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4: Agora 9:03.
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0: Aí, já voltamos aqui para a segunda hora de conexão, às 9h04. Lembrando a você que às 10 tem o nosso Moda de Rancho. Você vai pedindo aquela moda que você gosta e, claro, a gente vai atender. Sim, tá? 99974-0105. É às 10, tá? Ou seja, daqui a pouco, né? Daqui a pouco, porque tudo passa muito rápido aqui, ó. Abraçando aqui, ó, a Adriane e o Arthur, ligados no bairro Santo Antônio. Ótima noite pra vocês, obrigado pela companhia. Deixa eu abraçar também aqui a Sônia Silveira, sempre muito gentil, ligada no bairro São José. Ótima noite, Sônia. A minha querida amiga Nelly Vitória, tá lá na rua Tupinambás, quase que não sai hoje, na rua Tupinambás, no bairro Vila Ferreira. Nelly, beijo pra você e pra toda a família, obrigado pela sua sintonia, sempre com a gente também, aí no nosso sextou. A Sônia, vamos lá para Esmeraldas, nossa querida Esmeraldas. A Sônia tá aqui com a gente, né, Sônia? Diz aí.
1: Boa noite, Anderson. Henrique.
0: Boa noite.
1: É impossível dormir sem antes de ouvir a Espacial FM.
0: Pode não, né?
1: Gostaria de pedir uma música,
0: claro,
1: de Vitor e Léo, As Borboletas.
0: Oh.
1: Um abraço, Sônia. De Esmeraldas.
0: Outro abraço bem grande para você, viu, Sônia? Aí de Esmeraldas, todo mundo aí com a gente. E vamos atender, sim, com certeza. De Esmeraldas para Sete Lagoas. Vamos subindo a 040.
2: Boa noite. Boa noite, que alegria. Eu queria ouvir uma música. Eduardo Costa, Eu Duvido. Eu ofereço essa música para todos os ouvintes.
0: Muita
2: eu ofereço para todos os locutores.
0: Oh, obrigado.
2: Eu ofereço para todos motoristas e todos os caminhoneiros. Obrigada. Foi muito prazer conversar com você. Boa noite, que alegria.
0: Boa noite, Ângela. Mais uma vez presente com a gente, participando direto de Sete Lagoas. Um grande abraço, viu? E você, tá onde? Eu quero você participando também, tá? No 999-740-105. Lembrando, tá, gente? Você pode mandar áudio ou mensagem de texto, aquela que te deixar mais confortável, que for melhor para você. O importante é que você participe, tá? Eu quero você mandando o seu recado aqui, fazendo o seu pedido, mandando o seu alô. De repente você tá aí com a sua turma, você já manda ali, ó, já chama alguém ali, ó, manda um WhatsApp lá pra Rádio Espacial, pro Anderson Henrique, que eu vou ter o prazer imenso de ler aqui a sua mensagem ou executar aqui o seu áudio, tá? Pode mandar sim, que é um prazer imenso contar com a sua audiência, contar com o seu carinho nesta noite de sexta-feira. São 9h07, Guilherme Benuto está chegando aqui com o sucesso Sujeito Homem. 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

0: embaixador, uma saudade dele, né? Cabelo cor de ouro aqui na sua Espacial FM, o sucesso é aqui. Thiago Brava, Serrote, ainda João Bosco Vinícius e Guilherme Venuto, Sujeito Homem. Fechamos assim mais uma sequência por aqui. Já já quero falar com você sobre um assunto muito sério. É, depois do intervalo eu te conto, hein? Não saia daí.
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0: Agora 9:20, boa noite. Sim.

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2: Algumas nuvens no céu em Paraty, Minas. 23 graus é a temperatura, a umidade relativa do ar em 44% nesta noite de sextou.
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Há 45 anos com você. 9:25, você sabe que daqui a pouquinho, né? É, você já tá preparado aí? Daqui a pouquinho você sabe que tem o nosso Moda de Rancho, né? É, tá tudo pronto por aqui pra que você possa curtir aí aquela moda bacana demais, né? Que fez história, aquela música que marcou gerações. É daqui a pouquinho às 10, tá? Daqui a pouquinho às 10 e você participa através do WhatsApp 999-74-0105. Estamos combinados? Tô te esperando. Tô te aguardando e vamos juntos até às 11, porque até às 11 é o nosso Conexão que tá no ar. Bom, quando eu havia dito pra você de um assunto muito sério, eu quero saber, você já tem um aplicativo aí? Você não tem ainda? Ó, você tá perdendo a oportunidade de se dar muito bem, porque hoje o Eduardo de Oliveira Castilho, lá do Belvedere, se deu muito bem. É, falei aqui mais cedo, não custa repetir pra você que tá chegando agora. Ó, o Eduardo Castilho, lá do Belvedere, vai fazer uma balada na casa dele. É, já tá lá no Instagram. 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Ah, rapaz, ó, é meu filho, é diferente, viu? Aqui é o Espacial FM, o sucesso é aqui, então participe. Deixa eu mandar abraços aqui pintando aqui, ó, é, participando com a gente o Fernando, alô FC, é o Fernando César que tá ligado com a gente, abraço meu irmão, tamo junto, ele e toda a família com a gente, sextou hoje, o dia foi uma luta, agora você tá mais que merecido, viu, tá mais que merecido, tomar uma gelada, um tira-gosto e uma fininha, né, ah, pode demais, no sextão pode demais, e ele já pediu aqui no Moda de Rancho. Ô, meu amigo, ô Fernando, eu encontrei aqui, mas na verdade não foi, né, com o de Paulo e Paulinho, mas eu vou atender o seu pedido, tá legal? Pode ficar com a gente aí que eu vou ter um enorme prazer em atendê-lo aqui. Estamos combinados? Bom, agora são 9:28, vamos abrir mais uma sequência, trazendo agora Luan Santana, a bala emocional. Te falei.

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1: Sucesso é aqui. Ana Castela, Mato Grosso e Matias. Tentei te esquecer. Combinação perfeita, hein? 9h34, Henrique e Juliano. Ah, essa é minha. Não gosto. Eu amo.

0: Guilherme Santiago aqui na sua Espacial FM. O sucesso aqui foi Bolo Doido.
1: Sexta-feira.
0: E ainda Henrique e Juliano, não gosto, eu amo. Ana Castelli, Mato Grosso e Matias, ainda Luan Santana, Abalo Emocional. Fechando assim mais uma sequência, já às 10. É, tá faltando agora só 20, tá? 20 minutinhos para as 10, pra gente trazer para você o nosso modo de rancho. O pessoal fica aguardando este momento, aquele momento de lembrança, aquele momento gostoso, não é? Então, ó, tô esperando você, dá tempo ainda, tá? Depois do intervalo, já vou atender aqui. Mais participações pintando, vão chegando aqui através do 99974-0105. Você até agora nada, né? Ah, ficou de mandar e me enviou. Então, manda pra cá, tô te esperando. Sempre bom contar com você, tá? 99974-0105. Estamos combinados? Intervalinho rápido, eu já volto, hein? Há 45 anos, ó, vamos juntos até às 11. É o Conexão por aqui, ó.
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0: Faltando 20 para as 10 agora.
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1: 9h41.
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2: 17 para as 10 agora.
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0: Tamo de volta por aqui até às 11. Nove horas mais 44 minutos. Bom, deixa eu trazer mais participações aqui. O pessoal vai chegando. Alô, Odete, tá com a gente lá no Santos Dumont. Boa noite pra você, Odete. A Adriana também tá ligadinha lá no Santos Dumont. Quem tá por aqui também, ela mandou pra gente áudio. Olha só que legal, ó. É a Rosa Pura sempre com a gente, né, Rosa? Rosa, diz aí.
1: Boa noite, tudo bem? Aqui é Rosa Pura de Candir. Vai fazer uns torres, né, hoje, né? Quero cumprimentar lá o Fofolete Original, a Cris, Rodolfo, Bebet, Viviane, Paraíba. E nós aqui nos torna, né? Eu quero cumprimentar aí também a Branca, o Giba, a Luzinete, a menina lá de Sete Lagoas, que eu esqueço, não, a Ângela. Nós aqui nos torna, Vantuir, Paula, Heloína, o Boi. Nós estamos comendo um peixe e fazendo uma rabada para depois mais tarde comendo alguma mandioquinha, né? Tomando aquele suco, né? Passa uma para mim, assim, aquela. Eu gosto mesmo, é de rua. E para você também? Boa noite!
0: Boa noite! Obrigado, boa noite. Viu, Rosa Pura, sempre com a gente. A Rosa lá em Pitangui, ligadinha com a gente. E a turma dela é grande, viu, gente? É uma coisa boa, todo mundo com a gente. Grande abraço. A madrinha também tá com a gente, Natália, lá no bairro Jardim América. Carolzinha, Dilcinho, um abraço para o Dilcinho, tá feliz. Aguentou o coração, né, Dilcinho? Nessa semana, né? É, rapaz, segura, amor. Segura, hein? Tá feliz da vida. Um grande abraço a vocês aí, ligados com a gente. O Tilu também tá ligado. O Tilu e o Fernandes estão em sintonia. Ótima noite para vocês aí, viu? Muito obrigado pela companhia. Tamo junto. Bom trabalho para vocês aí. Obrigado. Bom turno aí. Falta pouco, né? Faltando 15 para as 10. Só mais um tiquinho. Aguenta firme aí. Abraço para vocês aí, Fernandes e o Tilu. É o Lucas Adriano. Um grande abraço para vocês aí. Obrigado pela companhia e pela sintonia. É o meu best, meu brother. Bom, são 9h46. Eu vou reforçar mais uma vez aqui, porque ainda dá tempo de você participar aqui do Modo de Rancho. Tá faltando 14 para as 10. Dá tempo ainda, tá? Então você pode mandar para a gente. Facinho demais. Faça seu pedido. 99974-0105. Olha que beleza. Você não salvou ainda, né? Então já salva agora. Já tem aí, porque você vai precisar para você participar, para você mandar o seu alô, mandar o seu recado, para você pedir a sua música, para você pedir a sua moda e, claro, para você interagir com toda, tá? Toda a nossa programação aqui da número 1 de Pará de Minas. Agora tá chegando uma aqui que é boa demais. É boa demais. Essa história ficou boa demais da conta. Diego e Arnaldo com Zé Neto e Cristiano. Vai cair água. É raro, mas acontece.
2: Diego Arnaldo e Zé Neto e Cristiano junto e misturado, hein?
3: Essa é complicada, hein?
2: Nunca aconteceu comigo.

Que delícia! Laura Prado, feriado nacional, eu me amarrei na soda bota. Você lembra aquele tempo de escola? Você lembra? Que a gente tentava, né, às vezes matar aquela aulinha de história ou de matemática pra poder ensaiar. Ô, tempo bom! Felipe Rodrigo, caos de alguém. 8 para as 10 agora.

0: sucesso é aqui, essa é a rádio oficial da música boa. Demais, hein? César Menotti Fabiano, esse amor que me mata. Felipe Rodrigo, Carlos de Alguém, Lauana Prado. Ainda Diego e Arnaldo com Vai Cair Água. Hoje eu falo que vocês são os melhores ouvintes do mundo. Olha só, recebi aqui um áudio do Regis. Olha que legal, o Regis Araújo. Ô Regis, aqui ó, vamos ouvir aqui, ó. Olha só que legal.
1: Alô, boa noite, Anderson Henrique. Boa noite, Espacio FM. Regis Araújo de volta aqui curtindo a Espacio FM. Anderson Henrique, o seu Zé tá por aqui, Anderson.
0: Ah, seu Zé,
1: não dormiu até agora querendo ouvir aí a música do Leo. Ô, seu Zé, dá um alô pro Anderson Henrique lá na Espacio FM.
0: Vai lá, seu Zé.
1: Oi, Anderson Henrique, agora você tá na Espacio FM, né?
0: Tô aqui.
1: E nós tá escutando você aqui, tá bom?
0: Feliz
1: e
0: da
1: nós
0: vida.
1: Já escutamos você na outra emissora. Que moda você agora já tá na espacial, né?
0: Estamos aqui na número 1.
1: E você manda uma moda boa pra nós do Lio Léo.
0: Na hora.
1: Que nós tá escutando assim aqui, tá bom?
0: Tá,
1: e você manda a música daí que nós tá escutando de cá.
0: Vocês aumentam o volume,
1: alô,
0: viu?
1: Alô, Anderson Henrique e toda a equipe Espacial FM, Reza Araújo por aqui, curtindo Espacial FM. Nesta sexta-feira, Espacio FM, o sucesso aqui, boa noite.
0: Sempre, boa noite, Regis, seu Zé, coisa boa ter você, vocês são demais, ó, já pode, aumenta e torce a orelha do rádio aí, meu filho, né, pra gente poder curtir, viu, Regis, um grande abraço, obrigado pela participação de vocês aqui nesta noite de sexta-feira, tá? E a Ângela tá retribuindo aqui o alô da Rosa Pura lá de Pitangui, a Ângela lá de Sete Lagoas, retribuindo aqui com todo carinho, mandou aqui mensagem e tudo mais, e a Adriana também tá com a gente. Boa noite, Adriana. Seguinte, o relógio já vai marcando aqui pontualmente 10 horas de sextou. E depois do intervalo, você sabe o que que tem, né? É o nosso modo de rancho. O que que você tem que fazer? Já dá aquele gás no som? E espera aí que eu já tô voltando. É um pé lá e outro aqui, moço.
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1: Agora 10 e 1.
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6: Agora 10:02.
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0: aí, você tá preparado? Você tá preparado? Então, ó, pode aumentar, aumenta.
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0: Alô, você, meu amigo, que tá na cidade, você na nossa Pará de Minas, você nos distritos aqui da chamada cidade da nossa terrinha. Oh, coisa boa. Você nas cidades do entorno, sintonizado no 105.5, um aplicativo no site, pela internet, na Alexa. É, rapaz, tem um monte de possibilidade. É hora da gente matar a saudade. Aquele momento especial aqui dentro do Conexão, pelas ondas da sua Espacial FM, o sucesso é aqui há 45 anos. Tá tudo pronto. Você tá preparado? Você tá preparada? Então, começa agora.

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1: É pra tocar o coração, é pra você voltar às suas origens. Pra começar, nesta noite de sexta-feira, Milionário José Rico. É o canarinho do peito amarelo.

Saudade gostosa, hein? Às 10h22. Leandro e Leonardo, temporal de amor. E por aqui não para, é o nosso Moda de Rancho no Conexão nesta sexta-feira. Agora é a vez de Zezé de Camargo e Luciano.

0: aqui no Sonzão da sua Espacial FM Sucesso, aqui Victor e Léo Borboletas, 10 horas mais 31 minutos. Demais esse modo de rancho, hein? Tivemos Eduardo Costa e o do Vitor, Zezé de Camargo e Luciano, como anjo, Leandro e Leonardo, Temporal de Amor, Daniel, Que Era Eu, César e Paulinho, A Fazenda, Liu e Léo, Saudade da Minha Terra, Milionário e José Rico, Canarinho do Peito Amarelo. Coisa boa, que delícia, que maravilha. Deixa eu ir até Juiz de Fora, vou lá na minha querida JF pra abraçar e mandar um beijão aqui, ó, pra minha madrinha Maria e pro meu padrinho, seu Luiz. É, a família Moreira Andrade, Andrade Moreira com a gente lá em JF. Um abraço todo especial pra vocês. Ô, madrinha, você segura o padrinho aí, porque eu já sei que na sexta-feira ele fica daquele naipe. Daquele jeito. Ó, um beijão pra vocês. Que bom saber que vocês estão aí sintonizados, ligados com a gente, curtindo a programação aqui da Espacial FM. Muito obrigado mesmo, né? Ó, e logo, logo vamos estar juntos, hein? Saudade de vocês aí, de todos vocês. Um grande abraço para todo mundo aí, na nossa querida Juiz de Fora. Luiz e Maria, essa dupla dinâmica, são os meus padrinhos ligados lá em Juiz de Fora. Muito obrigado pelo carinho de vocês e pela companhia nesta noite de sextou. Viu, padrinho? Ô, madrinha, segura esse homem aí. Segura, porque a gente sabe, né? A gente sabe como é que é.
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0: Amanhã você sabe que tem mais, né? Amanhã às 10 da noite tem também, lógico, no nosso Sabadou. 10h33, eu já volto com a reta final, né? É, reta final do nosso Conexão na sexta-feira, meu filho.
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0: Hoje é dia, hein?
1: Simbora, São Paulo!
0: Aqui no Sãozão da Sua Espaço FM, João Neto e Frederico. Pega fogo, cabaré, com a participação de Eduardo Costa. 10 horas mais 46 minutos. Simone Mendes, ainda Pet Shop Boys, W Dance. E ainda Zeneto e Cristiano e o barulho do foguete. Peraí, rapidinho, a gente já volta com a última sequência. Sim, a última.

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2: Agora 10h47.
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0: para fechar o nosso Conexão neste sextão de 7 de agosto de 2026. Jorge Mateus, Amo Noite e Dia, ainda Cleiton Romário, Opa, Cadê Eu, Kid Abelha, Pintura Íntima e o Panda com Ícaro Gilmar, Baqueado. Agora vambora, né? Desejando para você uma ótima noite, agradecendo você pela companhia até aqui, que delícia. Amanhã tem mais a partir das 8 da noite, viu?
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0: Eu conto com você, viu? Ótimo restinho de sextão pra você, bom fim de semana, tá? Agradecendo sempre a Deus pela oportunidade e, claro, a você, sempre, sempre, pela companhia. Grande abraço, fiquem todos com Deus e vem muito mais por aí. Clássicos da MPB logo na sequência. Abraço, tchau, tchau.
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1: 11:01.
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2: Olá, ouvintes! Estamos começando mais uma edição do Clássicos da MPB. Eu sou Daniela Alcântara e convido você a ficar comigo, porque nas próximas duas horas vamos relembrar sucessos que marcaram gerações e ainda continuam emocionando até hoje. Prepare-se para uma viagem musical inesquecível.

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0: Bem, gente, encerramos aqui mais um bloco cheio de grandes clássicos. É hora de uma pausa, mas não desgruda daí, porque já já tem mais.
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O tempo passou voando e a gente chega ao fim de mais um Clássicos da MPB. Também com tantas músicas lindas, né? Mas obrigada pela sua audiência e pela companhia. Foi muito bom ter você aqui com a gente. No próximo encontro tem mais música boa para você. Grande abraço e fiquem bem. Tchau, tchau. 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

0: 11:56.
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3: Olá, estamos no ar com a edição do nosso cassete. É hora de viajar no passado com o mundo da música. Por aqui eu, Diego Soares, muito prazer. Seja bem-vindo, seja bem-vinda. E aí, como é que você tá? Tudo pronto para entrarmos em mais uma viagem ao mundo musical? É hora de você recordar e matar saudade com grandes sucessos dos anos 70, 80, 90 e alguns dos anos 2000, que já ficaram na saudade, com certeza. E bora lá, já começando a edição do nosso cassete. Vamos abrindo a edição de hoje com o ano de 1998. Barão Vermelho, por você.

0: Cidade Negra, onde você mora, do ano de 1994. Tivemos aí Bad Boys Blue com We Are Woman, do ano de 1985. Ouvimos Pintura Íntima com Kid Abelha, do ano de 1984. Foi o maior sucesso da banda, entrou como lançamento do segundo compacto, Como Eu Quero, e os levou ao segundo disco de ouro. Abrindo a edição de hoje, Por Você, de Barão Vermelho, do ano de 1998. Já depois do intervalo tem mais cassete.
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3: Meia-noite 16.
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0: Agora tem Luca Baranguinha.

0: Adriana Ribeiro, Amar Você, antes Three Doors Down com Here Without You, ainda Adele, Send My Love. É a programação do nosso cassete que faz intervalo e volta já pra você, não sai daí.
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1: Meia-noite e 34.

0: Barão Vermelho, Bete Balanço, antes Dani, Quero Respirar e ainda Chubby Mohamed com LRB. Já já, depois do intervalo, eu tô de volta com mais cassete. Você não sai daí, continua travadaço.
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5: 12:56.
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8: Relembrando e matando saudade no Cassete. Agora tem Biquíni Cavadão, Dani.

0: Metrô, Beat Acelerado, antes Leandro Lopes, Nosso Amor é Assim, e ainda Aerosmith. Já já o cassete de volta, segura aí.
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0: Latina e MC Cacau, Sonhos. Antes, Jota Quest, O Sol. Ainda conferimos Miri House, Like a Virgin. Depois do intervalo, eu tô de volta com muito mais som pra você aqui no Cassete. Segura aí.
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0: Banda Eva, Alô Paixão, antes Titãs, Mentiras, e ainda rolou aqui Vanessa da Mata, Não Chore Homem, fechando então a edição do nosso cassete, prometendo voltar na próxima edição com muito mais saudade. Um forte abraço e até lá, tchau gente!
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1: 12:19. 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
2: Muito boa noite para você que já está na sintonia. O Back in Time entra mais uma vez no ar para você viajar no tempo. Roy Orbison, You Got It.

0: Aqui no Back in Time tocamos Fernanda Takai, Diz Que Fui Por Aí, Flávio Venturini, Clube da Esquina 2. Mais um intervalo e o Back in Time volta já. Back in Time.
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2: 12:37.

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Rod Stewart, You Are Everything.

0: No Back in Time, só as melhores. Ouvimos Zizi Posse, Asa Morena. Erasmo Carlos, Mesmo Que Seja Eu. Uma excelente noite para você. Vamos a um rápido intervalo. 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
1: 12h59.
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3: O sucesso de ontem e sempre você ouve aqui no Back in Time. Erasmo Carlos, Gatinha Manhosa.

0: Nesse bloco ouvimos no Back in Time, Emílio Santiago, Pelo Amor de Deus. Rick Shane, Mamie Blue. Vem aí mais um intervalo, o Back in Time volta daqui a pouco. Até já. 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
2: 3:19.

Obrigado pela audiência onde quer que você esteja agora. Aqui você recorda os maiores sucessos de todos os tempos. Robbie Williams, Angels.

0: Nesse bloco ouvimos no Back in Time, Rick James e Smokin' Robinson, Ebony Eyes, Erasmo Carlos, Filho Único. Vamos fazer uma pausa para o intervalo e daqui a pouco estaremos de volta com o Back in Time. Back in Time.
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2: 3h40.
0: Madrugada Espacial. 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Gal Costa, Meu Bem, Meu Mal.

0: No melhor do flashback, ouvimos Raul Seixas, Tente Outra Vez. Richard Sanderson, Reality. Vamos ao intervalo rápido e o Back in Time já já estará de volta.
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5: 4 e 2.

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0: Este é o Back in Time. Lembra desta? Take That, Back for Good.
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Nosso boa noite para você que está ligado com a gente. Aqui você recorda as canções que marcaram para sempre. É o Back in Time na sua noite. Hey.

Você ouviu no Back in Time, The Beatles, Hey Jude, Stryper, I Believe in You. Obrigado, meus amigos, pela sintonia em mais um Back in Time. Estamos encerrando o programa de hoje, prometendo voltar amanhã com muito mais recordações para você. Ótima noite.

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1: 5 horas.
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1: Opa, alô, alô, bom dia, para de Minas e toda a região. Pois é, o sábado chegou, minha gente. Olha, chegou daquele jeito, viu? Daquele jeito que a gente gosta, com alegria, energia positiva e muita, mas muita música boa. Está começando agora o Viola Brasil, aqui pela Sul Espacial FM. A partir de agora, né, de 5 até as 8, você tem companhia garantida para começar e usar sábado com o coração leve e o astral, hein? Aquele astral lá pra cima. É moda de viola, é sertanejo, é música que lembra as nossas raízes, nossas histórias, nossos amigos e aqueles bons momentos da vida, hein? Então aumenta o volume, prepara aquele cafezinho gostoso e vem com a gente, viu? Porque aqui, tem música boa, tem alegria, tem informação e tem aquele carinho especial com você, que é o ouvinte, né? Todo especial aqui da Espacial FM. É o Viola Brasil, que tá no ar, gente. Então bora aí, bora começar, né? Bora começar com fé, alegria e muita música sertaneja. Vem com a gente, hein? Porque hoje é dia, né? Hoje é sábado, final de semana. Hoje é dia de ser feliz, gente! É, você que tá em casa, você que tá no seu trabalho, você que tá aí no trânsito, onde quer que você esteja, desde já, muito obrigado, viu, pela sua audiência, sua companhia, a sua participação aqui no programa Viola Brasil. 99974, para você já ir ligando e participando com a gente, pode deixar seu recadinho, deixando aí seu áudio, né? O pessoal já está participando com a gente. Você que está chegando, né? Seja muito bem-vindo, viu? Seja muito bem-vinda aqui no programa Viola Brasil. Ei, coisa boa que nós já estamos juntos. Os meus amigos do campo, né? Os meus amigos retireiros, trabalhador rural. Meu abraço para vocês também, viu? E os rondantes, porteiros, vigilantes, moçada aí que vai embora daqui a pouquinho, né? A noite inteira aí trabalhando, daqui a pouquinho vão embora, vão descansar. Um bom sábado para vocês, bom descanso, né? Daqui a pouquinho. Confirmando a hora certa. 5:04, 5:04. Viola Brasil, a programação é do Ricardo Alexandre, a direção é de Matheus Mendonça e do Ricardo Alexandre. Então, hoje é sábado, hoje até às 8 horas, você vai comigo, Carlos Leite, e o programa Viola Brasil. São 5 horas mais 5 minutos e a gente começa bem demais o Viola Brasil com o Leandro e o Leonardo. Aquela paz que todo mundo quer, né, gente? É a paz na cama! Bom dia, pra você!

0: Agora são 5 horas 12 minutos, 5 e 12 é o seu Viola Brasil, seu programa de todas as manhãs aqui pela Azul Espacial FM. Abraço, você que está chegando, você que está sintonizando agora na Espacial, seja muito bem-vindo, seja muito bem-vindo nessa manhã gostosa, sábado, manhã gostosa, fica muito mais gostosa, né, com a sua audiência, fica muito mais gostosa com a sua companhia. Roberto Fúria está com a gente, já acordou, já sintonizou aqui na Espacial. Um abraço, Roberto Fúria. Obrigado pela sua companhia, viu, aqui no programa Viola Brasil. Pimenta, alô, Pimenta, tá ligadão com a gente também, Pimenta. É, bom dia, viu? Bom dia também. É para Maria Antônia, tá ligada com a gente. Alô, Maria Antônia, um abraço, bom dia para você. Olha também o Ednei Brasil, já acordou, já sintonizou, todas as manhãzinhas está com a gente, né, Ednei Brasil?
1: Bom dia, Carlos Leite.
0: Bom dia.
1: Brasil.
0: Tudo bem, Ednei? Um abraço, bom dia.
1: É um sabadão abençoado para nós todos, né, Carlos?
0: Amém, que seja, né, aquele sábado bem gostoso.
1: Sábado abençoado, só coisa boa acontece hoje e sempre na nossa vida, né?
0: Tomara, viu?
1: É... Será que essa padeirada já acordaram aí, Carlos?
0: Já acordou. Eu sei que já acordou. Já acordou.
1: Para de mim, Jorjão. É, eu ando para daria do Jorjão.
0: Você vai lá? É, vai comprar o quê?
1: Não, né? Ah. É, tem nada disso não. E me ficou a Tirubim, viu, Reinaldão? Reinaldão também, né? Será que o Reinaldão já acordou?
0: Já acordou também. Ele já tá ligado.
1: Não assustador de sobração, não, né? É, vamos acordar essa padeirada aí que não quer nada, cadureza.
0: Ei, né, moçada, hein?
1: Um sábado abençoado e...
0: Que seja mesmo.
1: Um abraço pro nosso amigo Jussara, que nó, hoje não tem folga não, viu, Jussara?
0: Tem que trabalhar hoje, né? Hoje é sábado.
1: Jussara Aparecida é a Dejaneira, ouvindo Espacial, que Espacial FM, o sucesso é sempre
0: aqui, sempre.
1: Brasil, viu.
0: Bom dia, bom dia, obrigado pela sua companhia, Ednei Brasil tá sempre aí com a gente, né? Obrigado aí pela sua participação aqui no Viola Brasil. É, mas o Reinaldão já acordou, viu, Ednei? Reinaldo tá ligadão já também no Viola Brasil, né, Reinaldo?
2: Bom dia, Carlos Leite.
0: Bom dia.
2: Bora, esse é mais um dia, nas graças de Deus. Vou acordar essa galera aí, depois pouco levantar.
0: É, a moçada já acordou também, né, Reinaldo?
2: Expedito aí, ó. Começa pra mexer o doce.
0: Tá na hora.
2: Aí, ó. Cafézinho chaguando. Acordar o assustador de sombração aí, ó. Ednei Brasil.
0: Que é isso, hein?
2: O cara de bigode, se eu ouvi. Um abraço aí pro...
0: Pra quem mais?
2: Toda essa galera aí. Acorda esse povo todo aí.
0: Vamos acordar, gente. Agora são 5 horas e 15 minutinhos. 5 e 15. O Reinaldo participou com a gente aqui do programa Viola Brasil. A Renata lá do São Pedro. Renata. Renata desejando um feliz sábado abençoado, né? Pra todo mundo, né, Renata? Um abraço pra você, viu? Obrigado aí pela sua companhia também. Todas as manhãzinhas aqui no programa Viola Brasil. A Renata do São Pedro. É Aparecida, um abraço, bom dia!
3: Bom dia, Carlos Leite. Aqui, coloca a música para Penha, Dejaneira, Expedita, a Penha, Dona Carmen, Rodrigo, Reis, Ednei Brasil e o Léo.
0: Tá bom.
3: E manda a música para Dona Carmen também, viu?
0: Ah, tá joia. Pode deixar que eu mando agora.
3: Um abração para você.
0: Obrigado, Aparecida.
3: Manda a música pro seu pai para mim. Homenagem ao Dia dos Pais.
0: Hoje é dia, né? Amanhã, né? Amanhã é Dia dos Pais, né? Obrigado, viu?
3: Muito.
0: É, Aparecida, obrigado, viu, pela sua companhia, né, aqui no programa Viola Brasil, sua participação com a gente, viu? Coisa boa, né, que nós estamos juntos. O Antônio Cardoso, Antônio, um abraço.
4: Opa,
0: bom dia. Tudo bem?
4: Espacial aqui, viu?
0: Coisa boa.
4: Seu programa.
0: Obrigado, viu,
4: manda uma
0: Antônio
4: bem
0: Cardoso.
4: Bonito aí pra nós, por favor.
0: Agora.
4: Deus te abençoe, fique com Deus.
0: Amém, você também, viu, Antônio Cardoso?
4: Antônio Cardoso, do bairro Patafufo.
0: Do Patafufo, um abraço, Antônio Cardoso. Todas as manhãzinhas tá aí com a gente também. Ele ouve a Espacial o dia inteiro, né, Antônio Cardoso? Um abraço pra você, viu? Obrigado pela sua participação aqui no Viola Brasil. O Jorge Wilton já acordou. O Ednei Brasil falou que vai fazer uma visitinha hoje lá pro Jorge Wilton, lá na padaria, né? Na panificadora aí. Abraço, gente! Quem tá com a gente também já acordou cedinho? A Sônia Silveira, lá de São José. Acordou cedinho hoje. Ela está ouvindo aí o Viola Brasil. Alô, Sônia, um abraço, bom dia para você, viu, lá no São José. Nossa, tantas pessoas chegando. Olha o meu amigo Franklin também. Alô, Frank, um abraço. Pessoal aí ligado com a gente, Frank. É, Kaique, Isabel, Alice, né, a Marli, Cachoeira de Alma, gente, um abraço. Bom dia para vocês.
5: Carlos Leite, bom dia, meu amigo.
0: Bom dia.
5: Bom, pra cima do sábado, né, Carlos Leite?
0: Ah, é, chegando aí o sábado.
5: Manda aquele alô pra nós, Carlos Leite. Depois manda aquele alô pra meus filhos, Kaique, Isabel e Alice e a Dignice Marli, como Jesus.
0: Ah, Dignice.
5: Vamos lá então, tá, com a fé de Deus, né, Carlos Leite? Em cima do sábado, né?
0: É, então, pois é.
5: Sangue Santista.
0: Final de semana.
5: Trabalhar agora, se Deus quiser. Daqui a pouco nós tá de volta.
0: Bom trabalho para você, viu? Obrigado aí pela sua participação aqui no programa Viola Brasil. É o Frank, o Kaique, Isabel, Alice, né? A esposa é a Marli, é a digníssima, né? Abraço, gente. Obrigado, viu, pela audiência de vocês. Obrigado pela companhia, né? O pessoal Cachoeira de Almas, meu abraço aí para todo mundo. Olha, muitos áudios chegando. Edivaldo de Nova Serrana. Tô ouvindo Viola Brasil, Carlos, todos os dias. Ah, mas é aqui em Nova Serrana. Ah, ele tá na Bahia. Falou, não tô na Bahia. Ah, agora ele tá em Nova Serrana. Ele tava lá na Bahia, né? Agora está em Nova Serrana, não é isso? Um abraço para você, viu? Obrigado aí pela sua companhia, viu, Edivaldo? Um abraço, que bom que nós estamos juntos sempre, viu? Obrigadão aí pela participação aqui no programa Viola Brasil. Muitas pessoas chegando, enviando áudio pra gente. Daqui a pouquinho, mais participações aqui no Viola Brasil. 5 horas, 19 minutos agora. 5:19. João Mineiro, Marciano, chegando no Viola Brasil pra você. Ainda ontem, eu chorei de saudade.

0: 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Alô, um abraço, você que está chegando agora, sintonizando agora. E manhã gostosa, sábado, fica muito mais gostosa, né? Com a sua audiência, fica muito mais gostosa, com a sua companhia, onde quer que você esteja. É bom estar aqui com você, hein? Pois é, o Dinei falou que vai lá hoje, lá na panificadora, vai encontrar o Jorge, né? O Jorge Wilton, né? São grandes amigos, né? Vai comer a rosquinha lá, um abraço, viu? E o Jorge Wilton falou que ontem foi procurar aí o Dinei Brasil. O Dinei Brasil falou que ia fazer uma rabada pro Jorge Wilton, não foi isso? O que que aconteceu, gente? Um abraço! Um bom dia para vocês, obrigado pela audiência, obrigado pela companhia.
1: Ô, Dinei, você é um fanfarrão mesmo, cara.
0: Ó, que isso, hein?
1: Você não tem vergonha nessa cara lambida sua. Ontem eu parecia aí nem encontrar o seu, eu não encontrei.
0: Ei, o Dinei Brasil sumiu? Ele sumiu,
1: a
0: Jorge?
1: Saiu correndo, escondeu, entrou no buraco lá dentro, tem lógica.
0: Que é isso, hein?
1: E quer vir cá ainda, você pode vir. Será bem atendido, bem servido. Aí depois você vai e fala se eu sou igual a você.
0: Epa, um abraço. É o recadinho do Jorge Wilton aí pro Dinei Brasil, hein? Um abraço, gente. Obrigado pela audiência. Obrigado pela companhia sempre. 5 horas, 27 minutinhos, 5h27. Ah, um abraço pra Expedita Mariano, tá com a gente também. Ela tá pedindo música pra todo mundo, né, gente? Pessoal da Fazenda Olaria, pra todos da rádio, obrigado, viu? Para Aparecida, Jussara, Emanuele, Pelezinho, Magrelo, pra Angela Maria, pro Reinaldo, aí pro Rodrigo, pra Dona Carmen, pra Dejanira, o Antônio, a Penha, né? A Dejanira lá da Lagoa Branca. Um abraço também para mim e pra minha família. Obrigado, Vispedido, Zé do Bar, toda a família, né? E ela tá dedicando a programação de hoje para todos os papais, principalmente os pais que trabalham aqui na Rádio Espacial FM. Muito obrigado, Vispedita. Obrigado aí pela sua companhia, sua participação todos os dias aqui no programa Viola Brasil, viu? Que bom que nós estamos juntos. Muito obrigado, viu? A Erlânia do Patafufo já acordou cedinho também. Alô, Erlânia, bom dia.
2: Bom dia, cara.
0: Tudo bem?
2: Olha o sabadão aí, né?
0: Pois é, ué, mais um sábado.
2: Aproveitar mais o dia. Abraço para você, para todos os ouvintes. Erlânia, vai Patafufo.
0: Obrigado, viu, Erlânia? Obrigado pela sua audiência, obrigado pela sua companhia. Erlânia já acordou cedinho para aproveitar mais o dia, hein? A dona Joana também já acordou, dona Joana? Já chegou, já tá ali no cantinho, né? Ei, ai, hein? Todas as manhãzinhas aqui com a gente, né, dona Joana? É, um bom sábado aí também, viu? Dona Joana sempre alegre, né? São 5 horas 29 minutos, 5 e 29. Olha quem tá chegando aqui no programa Viola Brasil. É o Ataíde e o Alexandre. A que ponto eu cheguei? 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

0: Viola Brasil, 5 horas 32 minutos, 5h32. Alô, bom dia!
1: Ô, Carlos, oi. Bom dia, aqui é o Antônio Cardoso, do bairro Patacu.
0: Opa, tudo
1: Manda
0: bem?
1: Manda uma música do Eduardo Costa aí pra mim, fazendo favor. Obrigado, bom dia.
0: Bom dia, eu que agradeço a sua audiência, eu que agradeço, né, a sua participação aqui no programa Viola Brasil. Olha a hora, 5 horas 33 minutos, Eduardo Costa pra você.

João Paulo, Daniel, rosto molhado no Viola Brasil, 5 horas, 39 minutos, 5:39. Olha aí pra você que pediu o João, Roberto e Robertinho, hein? Meu velho pai, bom dia.

5:42, 5:42 é o seu Viola Brasil, seu programa de todas as manhãs aqui pela Sua Espacial. Pessoal acordando, sintonizando na Espacial nessa manhã gostosa, sábado, final de semana. Você que está em casa, você que está no trabalho, você que está na

0: Antônio, a Janete Sardinha, Margarete, e coloco você também, e o seu pai também, viu?
1: Muito obrigado, Jussara!
0: E todos os pais que é mãe e pai, que é pai também. Deus abençoe cada um deles.
1: Amém, viu? Também pro Jorge, né? O Jorge Eduardo, todos os pais, né? Abraço, viu, Jussara? Obrigado, viu, pela sua participação aqui no programa Viola Brasil. Coisa boa que nós estamos sempre juntos. Olha, também um abraço, quem tá com a gente, hein? A Maria Antônia, o Laurindo Costa também tá ouvindo Viola Brasil. Alô, Laurindo, um abraço.
2: Bom dia, Peleia.
1: Bom dia. Tudo bem?
2: Bom dia pro Magrelo, bom dia pra Dona Wanda. Bom dia para todo mundo da rádio aí.
1: Obrigado, viu, Laurindo?
2: Um final de semana para todo mundo, viu?
1: Amém.
2: Fiquem todo mundo com Deus.
1: Que seja um final de semana bem gostoso para todo mundo, né, Laurindo? Um abraço para você, obrigado, viu, pela sua companhia aqui no Viola Brasil. São 5 horas e 44 minutos. Hoje até às 8, né? Até às 8 você vai comigo, Carlos Leite, e o seu programa Viola Brasil, seu programa de todas as manhãs, né? Um abraço. A Erlânia, mais uma participação aqui no Viola Brasil. Bom dia.
3: Carlos, domingo. Oi. Agora é Dia dos Pais, né?
1: É amanhã.
3: Queria deixar o meu abraço e meu carinho a todos, né? E aproveita que amanhã vocês estão podendo.
1: Amanhã tá podendo? Abraço, Erlânia. Obrigado, viu, pela sua audiência. Obrigado pela sua companhia, né? Aqui no programa Viola Brasil. Também a Maria Antônia está com a gente, é do bairro JK. Um abraço para o Lúcio. Alô, Lúcio. Um bom dia para você. Daqui a pouquinho tem mais participações. Pessoal enviando os áudios para a gente. Daqui a pouquinho mais participações. 5 horas, mais 45 minutos. 5h45. Olha o Cristiano Araújo e o Zezé de Camargo. Indiferença.

0: Chega de sujeira, vou começar varrendo. 5 horas 52 minutinhos. 5h52 é o seu Viola Brasil, seu programa de todas as manhãs aqui pela Sul Espacial. Você que tá aí na sua cama, né? Deitadinho aí, deitadinha. Ah, não precisa hoje de se levantar mais cedo, não trabalha hoje. Mas já acostumou, já acorda cedinho, fica aí na cama ouvindo a gente, né? Um abraço, viu? Que bom, hein, que você acordou. Não precisa de levantar, hein? Pode ficar aí na cama ouvindo a gente. Um abraço, obrigado pela sua companhia. É, mas você que tem que se levantar, hein? Tá na hora. São 5 horas, mais 53 minutinhos, confirmando a hora certa pra você. 5 horas, 53 minutos. Abraço para Rosana, lá do bairro Raquel, tá com a gente. Abraço, viu, Rosana? Obrigado aí pela sua companhia. Bom dia, Viola Brasil. Olha, quero parabenizar aí para as Minas pela Semana da Cultura. Isso mesmo? Maravilhoso, hein? Abraço aí para você, viu? Obrigado aí pela sua audiência. E Rosana, lá do bairro Raquel, tá sempre ligada aqui no programa Viola Brasil. Coisa boa, né? Que nós estamos juntos sempre. Obrigado, viu, pela sua audiência, sua companhia, sua participação aqui no Viola Brasil.
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0: a hora certinha, são 5 horas mais 53 minutos. A Penha tá com a gente. Ei, Penha, um abraço, bom dia.
2: Bom dia, Carlos Leite. Bom dia. Mandar um alô para todos os retiretos, toda a minha família. Família Rocha, família Cotiliano. Mandou um alô aí para Jussara, Benjamira, Aparecida, Tia Manu, Rosinete.
0: Epa, todo mundo aí ligado com a gente, né?
2: Os Diniz, da Pedro, Barracão, Jonu, Pelezinho, Matrelo.
0: Certinho. A Pé mandou outro áudio. Daqui a pouquinho tem mais participação, né? Um abraço, viu? Obrigado aí pela sua audiência. Obrigado pela sua companhia, né? É, o som da Penha tá uma altura lá. É, Penha, um abraço, bom dia. Preparando aquele cafezinho gostoso. Preparando, será que hoje tá preparando o almoço também? Abraço, viu? Bom dia pra você. Alguém viu ela por aí, gente? 5h54 agora. É o trio Parada Dura no Viola Brasil.

0: Leão Carreira e Zé Paulo, a porta do mundo no Viola Brasil. Você que está enviando os áudios, um abraço para você. Alô, Pelezinho, um abraço, um bom dia. Daqui a pouquinho o áudio de todos vocês, viu, gente, que mandaram aí os áudios. Muito obrigado, viu, pela audiência. Muito obrigado, viu, pela companhia aqui no programa Viola Brasil. São 6:01, 6:01, chegando a oração da manhã com o padre Reginaldo Manzotti. Logo em seguida tem a oração do poder no Viola Brasil. Bom dia, bom dia. Bom dia pra você!
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2: Bom dia, povo de Deus. Bom dia, família amada. Louvado seja nosso Senhor Jesus Cristo neste sábado. Desde já, parabéns a todos os pais. Amanhã é o dia. E rezando, pedindo a Deus a graça de um trabalho abençoado, pedindo pelas famílias nesse mês vocacional. Vamos juntos. Em nome do Pai, do Filho e do Espírito Santo. Amém. Sagrada Família de Nazaré, nesta manhã me coloco em oração por todas as famílias. Ó Sagrada Família de Nazaré, que as famílias aqui na terra tenham o discernimento necessário para fugir de todas as ciladas que o mundo oferece. Jesus, Maria e José, eu coloco como intenção especial os pais aqui na terra. Que Deus, o Pai do Céu, nos concedeu como pai biológico ou pais do coração. Diga o nome do seu pai. Senhor, aos pais falecidos, peço descanso eterno e a luz perpétua. Aos pais vivos, saúde, prosperidade e paz. Senhor, abençoai e santificai as famílias, de modo especial os casais. Aperfeiçoai o amor dentro do matrimônio. Fazei com que sempre lembrem o pacto nupcial e que possam a cada dia, no perdão, no diálogo, na fidelidade, reavivar o amor que os une. Senhor, nesta manhã, eu venho pedir que o perdão seja abundante na família, que o amor seja constante e o diálogo, uma ponte de recomeço. Afaste para longe das famílias brigas, discórdias, desavenças, infidelidade e enfermidade. Nesta manhã peço, Senhor, afastai para longe todos os ataques do inimigo contra a família. E de modo particular, por estas pessoas que em minha família precisam de oração. Sagrada Família de Nazaré, santificai e protegei a minha família. Rezo, Senhor, pelos pais, pais biológicos, pais adotivos, que vivam verdadeiramente a missão da paternidade. Pai nosso, que estais no céu, santificado seja o vosso nome. Venha a nós o vosso reino, seja feita a vossa vontade, assim na terra como no céu. O pão nosso de cada dia nos dai hoje. Perdoai-nos nas nossas ofensas, assim como nós perdoamos a quem nos tem ofendido. e não nos deixeis cair em tentação, mas livrai-nos do mal. Amém. O Senhor esteja convosco, Ele está no meio de nós. Que a bênção de Deus Todo-Poderoso recaia sobre a água, a roupa dos enfermos, principalmente a família e os pais. Em nome do Pai, do Filho e do Espírito Santo. Amém. Sagrada Família de Nazaré, santificai e protegei a minha família. Amém.
0: Agora são 6:06, você ouviu a oração da manhã com o Padre Reginaldo Manzotti, está chegando, hein, a oração do poder. Quem pediu a oração do poder? O Zezinho, lá de São Pedro, que está ligado aqui com a gente. Alô, Zezinho, um bom dia. Também a Marli Assis, lá do bairro São Luís, bom dia para você também. Alô, Carminha, aqui do centro, também pediu a oração do poder. São 6:07.
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0: Deus de toda força e poder, dá-me hoje a segurança do teu amor e a certeza de que estás comigo. Peço ajuda e proteção para o dia de hoje, porque eu preciso de tua assistência e de tua misericórdia. Tira de mim o medo que me invade, tira de mim a dúvida que me perturba. Esclarece o meu espírito com a luz que iluminou o caminho do teu divino Filho Jesus Cristo aqui na terra. Que eu possa hoje, Senhor, receber toda a tua grandeza em mim. Sopra o teu espírito dentro de minha alma, para que eu sinta o meu interior fortalecido com a tua presença, minuto por minuto, hora por hora, dia por dia. Que eu sinta hoje a tua voz dentro de mim e ao meu redor, e em minhas decisões, eu perceba qual é a tua vontade. Que eu sinta o teu maravilhoso poder através da força da oração. E com este poder, a minha pessoa seja atingida pelo milagre que podes realizar a meu favor, suavizando os meus problemas, acalmando o meu espírito e aumentando a minha fé. Não me abandone, Senhor. Fica comigo para que eu não me desespere e nunca te esqueças. Levanta o meu espírito quando o encontrares abatido. Ajuda-me a seguir-te sem vacilar e sem olhar para trás. Entrego-te este dia, toda a minha vida e a vida de toda a minha família. Livra-nos, Senhor, de todo o mal que possa estar dirigindo a nós, ainda que seja por milagre. Eu sei, Senhor, eu sei que mais me atendes porque me amas e me escuta amorosamente. Desde já, eu te agradeço, meu Deus, meu Pai, e embora esteja com a alma inquieta, eu te suplico, dá-me poder de aceitar acima de tudo que se cumpra em mim a tua vontade e não a minha. Amém.
1: Olha, são 6:10, um ótimo dia para você, um ótimo final de semana. 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
1: 17 graus agora em Pará de Minas, umidade relativa do ar 68%, o vento 5 km por hora.
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1: 6:13.
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2: Confirmando a hora certa para você, 6h14.
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2: Agora pulou, 6h15.
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Opa, 6h15, acorde, acorde com a gente. Espacial FM. Viola Brasil, seu programa de todas as manhãs aqui pela sua espacial. Obrigado, viu, gente, pela audiência, obrigado pela sua companhia. Juntos, hoje é sábado, juntos até às 8 horas com o programa Viola Brasil. Pessoal que está chegando, participando com a gente. Você está na sua cama ainda, deitadinho aí, tá deitadinha? Hoje é sábado, né, gente? Muitas pessoas não trabalham hoje, pode ficar aí na cama. Se dá o luxo, né, de ficar aí na cama até mais tarde. Ei, coisa boa, hein? É, mas você que tem que se levantar, cuidado para não perder a hora, viu? São 6 horas, mais 16 minutinhos, 6h16. Olha, queria mandar um abraço, quem está ouvindo a gente, meu amigo Misael. Alô, Misael, um abraço para você, viu? Obrigado aí pela sua audiência, obrigado pela sua companhia, né? O Misael está sempre ouvindo aí o programa Viola Brasil. Obrigado, viu? Que bom que nós estamos juntos. Um ótimo sábado, um ótimo final de semana aí para você também, viu? São 6 horas e 16 minutos. Também a Lúcia Leite. Ei, Lúcia, um abraço. Ô, Carlos, que Deus abençoe. Muito obrigado, viu, Lúcia? Lúcia Leite, viu? Tá sempre em sintonia também com a gente. Muito obrigado, viu, pela sua audiência, sua companhia, sua participação aqui no programa Viola Brasil. Marcelo dos Reis tá com a gente também. Oi, Marcelo, um abraço. Marcelo dos Reis. Também o Coronel Maciel Carneiro. Ô, Coronel Maciel, bom dia, viu? Que bom que nós estamos juntos também nessa manhã gostosa de sábado. Olha, muitas pessoas chegando, gente. É, muitas pessoas chegando, mandando, enviando os áudios, enviando os recadinhos. Daqui a pouquinho eu vou falar todo mundo, né? A Penha já mandou mais áudio pra gente. Também o Silveirinha. Abraço, são 6h17 agora. Alô, Simone. Simone, Bairro das Graças. Bom dia pra você. A Marilene tá lá em Divinópolis também, ligadinha aqui no programa Viola Brasil. Chico Rei e o Paraná. Você não sabe amar. Bom dia pra você.

É o Chico Rei, o Paraná, no Viola Brasil. Você não sabe a bar, são 6h20. Olha você que tá aí em sintonia com a gente, pessoal aí nos galpões das granjas, né? Com o radinho ligado, pessoal nos currais também. Todo mundo ligado aqui no programa Viola Brasil. O Israel tá ouvindo, né, o Viola Brasil. Ele tá lá com a Alexia, com o celular, mas ele falou, seu Carlos, nada de Alexia, nada de celular. Bom mesmo ouvir o Viola Brasil é no meu radinho. Alô, Misael, bom dia pra você, 6h21. A Marli Assis está com a gente também, ligada aqui no Viola Brasil, bom dia. Paulo César, Ana Cláudia também, um abraço para você. Alô, Suzana, obrigado pela sua audiência. Felipe Vasconcelos, bom dia, gente.

0: tá dando risadas, Henrique Gabriel no Viola Brasil, Bruno e Marrone, Choram as Rosas, 6:28, alô caminhoneiros, meu abraço para todos vocês aí, viu gente? Obrigado pela companhia, os caminhoneiros ligados no Viola Brasil.
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0: 6:28.

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3: Tempo tá bom em Pará de Minas, temperatura neste momento está a 17 graus.
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0: Viola Brasil, Espacial FM, são 6 horas 32 minutos, 6h32. Manhã gostosinha, sábado, fica muito mais gostosa com a sua audiência, que fica muito mais gostosa com a sua companhia. Olha, um abraço para você, viu? Você que está chegando agora, você que acordou agora, sintonizou aqui no Espacial, seja muito bem-vindo, seja muito bem-vinda. Um abraço, né? A Penha está sempre ligada, me enviando abraços aí para todo o pessoal, né, Penha? Bom dia!
1: Da Expedita?
0: Da Ângela Pente Lagoa. A Ângela tá ligada com a gente também, o Fofo, né?
1: Do meu Pará, Piloto, esposo. Mando um alô aí pra todos os pais.
0: Parabéns. Obrigado, viu? Obrigado, viu, Penha?
1: Também pra você, Rodrigo, Reis.
0: Sei. Turma toda.
1: Bom dia, pra CSN, pro CSS.
0: Tem mais alguém que você queria mandar alô?
1: Você também não, Tuquinha, Elane.
0: Ah, Tuquinha e Elane, tá com a gente também, né? Um abraço, viu? Obrigado, viu, Penha, pela sua participação aqui no Viola Brasil. A Sônia Silveira falou assim, nossa, só música boa no Viola Brasil. Obrigado, viu, Sônia? A Irlânia do Patafufo. Carlos, liga a motosserra aí pra acordar os vizinhos. Liguei o som, o outro som também. Nossa, hein, aquele sonsaço lá na má altura, hein? Abraço, obrigado, viu, gente, pela audiência. Obrigado pela companhia aqui no programa Viola Brasil. É, você que está na chácara, você que está no sítio, ou você que está indo aí agora, né, para a roça, indo aí para o sítio, para a chácara, obrigado, viu, pela companhia, você que está aí no seu carro, você, caminhoneiros, aí pelas estradas, pessoal todo ligado aqui, né, na Espacial, um abraço, viu, muitas pessoas enviando os áudios para a gente, daqui a pouquinho você participa com a gente, né, você que está enviando o áudio, aquele recadinho aqui no Viola Brasil, 6h34 agora. É o Zezé de Camargo e o Luciano no Viola Brasil. Como um anjo. Bom dia, bom dia.

0: 34 agora. Olha, você que está participando pelo 99974-0105. Abraço, viu? Daqui a pouquinho a participação de todos vocês aqui no Viola Brasil. 6h44 agora. Que bom que nós estamos juntos.
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0: 6h44.
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0: 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Agora são 6 horas mais 47 minutos.
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0: Confirmando 6h47.
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5: 6h50.
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0: Olha a hora, são 6 horas 51 minutos, 6h51, estamos de volta com o Viola Brasil, seu programa de todas as manhãs aqui pela sua Espacial FM. Bom dia, você que está em casa, no trabalho, no trânsito, onde quer que você esteja, no sítio, na chácara, na fazenda, esteja aí trabalhando, esteja descansando, hein? Muito obrigado pela companhia. 6 horas mais 51 minutos, olha o filho da Penha, hein? O filho dela, tá ligadão aqui no programa Viola Brasil, e ele falou aqui que ela tá fazendo uma carne de lata hoje, hein? Esperando a turma lá, fazendo aquela carne de lata. Tô certo ou tô errado?
1: Mandou um abraço pra minha mãe, a Penha, lá da Jaguara.
0: Certo.
1: Tá lá preparando uma carne de lata lá pra nós.
0: Ei, coisa boa, hein? A Penha tá lá preparando aquela carne de lata, hein, gente? É coisa gostosa, hein? Abraço, gente. Obrigado, viu, pela audiência. Obrigado pela companhia aqui no programa Viola Brasil. Zé Libério tá lá em Pequim, tá ligado com a gente. Oi, Zé Libério. Opa.
2: Opa, Ale, bom dia.
0: Bom dia, beleza?
2: Manda pra nós o Zé Camargo Luciano aí. Andorinha machucada aí pra nós aí, amigo.
0: Andorinha machucada? Tá bom.
2: Manda um alô pra essa turma boa aí, o Márcio, o Ruca.
0: Sim.
2: Todo Xenon, mundo. Dona Joana, Jambiadinha, essa turma boa aí.
0: Dona Joana também?
2: Ei, ai. Ronaldão no Recanto da Lagoa.
0: Certo.
2: Falou, Cali.
0: Falou, Zé Libério.
2: Vamos continuar cantando pra nós aí, pra chover, viu?
0: É, falou, Cali. Tá bom. Vou cantar,
2: mesmo,
0: viu?
2: Sucesso é aqui, bom dia a todos os ouvintes.
0: É aqui sempre. Bom dia, viu, Zé Libério? Obrigado, viu, pela sua audiência. Obrigado pela sua companhia, Zé Libério. A Betinha, ligados aqui com a gente, né? A Erlânia mandando alusão aí pra todo mundo, né, Erlânia?
3: Parabéns pra você, né?
0: Obrigado,
3: viu? Pro Alexandre, pro Matheus Mendonça.
0: Certinho.
3: A programação tá muito boa. Opa. É assim que continua sendo a número um.
0: Que bom que você tá gostando. Obrigado, viu, pela sua audiência. Bom dia, obrigado, cara, pela sua companhia. Bom dia, viu? Tudo de bom pra você também. Erlânia, né, lá do Patapu, participando com a gente. Olha, também queria mandar um abraço pro Ronaldo, né? Alô, Ronaldo. Ronaldo tá ligado com a gente. O Ronaldo é lá de Itaúna. Um bom dia pra você, viu, Ronaldo?
4: Você também.
0: Obrigado.
4: Um ótimo sábado, um bom trabalho pra você. Estou todo ouvido hoje com vocês, tá?
0: Que coisa boa.
4: É isso aí.
0: É isso
4: graças
0: aí.
4: Graças a Deus, estamos juntos.
0: Juntos sempre, né? O Ronaldo tá sempre aí com a gente, né, Ronaldo? Tá lá em Itaúna, sempre ligado aqui no programa Viola Brasil. Bom dia. Olha, também a Simone tá com a gente também. A Penha mandou uma foto pra gente aqui da carne de panela, aquele torresmo que ela tava fazendo. Nossa, hein? Só coisa gostosa. Um abraço, gente. Obrigado, filho dela. Falou que ela tava fazendo, né? Aí ela provou que tá mesmo. Já mandou as fotos pra gente. E já começa a bater aquela fome. Dona Joana não tá aguentando mais, hein? Falou que tá com vontade de voar ali no computador, hein, né, nessa foto e dessa carne deliciosa. Obrigado, viu, pela audiência, obrigado pela companhia. E a Pema mandando um alusão pra Elaine também, mandando um abraço aí pra você, viu? Nilton da Van tá ligado com a gente. Alô, Nilton, bom dia.
5: Ô, Cacho, bom dia.
0: Bom dia, junto sempre. É, o Nilton tá com a gente todos os dias, né? Hoje é sábado. Achei que ele tava de folga hoje, tá não, viu, dona Joana? O Nilton tá trabalhando hoje, né? Abraço, tá sempre ouvindo a gente. Obrigado, viu, pela audiência. Obrigado pela companhia, viu, aqui no programa Viola Brasil. Paulo César tá lá em Capoeira Grande, tá mandando um áudio pra gente. Daqui a pouquinho você participa, viu, aqui no Viola Brasil. São 6h55 agora. Asa Branca, Chitãozinho e Chororó nessa manhã gostosa de sábado, que fica mais gostosa com a sua audiência, que fica mais gostosa com a sua companhia.

0: o chanceler Montenegro, lambido do boi, você ouvindo aqui no Viola Brasil, César e Paulinho, se tiver mulher, nós vai. Agora são 7:05, confirmando a hora certa para você, 7:05, um abraço para você, viu, que tá chegando agora, aqui no especial, aqui no programa Viola Brasil, acordou agora, sintonizou agora, um abraço. Alô, Denis, o Denis e todo o pessoal aí no bar, o Denis, o Patal, a turma toda aí, né, ouvindo a gente, obrigado, viu, gente, pela audiência, obrigado pela companhia de vocês, viu, aqui no programa Viola Brasil. O PC, lá de Capoeira Grande, também tá com a gente, é o Paulo César. Alô, PC, bom dia.
1: Bom dia, aqui é o Paulo César de Capoeira Grande.
0: Tudo bem?
1: Por isso que eu ouvi uma música de Leandro Leonardo.
0: Qual a música?
1: Solidão.
0: Solidão?
1: E um abração pra vocês da Rádio Oficial aí, viu?
0: Obrigado. Bom dia, é o PC, lá de Capoeira Grande, o Paulo César. Um abraço, viu? Obrigado aí pela companhia sempre aqui no programa Viola Brasil. Olha, muitos áudios chegando, muitas participações. Daqui a pouquinho eu falo todo mundo, hein, gente? 7:06.
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0: Agora são 7:06.

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6: Agora 7:08.
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6: 7:10.
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0: Opa, de volta com Viola Brasil, aqui pela sua Espacial FM 105.5, a mais ouvida. O sucesso é aqui, nessa manhã gostosa, sábado, que fica muito mais gostosa com a sua audiência, que fica muito mais gostosa com a sua companhia. Nós vamos juntos, eu, Carlos Leite, você e o Viola Brasil, até às 8. 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Ao meio-dia, eu volto, né? 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À noite, de 8 até às 11, tem o Anderson Henrique e o Conexão. Alô, um abraço, o PC tá com a gente. Bom dia, obrigado pela sua participação. Quem mais tá mandando alô, hein, gente?
1: Oi. Manda um alô aí pro meu filho Jordani.
0: O Jordani?
1: Pode mandar um alô pra mim aí.
0: Ah, mandou mesmo, falando da carne.
1: Demais.
0: Beleza, é o Jordani, um abraço, viu? Obrigado aí pela companhia aqui no programa Viola Brasil. Também a Leia, lá do bairro Gutierrez, em Belo Horizonte. Alô, Leia, um abraço, um bom dia pra você. A Isabel e Roberto, lá em Divinópolis, ouvindo a gente, tomando um cafezinho, né? De manhãzinha, coisa boa, hein? Obrigado aí pela participação. Quem também estão tomando um cafezinho lá no São Luís é o Geraldo, Geraldo Daniel, a Bernadette, tomando aquele cafezinho e ouvindo a gente também. Obrigado, viu, gente, pela participação aqui no Viola Brasil. A Ana tá lá na Rua Nova Serrana. É, moçada, hein? A Ana já tá no terceiro cafezinho, viu, dona Joana? É o terceiro hoje já. Abraço, obrigado aí pela companhia. Minha esposa Leia também tá ouvindo Viola Brasil, lá no bairro de Fátima. Bom dia! Olha a hora, são 7 horas 12 minutos. Alô, Sandra! A Sandra tá lá no Belvedere também, ligada aqui no Viola Brasil, né, Sandra? Abraço, bom dia para você. Márcio Frota também. Alô, Márcio, bom dia!
2: Bom dia, meu amigo Carimbé, né? Bom dia, com alegria.
0: Tudo bem, Márcio?
2: Falando aqui para dar o feliz dia dos pais, para todos os pais, né?
0: Para todo mundo, né? Claro.
2: Pai, do meu que estava em cima, eu não tenho mais. Para todos que têm pais, né? Seria dos pais de paz, muita saúde, muita felicidade e amor para eles, né? Eles merecem.
0: Merece, claro.
2: Sucesso, e como merece. Com o Carlos e a Luiz Oliveira e Marcelão. Tamo junto e misturado.
0: Junto e misturado, Márcio. Um abraço. Obrigado, viu, pela sua participação mais uma vez aqui no Viola Brasil. Também o Carlos lá de Uberaba. Bom dia, Carlos. Bora tomar um cafezinho? É o Carlos lá de Uberaba. Ele mandou fotos pra gente, cafezinho e aquele biscoito delicioso, hein? Biscoito de polvilho, não é? Isso mesmo, Carlos? Biscoito de polvilho? Aquele cafezão gostoso, hein? Aquele biscoito delicioso. Aí dá água na boca, viu? Obrigado, viu, pela sua audiência. O Carlos lá de Uberaba, tá ligado aqui no programa Viola Brasil, né, preparando aquelas delícias lá, né? Obrigado, viu, gente, pela companhia de vocês aqui no Viola. Fernando César também, a sua mamãe Naíra, a esposa Michele, a cunhada Raquel, né? O Vinícius também, a Marlene e o sogro Austregésilo, lá do Santa de Vez, ouvindo também o Viola Brasil. Abração aí pra vocês. Coisa boa que nós estamos juntos. O Alisson é do Padre Libério. O Alisson tá ligado. Eu, Alisson, um abraço.
3: Bom dia,
0: beleza?
3: Um abraço pra minha namorada aqui, Fabiane Martins, e minha sogra Graziele.
0: Fabiane e a Graziele, um abraço aí pra vocês, então. O Alisson, Flaviane e Graziele, não é isso? Lá no Padre Libério. Ligadinhos aqui no Viola Brasil. Bom dia. A Cleusa lá de Nova Serrana também tá com a gente, né, Cleusa? Um abraço.
4: Bom dia, meu amigo Carlos.
0: Bom dia, Cleusa.
4: Que Deus tome conta de você, da sua família, te dê saúde, viu?
0: Amém.
4: Um abraço.
0: Todo
4: aqui
0: mundo, viu,
4: Cleusa? De Nova Serrana, Espacial. O sucesso é aqui, por onde a gente for. Um dorizão pra Joana, pras meninas poderosas e para todos que estiverem ouvindo. Um abraço. Deus te abençoe e te protege, meu amigo.
0: Amém, Cleusa. Tem mais um recadinho, Cleusa?
4: Ô, Carlos Leite.
0: Oi.
4: E um feliz dia dos pais para você amanhã.
0: Ah, obrigado, viu?
4: E feliz para todos os pais de todo o nosso Brasil. Um abraço. Deus te põe a bênção, viu, meu filho?
0: Amém. Obrigado pela sua participação, viu, Cleusa? Lá de Nova Serrana tá com a gente. E a Rosinete, hein? Ei, Rosinete, bom dia.
5: Oi, Carlos.
0: Oi.
5: Bom dia.
0: Bom dia.
5: Como é que vai? Tudo bem?
0: Tô bem. Tá. E você?
5: Manda
0: oi.
5: Manda aí um alô pra mim.
0: Mando, claro.
5: Pra toda a minha família e amigos lá nos Penhas, pras poderosas, Para todas as minhas amigas aí, aquele abraço. Para todos vocês aí na Espacial. Abraço, cara.
0: Outro.
5: Ótimo final de semana.
0: Obrigado. Obrigado, viu, Rosinete, pela sua participação no Viola Brasil. O Carlos lá de Uberaba falou que é biscoito de queijo, não é biscoito de polvilho, não. Biscoito de queijo é que ele tá fazendo. Aí fica mais gostoso ainda, né? 7:16. 7:16. 1, 2, 3. Jean Giovanni, outra vez.

0: Olha a hora, são 7h19, você está chegando, você está participando agora aqui no programa Viola Brasil. Um abraço para você, obrigado, viu, pela sua participação, obrigado pela sua companhia. É bom estar aqui com você. Bom dia, bom dia.
1: Bom dia, meu amigo Carlos Leite.
0: Tudo bem?
1: Manda uma moda chonada aí para nós aí do Henrique Juliano. E oferece para minha esposa Helenice, manda um alô para ela. E para todos os ouvintes da Espacial,
0: excelente
1: sábado para você e para sua família.
0: Obrigado, viu?
1: Um abraço ao amigo Vanderlei.
0: É, o Vanderlei ligado com a gente, ele é sua esposa, né? Obrigado aí pela sua audiência, obrigado, viu, Vanderlei, pela sua companhia aqui no programa Viola Brasil. A Ângela também, lá de Sete Lagoas, ligada, hein, Ângela?
2: Carlos Leite, bom dia.
0: Bom dia, com alegria.
2: Pai, para amanhã, ofereço o programa de domingo para todos, papai.
0: Ah, tá bom.
2: Meus parabéns para todos, pai. Quem tem pai, quem não tem. Eu mando um abraço para todos, pai. E para todos os caminhoneiros.
0: Certinho, Ângela.
2: Todos os locutores.
0: Para todo mundo, hein?
2: Minhas amigas, eu mando um abraço.
0: Tá bom.
2: Carlos Leite.
0: Oi.
2: Foi muito prazer conversar com você. Feliz dia dos pais para você também, viu, Carlos?
0: Muito obrigado, viu, Ângela? Ângela tá lá em Sete Lagoas.
2: Tem saudade do meu pai.
0: Pois é, nossa. Chega essa data, dá uma saudade, né?
2: Obrigado.
0: Obrigado, viu, Ângela? Obrigado pela sua companhia, obrigado pela sua participação, viu, aqui no programa Viola Brasil. A Ângela tá sempre ligada aí com a gente, sempre ligadinha, né? Obrigado, viu, pela participação. Daqui a pouquinho tem mais participações aqui no Viola Brasil. 7h21. Ah, seu marido vai pescar, hein? Cuidado, hein? Olho vivo, hein? Que pescar que nada!

0: É o Bruno e o Marrone, que pescar, que nada. 7:24.
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0: 7:24.

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4: Pois é, o tempo está esquentando, 19 graus agora, umidade relativa do ar 64%, vento 6 km por hora.

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1: 7:26.
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2: 7h27.
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0: Viola Brasil, Especial FM, 7 horas 28 minutos. Nosso tempo tá passando voando, hein, gente? Como tá passando depressa. Já são 7h29. Um abraço para você que tá no campo, né? Um abraço pro trabalhador rural, um abraço pras formiguinhas, abraço pros garis. Hoje de folga, né, gente? É hoje o pessoal aí tá ouvindo Viola Brasil na cama, né? Ei, coisa boa! Aí fica bom demais, né? Abraço aí para vocês, obrigado pela audiência, obrigado pela companhia aqui no programa Viola Brasil. É, e você, hein? Ah, mas tem muitas pessoas trabalhando, né? Mas você que tá trabalhando, tá aí na lanchonete, onde quer que você esteja, você que tá tomando aquele cafezinho aí nas panificadoras, todo mundo tá ligado aí no programa Viola Brasil. Obrigado, viu, gente, pela audiência. A enorme audiência, né, do Viola Brasil. Obrigado pela companhia de vocês. Regis Araújo tá aí com a gente. Alô, Regis!
1: Olá, bom dia, Carlos Leite. Bom dia, ouvinte. Espacial FM, Regis Araújo, falando por cá. De volta aí, falando da Espacial FM.
0: Ei, coisa boa!
1: Manda alô, galera, tá curtindo aí, né? O programa Viola Brasil.
0: Todo Carlos mundo ouvindo Leite, a gente.
1: Pra você e todos os ouvintes, então.
0: Obrigado,
1: bom
0: viu?
1: Bom dia!
0: Obrigado, Regis. Regis Araújo, aqui no Viola Brasil. Coisa boa que nós estamos juntos. A Lindalva também tá com a gente, hein, Lindalva? Lá do Recanto. Alô, um abraço.
2: Oi, Carlos, bom dia.
0: Bom dia.
2: Bom dia alegre.
0: Bom dia alegre para todo mundo.
2: É, e pro dia dos papais, que Deus abençoe todos os papais aí da rádio.
0: Amém, viu?
2: Todos os papais do mundo inteiro, que dêem muita saúde e
0: muita paz, muita coragem, né?
2: E que, Carlos,
0: oi.
2: Eu quero mandar uma música ser bem bonita aí pro Geraldo Marcelino, lá na Grota dos Vilelas, viu?
0: Ah,
2: que Deus
0: tá
2: abençoe
0: bom.
2: Ele muito mesmo agora no Dia dos Pais.
0: Tá bom.
2: Com Deus.
0: Ei, Lindalva, um abraço pra você. Obrigado, viu, pela sua audiência. Obrigado pela sua companhia, viu? Participação aqui no programa Viola Brasil. Ô, Carlos, manda um abraço também aí pra minha mãe, a Graziele Virgínia, pro meu namorado, o Alisson Adriano. Mano, quem pediu, hein? Fabiane, não é? Ei, Fabiane, um abraço pra você. Obrigado, viu, pela sua participação aqui no programa Viola Brasil. É, Graziele, né? Graziele Virgínia é a mamãe, né? A Graziele Virgínia. O namorado é o Alisson Adriano. Ligados aqui no programa Viola Brasil. Abraço pra vocês, gente. Obrigado pela audiência. Obrigado pela companhia também aqui no Viola. O Nelson também tá com a gente. Abraço. Bom dia. Bom dia. Tudo bem, Nelson?
3: Obrigado, bom dia.
0: Eu que agradeço a sua participação aqui no Viola Brasil, 7h31. Cleiton Camargo, ô Tropicana, bom dia. Bom dia para você que tá aí trabalhando, né? O pessoal do transporte escolar, pessoal aí do transporte coletivo, trocadores, passageiros, motoristas. Alô, taxistas!

0: Brasil.
1: É o Cleiton Camargo, você ouviu Tropicana aqui no programa Viola Brasil, 7 horas 35 minutos, 7h35. Um abraço para o Zé Estevão, a Rosângela, né, ouvindo a gente. Alô, Zé Estevão, alô, Rosângela, um ótimo dia para vocês.
2: Oi, Carlos, bom dia.
1: Bom dia.
2: Tudo de bom para você, viu, Carlos?
1: Obrigado, você também, para vocês aí.
2: Abençoado. Obrigado. Tudo de bom para você, muito obrigado, viu, Carlos?
1: Eu que agradeço.
2: Um abraço, fica com Deus.
1: Outro. Agora são 7 horas 35 minutos, 7h35. Alô, Tarcísio Pereira, é o Que Peninha, tá ligado? Abraço, obrigado pela companhia, viu? 7h35.
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0: 7h38. Pessoal participando com a gente. Alô, Patrícia, tá ligada com a gente. Abraço, Patrícia. Obrigado pela sua companhia.
1: Bom dia, Carlos Leite.
0: Bom dia.
1: Aqui é a Patrícia que trabalha.
0: Bom dia, Patrícia.
1: Ô, mandou uma música pra mim lá pra... O João Paulo e o Quezinho e o Deninho. Lá em Barro Preto.
0: Em Barro Preto, tá bom, claro.
1: Por favor.
0: Não é a favor.
1: Obrigado, viu, Carlos?
0: É um prazer te atender, viu, Patrícia? Obrigado pela sua companhia aqui no Viola Brasil, sua participação. São 7h38, Rio Negro, Solimões. Cuidado, hein? O cowboy vai te pegar.

0: Rio Negro, Solimões, no Viola Brasil, Cowboy, vai te pegar. David Artley tá com a gente. Alô, David, lá do bairro de Fátima. Dona Vera Lúcia Diniz, um abraço. Bom dia, gente.
1: Bom dia, bom dia.
0: Bom dia.
1: Deus abençoe você, a família, né?
0: Amém, aí, David.
1: Carinha também, né? Na espacial. Mamãe, né? Mamba Loi. Todos os ouvintes, família espacial, né? Espacial FM.
0: Sucesso é aqui. Obrigado, viu, David? Dona Vera Lúcia Diniz, em sintonia com o programa Viola Brasil. 7:41, mais um intervalo rapidinho e voltamos com muito mais pra você.
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0: 7:42.
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0: 7h46.
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7:46, estamos de volta com Viola Brasil. Abraço para você daqui a pouquinho, hein? Daqui a pouquinho tem para você, daqui a pouquinho tem o Jornal da Cidade, aí para você ficar muito bem informado. Realmente é informação inteligente para você, viu? Daqui a pouquinho, o Lacerda já chegando, né? Então daqui a pouquinho você fica muito bem informado no Jornal da Cidade. Simone tá com a gente, alô Simone, abraço para você, também o Paulo Henrique tá com a gente, pessoal da Fazenda Boi Gordo, abraço para todos vocês aí da Fazenda Boi Gordo, em sintonia também com o programa Viola Brasil. O Juarez tá com a gente do bairro Santo Antônio, alô Juarez, um abraço para você lá no Santo Antônio, ligadinhos com a gente. O Tarcísio Pereira tá mandando um alusão aí, ele falou que é pro Pé Vermelho, hein? Dando os parabéns, foi aniversário, né, dele? Essa semana foi aniversário, então ele parabenizando, desejando tudo de bom, mil felicidades. O Pimenta tá com a gente também, alô Pimenta, Roberto Fúria, né? Moçada toda ligada aqui no Viola Brasil, Reinaldo dos Santos, a Renata lá no São Pedro também, ligadinha com a gente. Obrigado, viu, Renata, pela sua audiência e companhia também aqui no programa Viola Brasil, que tá chegando ao final. Ei, Peninha, passou depressa, hein, gente? Muito obrigado pela sua audiência, muito obrigado pela sua companhia. Tem mais Viola Brasil para você na segunda-feira, às 5 horas da manhã. Desde já, desejando aí para você aquele final de semana gostoso, né? Cheio de muitas coisas boas, viu? É isso que eu te desejo. E o Viola Brasil também desejando aí felicidades para todos os pais, né? Amanhã é Dia dos Pais, então o meu abraço para todos os pais de Pará de Minas, do Brasil e do mundo, hein? Só felicidades aí na vida de vocês. Eu tô indo embora, eu volto ao meio-dia para fazermos juntos o Revista. Forte abraço, gente! Até daqui a pouquinho, ao meio-dia. Tchau, tchau! Tchau! Tchau!

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0: Caminhão cai em Ribanceira e moradora de Pará de Minas morre ao ser arremessada na BR-262. Mulher e bebê de 33 dias foram gravemente feridos após carro capotar na BR-354. Homem invade casa e esfaqueia 3 pessoas. Operação Dinheiro Sujo prende 4 suspeitos de extorsão e agiotagem. Homem é suspeito de furtar o carro e eletrodomésticos da própria mãe em Pitangui. Motorista é fechado no trânsito e agredido com barra de ferro dentro do próprio carro. E filho é condenado a 48 anos de prisão por matar a mãe a facadas.
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0: Agora são 8 horas 2 minutos, 21 graus é a temperatura de momento em Pará de Minas. Está no ar a edição deste dia 8 de agosto de 2026 do Jornal da Cidade. 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
0: É você sempre muito bem informado aqui nas ondas da Espacial FM. Eu sou Hugo Lacerda e a partir de agora te faço companhia e te mantenho muito bem informado nessa edição especial de sábado, já com uma notícia quente de Pará de Minas. Apuração do repórter Sérgio Viana: um homem é assassinado a facadas no bairro Santos Dumont, aqui em Pará de Minas. Sobe a sirene! Olha só, de acordo com as informações apuradas pelo nosso repórter, então, Sérgio Viana, um homem de idade ainda não confirmada, foi morto a facadas na madrugada deste sábado, próximo a um posto de combustíveis localizado na rua Pequi, no bairro Santos Dumont, aqui na cidade. A Polícia Militar ainda realiza as diligências na manhã de hoje para localizar e prender o autor do crime. A perícia técnica esteve no local para coletar provas que auxiliem nas investigações. O corpo da vítima foi levado para o Instituto Médico Legal, IML. Ainda não foram repassados mais detalhes do crime, mas o jornalismo da Espacial FM continua com as apurações nesse sábado pela manhã. Claro, e traremos todos os detalhes para vocês, ou ainda dentro do Jornal Especial de hoje, ou segunda-feira. É o jornalismo da Espacial FM apurando todos os fatos. Então, repetindo a informação, um homem foi assassinado a facadas no bairro Santos Dumont, na rua Pequi, próximo a um posto de combustíveis, e a nossa reportagem já está buscando todos os detalhes. Agora são 8 horas 4 minutos, mais um caso envolvendo moradores de Pará de Minas, infelizmente com um final triste. Uma mulher de 27 anos que morava aqui na cidade morreu após ser arremessada de um caminhão que caiu em uma ribanceira na BR-262, no Espírito Santo, na noite da última terça-feira. Segundo o Corpo de Bombeiros, o veículo saiu da pista ao passar pela cidade de Domingos Martins, na região serrana do estado capixaba, cidade conhecida para quem segue para o litoral. O motorista de 31 anos, que também é morador da cidade, foi socorrido e levado pelo SAMU para o Hospital de Vitória. O Corpo de Bombeiros esteve no local e prestou apoio na ocorrência. Segundo os militares, a carga de rolos de plástico ficou espalhada no local do acidente. O corpo da passageira foi levado para o IML, onde passou por exames e depois liberado para os familiares. Natália da Silva Souza era moradora do bairro João Paulo II, em Pará de Minas, e o corpo dela foi sepultado na última quinta-feira, no cemitério Santo Antônio, aqui na cidade. O atual estado de saúde do motorista paraminense não foi repassado para nossa reportagem. 8 horas 5 minutos, agora a gente fala de mais um acidente. Um capotamento registrado na última quinta deixou uma mulher e um bebê de apenas 33 dias gravemente ferido na BR-354, na altura de Arcos. De acordo com a Polícia Rodoviária Militar, a equipe seguia em deslocamento quando se deparou com o acidente. Segundo o relato do motorista, de 39 anos, que não sofreu ferimentos, ele seguia no sentido Arcos-Formiga quando, por motivos ainda não apurados, perdeu o controle da direção direção. O veículo saiu da pista e em seguida capotou. A passageira, de 38 anos, ficou presa no interior do automóvel após o capotamento. Ela foi atendida por uma equipe do SAMU encaminhada em estado grave para o Hospital São José, em Arcos. A outra vítima, um bebê de apenas 33 anos, foi arremessada para fora do veículo durante o acidente. A criança foi socorrida por motoristas que passavam no local e também levada em estado grave ao Hospital São José. Conforme a Polícia Militar, as vítimas são integrantes da mesma família: marido, esposa e filha. A perícia técnica da Polícia Civil esteve no local para realizar os levantamentos para auxiliar nas investigações do caso. Após os trabalhos periciais, o veículo foi removido por não haver responsável para assumir a guarda. Tomara que a criança e a mulher se recuperem, né? A esposa do motorista se recuperem bem, principalmente um bebê de 33 dias. Tomara que nada de mais grave venha a prejudicar o futuro da criança. 8 horas 7 minutos. 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Apesar do capotamento de um dos veículos, ninguém se feriu. Segundo a Polícia Militar Rodoviária, os condutores de um Fiat Uno de 19 anos e do Palio de 39 anos trafegavam no sentido Divinópolis-Ermida, um atrás do outro. Durante uma ultrapassagem a um ônibus, o motorista do Palio perdeu o controle da direção e atingiu a traseira do Fiat Uno. Com o impacto, os dois veículos saíram da pista. O Uno capotou às margens da rodovia. Apesar dos danos materiais, os ocupantes sofreram apenas ferimentos mais leves. Durante a fiscalização, os militares constataram que o condutor do Palio não possuía carteira nacional de habilitação e nem permissão para dirigir. Diante da situação, foi lavrado um termo de circunstanciado de ocorrência pelo crime de dirigir sem habilitação, gerando perigo e dano. Ainda conforme a Polícia Militar Rodoviária, o motorista também recusou realizar o teste do etilômetro. Em razão da recusa, foram aplicadas as autuações administrativas previstas no Código de Trânsito Brasileiro. 8 horas, 8 minutos, intervalo. Daqui a pouquinho, a gente traz mais informações aqui nas ondas da 105, olha só. Um homem invadiu uma casa e esfaqueou três pessoas. Essa é uma das ocorrências de destaque do próximo bloco.
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1: É você sempre muito bem informado aqui na Espacial FM. Olha, o jornal de sábado cheio de informações. Já trouxemos detalhes a respeito de um homem que morreu a facadas no bairro Santos Dumont, aqui em Pará de Minas. Estamos apurando mais informações. Esse crime aconteceu na madrugada de hoje. E agora eu falo sobre um homem que invadiu uma casa e esfaqueou três pessoas. E as três ficaram feridas. Isso foi na noite da última quinta-feira, no bairro Planalto, em Divinópolis. O caso aconteceu na rua Ipanema, dentro de uma residência. De acordo com testemunhas, duas mulheres e dois homens estavam no imóvel, quando um terceiro homem teria pulado o muro e em seguida entrado na casa. Armado com uma faca, ele atacou as vítimas. Uma das mulheres ficou ferida no peito e um dos homens sofreu um golpe no pescoço. Já o local do ferimento da terceira vítima não foi informado. Logo após as agressões, o suspeito fugiu e a polícia militar segue nas buscas. A motivação do ataque e as circunstâncias do caso serão investigadas pelas autoridades. O SAMU prestou atendimento aos três feridos e, de acordo com a equipe médica, nenhum apresentava ferimentos considerados graves e todos foram encaminhados à UPA de Divinópolis. Agora eu falo de um motorista, 44 anos, que foi agredido com uma barra de ferro dentro do próprio carro no bairro Eldorado, em Nova Serrana. Segundo a polícia militar, o suspeito, de 45 anos, foi identificado, mas ainda não havia sido localizado até a última atualização. Uma câmera de monitoramento registrou o momento em que o suspeito fechou a passagem do motorista com o próprio veículo. Nas imagens, foi possível ver o homem descendo do carro com uma barra de ferro e iniciando as agressões contra a vítima, que ainda estava dentro do automóvel. A motivação da agressão não foi divulgada. De acordo com a ocorrência, a vítima contou que dirigia nas proximidades da empresa onde trabalhava, quando outro veículo parou à sua frente impedindo a passagem. Em seguida, o suspeito desceu do carro com uma barra de ferro. Foi até o veículo da vítima e passou a golpeá-la. O motorista sofreu ferimentos nos braços ao tentar defender as agressões. Após conseguir escapar, a vítima deixou o local e acionou a PM. Os militares identificaram o suspeito e fizeram buscas na região para tentar encontrá-lo. A ocorrência foi registrada como lesão corporal e encaminhada à Polícia Civil, que ficará responsável pela investigação. 8h13. 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É na Farmácia Cruzeiro. 8h14 na Espacial, eu sou o Gula Cerda e continuo te mantendo muito bem informado na manhã deste sábado. E olha, a informação agora é de 11 cães que foram resgatados na última quinta durante uma operação que apurou denúncias de maus tratos em uma residência no bairro São Francisco, em Piuí. Os animais apresentavam sinais de negligência, como infestação de pulgas e carrapatos, ferimentos e viviam em um ambiente com condições precárias de higiene. A ação foi realizada após uma denúncia anônima e contou com o cumprimento de uma ordem judicial. A operação contou com policiais militares, servidores da Vigilância em Saúde, profissionais do Canil Municipal e da Veterinária Médica. De acordo com um boletim de ocorrência, a equipe encontrou um grande acúmulo de sujeira, fezes e urina, tanto no interior da residência quanto no quintal. A água disponibilizada aos animais apresentava lodo e uma barata foi encontrada em uma vasilha de alimentos destinada aos cães. A avaliação veterinária confirmou que todos estavam infestados de parasitas, com pulgas e carrapatos. Além disso, foram constatados diferentes problemas de saúde. Um dos animais, por exemplo, apresentava ferimentos compatíveis com brigas. Outro sofria de dermatite severa e outro, de pequeno porte, tinha lesão em uma das patas, dificultando a sua locomoção. Segundo a PM, a Justiça já havia determinado anteriormente que o responsável pelo imóvel poderia manter no máximo 2 cães, desde que estivesse em boas condições de saúde e com a vacinação em dia. Durante a operação, um dos cães fugiu e não foi localizado. Outro animal de idade avançada e considerado em melhores condições de saúde foi entregue aos cuidados de um familiar de uma tutora responsável, que assumiu a responsabilidade pelo seu bem-estar. Os outros 9 cães encaminhados ao Conselho de Acolhimento do Animal de Rua da cidade. A responsável poderá responder por maus tratos a animais, conforme prevê a legislação brasileira. 8h16, intervalo. Filho é condenado a 48 anos de prisão por matar a mãe a facadas. Os detalhes daqui a pouco na Espacial FM.
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2: É você sempre muito bem informado. 8 horas 18 minutos. Olha, um homem que não teve a idade repassada foi condenado a 48 anos, 1 mês e 15 dias de prisão pelo feminicídio da própria mãe. João Vitor Silveira foi julgado pelo primeiro tribunal do júri de Belo Horizonte na quinta-feira. João Vitor respondia por feminicídio com as qualificadoras de meio cruel, recurso que dificultou a defesa da vítima e descumprimento de medida protetiva. Ao estabelecer a pena, o juiz Marco Antônio Silva determinou que o homem cumpra em regime fechado. O crime aconteceu em 31 de outubro de 2024, no apartamento da vítima, no bairro Silveira, na região noroeste de BH. De acordo com a denúncia do Ministério Público, o réu esfaqueou a própria mãe por ela se recusar a emprestar o carro e ter tentado impedir o filho de sair do apartamento para comprar drogas. A vítima tinha medida protetiva contra o filho devido aos atos de violência doméstica praticados anteriormente por ele. A denúncia é narrada e conta ainda que após o crime, o réu fugiu com o celular, a carteira e o carro da vítima, além de dois aparelhos de TV que foram trocados por drogas. João Vitor foi localizado no dia seguinte em um bar. 8 horas 19 minutos e a Polícia Militar registrou uma ocorrência de furto no bairro Santa Rita, em Pitangui. Olha só essa ocorrência. A vítima, de 74 anos, relatou o desaparecimento do seu veículo, um Fiat Uno, um aparelho de air fry, um botijão de gás, isso tudo dentro da sua residência. Durante o registro da ocorrência, ela indicou que o filho seria o principal suspeito. Após o boletim de ocorrência, a polícia realizou diligências e rastreamento em endereços fornecidos pela vítima, mas até o momento o suspeito, o veículo e os demais itens não haviam sido localizados. A ocorrência foi encaminhada à Polícia Civil, que dará continuidade às investigações e adotará as medidas cabíveis. Tá aí, um caso, infelizmente, de feminicídio, do filho contra a mãe, o outro filho também roubando a mãe dentro de casa. Onde vamos parar? 8 horas 20 minutos, Sami, materiais de construção. 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Falou em construção, falou em Sami, materiais de construção. 8h21, a Polícia Civil de Minas deflagrou na última quinta a Operação Dinheiro Sujo, com o objetivo de desarticular um grupo criminoso investigado por extorsão e agiotagem, com atuação nos municípios de Itaúna, Nova Serrana e Contagem. Durante a operação foram cumpridos 4 mandados de prisão preventivo a 4 membros e 4 mandados também de busca e apreensão. 4 homens de 21, 22, 25 e 26 anos foram presos. Nas diligências, os policiais apreenderam 2 automóveis, 4 motocicletas, 5 bicicletas, aparelhos celulares, um rádio comunicador, mais de R$ 1.300 em dinheiro, cartões bancários, documentos e cadernos com anotações financeiras que serão analisados no decorrer das investigações. De acordo com a Polícia Civil, outros 7 investigados ainda não foram localizados e são considerados foragidos. As investigações tiveram início em junho deste ano, após denúncia de que as vítimas de empréstimos eram submetidas, a cobranças mediante graves ameaças e, em alguns casos, com uso, inclusive, de arma de fogo. Conforme a Polícia Civil, os investigados poderão responder em tese pelos crimes de extorsão e contra a economia popular, em razão da prática de agiotagem. A Polícia Civil informa que as investigações continuam com o objetivo de encontrar os outros integrantes do grupo, esclarecer a estrutura da organização criminosa e localizar os demais suspeitos. 8h22, Corpo de Bombeiros orienta sobre os primeiros socorros em caso de picadas de cobra. Pois é, muita gente aproveitando esse período do ano para fazer trilhas. O cuidado é sempre importante. Esse é o assunto do nosso próximo bloco.
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2: Sempre muito bem informado aqui na edição de sabadão do Jornal da Cidade. Olha só, o recado vai para quem gosta principalmente fazer trilha nesse período do ano, hein? Cobras, aranhas, escorpiões estão entre os animais peçonhentos responsáveis por causar numerosos acidentes. Rapidez do atendimento das vítimas é então considerado o fator primordial para minimizar os riscos, mas saber como agir, evitando procedimentos que podem piorar a situação é primordial, como alerta o tenente Júlio César do Corpo de Bombeiros. Segundo ele, no caso de picadas de cobra, existem algumas orientações importantes que devem ser seguidas.
5: Caso esse tipo de acidente ocorra, evitar que ela faça qualquer esforço físico e acionar imediatamente o corpo de bombeiros para o corpo de bombeiros fazer o resgate da vítima. Também é importante frisar para as pessoas não tentarem capturar a cobra, não tentar pegar a cobra. No máximo, ela tentar tirar uma foto para quando chegar no hospital, a equipe lá do hospital poder identificar de qual espécie de cobra se trata para eles poderem ministrar o soro correto para tratar essa vítima. Existem algumas crenças erradas de como tratar picadas de cobra, né, por parte da população. E a gente dá algumas recomendações que é importante seguir, que é não tentar fazer a sucção do veneno com a boca. A gente às vezes vê até em filmes, né? Isso não é uma prática recomendada, além de é arriscada para quem está fazendo e não é efetiva, né? Também não fazer torniquetes, que às vezes a pessoa pode querer fazer uma compressão ali para tentar segurar o veneno. Isso também não é recomendado. Passar borra de café, passar esses produtos caseiros na picada, que também não é efetivo, né? No máximo, tratar a hemorragia ali, tentar manter a vítima calma, chamar o corpo de bombeiros para a gente conduzir o mais rápido possível para o hospital.
2: É isso, todos os cuidados são importantes. O Igor Araújo está aqui do meu lado hoje fazendo a técnica para a gente. Diz que lá em Pitangui o povo costuma benzer na hora da picada da cobra para depois levar também, não adianta. E olha, com essa mudança de clima, os incêndios em vegetação nesse período do ano, alguns animais acabam saindo do meio das matas e indo para o meio urbano para buscar abrigos, e esse também é um alerta do tenente.
5: Agora a gente está entrando no período de seca e que coincide com o período de incêndios em vegetação. Com os incêndios em vegetação, esses animais peçonhentos acabam fugindo dessas áreas de vegetação e entrando em residência. Então é possível que a gente tenha um aumento dessas chamadas de animais peçonhentos dentro de casa. Então é bem importante estar todo mundo atento.
2: É isso, caso você encontre alguma serpente dentro de residência, sítio ou outros imóveis, ou até em locais públicos, a recomendação é acionar os bombeiros. 8 horas 27 minutos, intervalo, daqui a pouquinho tem mais notícias aqui na Espacial, a gente volta já já. E o Igor vai contar para vocês na segunda-feira no Sertanejo Bom Demais como que é benzer depois de picada, a gente traz os detalhes.
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2: Você sempre muito bem informado, 8 horas 29 minutos. Agosto é conhecido mundialmente como mês de incentivo ao aleitamento materno. A campanha Agosto Dourado, criada com apoio da Organização Mundial da Saúde, chama atenção para a importância da amamentação exclusiva até os 6 meses de vida e da sua continuidade, junto à alimentação complementar até os 2 anos ou mais. Considerado o alimento de ouro, o leite materno reúne todos os nutrientes e anticorpos necessários para o desenvolvimento saudável do bebê, além de fortalecer o vínculo entre mãe e filho. Em Pará de Minas, a conscientização acontece durante todo o ano, mas ganha força especial neste mês, lá no AMI, no Ambulatório Médico de Especialidades, que fica na rua Doutor Aloysio Procópio, no Vila Ferreira. A unidade promove salas de espera com vídeos educativos e orientações de uma equipe multidisciplinar, levando informações e apoio às famílias, como explicou a Lilian Luce, enfermeira e coordenadora do Serviço de Atenção à Saúde da Mulher e da Criança.
9: Durante todo o ano, trabalhamos na parte dos pré-natais, nessas gestantes, elas vêm para aqui para o AMI, também as puérperas e as pacientes que elas também vão fazendo acompanhamento aqui com os pediatras, onde a gente incentiva a amamentação, onde quando a gente detecta alguma dificuldade da mãe, entendeu? Em amamentar, a gente conversa, chama o psicólogo, chama a equipe multiprofissional, tem um nutricionista à disposição, a gente convida todos esses profissionais e conversa para fazer uma abordagem de uma forma bem natural, que ela não se sinta coagida, porque às vezes, dependendo da forma que você vai abordar, ela pode se sentir cobrada. Então a gente fala assim, vem cá, qual a dificuldade está tendo? É o jeitinho que está, às vezes a pega, é a forma que ela está, é postural, que ela está sentindo dor nas costas. Então, há toda essa dinâmica para a gente observar ela nessa amamentação. Então, a gente envolve toda essa equipe, desde o pré-natal e desde quando a gente detecta ela aqui sentada mesmo, aguardando a consulta.
2: A pediatra Isabelle Santos destaca que a campanha também ajuda a combater dúvidas e mitos ainda muito comuns. Entre eles, a ideia de que existe leite fraco, ou que sentir dor ao amamentar é normal. Segundo ela, cada leite materno é único, adaptado e adequado para as necessidades do bebê e oferece uma proteção contra infecções, alergias e doenças respiratórias, além de reduzir riscos e complicações para a própria mãe, feitos que nenhuma outra fórmula é capaz de proporcionar.
10: A campanha do Agosto Dourado é uma campanha para a gente poder incentivar o aleitamento materno, a gente tirar, né, desmistificar vários mitos que estão por aí, acolher essa mãe que amamenta e poder fornecer, né, informações adequadas aí para toda a família, para a mãe, porque o aleitamento materno é o alimento principal e mais importante para o bebê até os 6 meses de vida, né? Sendo que, claro, essa mãe pode amamentar aí até os 2 anos ou mais, mas até os 6 meses é o alimento principal para fortalecer a imunidade, enfim, para diminuir risco de alergias, risco até de diabetes futura. Então, é um alimento super importante que a gente precisa incentivar.
2: É isso mesmo. Outro ponto importante é a alimentação materna. A nutricionista Ana Paula Couto explica que uma dieta equilibrada influencia diretamente a qualidade nutricional do leite e contribui para o bem-estar da mulher durante esse período. Ela também reforça que o estímulo frequente da amamentação ou da extração do leite é fundamental para manter a produção.
11: Tudo que a mãe come indiretamente vai passar para o leite e vai influenciar na composição do leite materno. Então, muito importante a alimentação da mãe ser uma alimentação à base de alimentos in natura, minimamente processados, alimentos mais saudáveis, que o leite também vai ser um leite de acordo com esses alimentos que a mãe come. Então, eu vejo também que na introdução alimentar, as crianças que são amamentadas exclusivamente no peito ou parcialmente, né, no peito, elas têm uma aceitação melhor na introdução alimentar. E isso pode ter relação com a alimentação da mãe. Por quê? Porque o leite já é composto, né, indiretamente pelos alimentos. Então, a criança parece que já cria esse paladar para alimentação e já tem uma aceitação melhor na introdução alimentar quando esse neném está recebendo aleitamento materno.
2: Na prática, quem viveu os desafios da amamentação sabe o quanto o apoio faz diferença. A mãe Luana Souza, do pequeno Luiz Miguel, conta que enfrentou dificuldades no início, mas persistiu ao conhecer os benefícios do aleitamento. Hoje ela reforça a importância da informação, da rede de apoio e do acompanhamento profissional para que mais mulheres consigam viver essa experiência com segurança e tranquilidade.
12: O vínculo da mãe e o filho é o peito, é uma conexão, né? Igual quando ele tá mamando, ele fica olhando para mim, olhando dentro dos meus olhos. Por isso que eu insisti, o meu sonho era ser mãe. E ele é meu milagre, porque eu não podia engravidar, ele chegou de surpresa. E eu sofri demais, porque igual eu pensei assim... Deus me deu ele e eu não vou conseguir amamentar meu filho. Eu sofri demais no início, mas graças a Deus eu superei.
2: É isso, é uma conexão de fato muito bonita, né? Ao longo desse mês de agosto dourado, vale reforçar que amamentar é um ato de cuidado, proteção e amor. Mais do que uma campanha, a iniciativa busca ampliar o acesso à informação e fortalecer o suporte às mães, contribuindo para um começo de vida mais saudável para as crianças e para toda a família. Mas as mamães que têm alguma dificuldade na hora de amamentar, né, e não conseguem dar continuidade à amamentação do filho, hoje existe um suporte também muito legal para ela. Para elas, com médicos especializados, para que o desenvolvimento do bebê e dela também possa ocorrer da melhor maneira possível, porque a conexão entre mãe e filho nunca acaba.
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2: 8h35, agora é momento de conferir as manchetes dos principais jornais em circulação pelo nosso país. Jornal O Globo. Brasil tem duas medidas protetivas às mulheres por minuto em 2026. Folha de São Paulo, Big Techs reduzem medidas para eleições e terão novas regras. Estado de São Paulo, desmatamento da Amazônia tem o maior recuo da década. Estado de Minas, Cleitinho volta a ser candidato. E Jornal O Tempo, ciclone bomba causa estragos no sul, deixa um morto e coloca Sudeste em alerta. 8 horas mais 35 minutos, a gente continua com informações importantes aqui nas ondas da 105.5. A falta de acesso a absorventes ainda é uma realidade para milhões de brasileiras e impacta diretamente a saúde, a dignidade e até a permanência das meninas na escola. Pensando em mudar esse cenário, o governo federal criou o programa Dignidade Menstrual, iniciativa integrada à Farmácia Popular, e garante a distribuição gratuita de absorventes para pessoas em situação de vulnerabilidade social. O programa começou a ser discutido em 2019, após estudos apontarem um em cada quatro estudantes que havia faltado às aulas por não ter condições de comprar absorventes. A iniciativa virou lei em 2021 após a regulamentação e passou a funcionar em todo o país por meio das farmácias credenciadas. Além da entrega gratuita dos itens de higiene, a ação também busca promover informação e reduzir os impactos que causam na saúde das meninas, que, segundo a Unicef, hoje afeta cerca de 11 milhões de pessoas em situação de baixa renda, comprometendo a educação, a saúde e a qualidade de vida. Em Pará de Minas, 10 farmácias participam do programa, sendo uma delas a Farmácia Cruzeiro. O farmacêutico e proprietário Jader Leitão explica como funciona o processo de retirada e a orientação aos beneficiários sobre a documentação necessária.
13: O programa Dignidade Menstrual faz parte do programa Farmácia Popular do Brasil e é distribuído gratuitamente. As lojas da Farmácia Cruzeiro credenciadas nesse programa são a loja da rua Benedito Valadares, no centro, a loja da rua Porciúncula, no bairro São Francisco, e a nossa loja também no supermercado paraense, no bairro de Fátima. Basta a pessoa levar a identidade e o CPF e o documento de autorização do programa Dignidade Menstrual, em formato digital ou impresso. A pessoa consegue esse documento em uma UBS, no CRAS, no CRES ou no Centro Pop.
2: É isso, podem receber os benefícios pessoas entre 10 e 49 anos, inscritas no Cade Único, estudantes da rede pública com renda familiar de até meio salário mínimo por integrante, e pessoas em situação de rua. A retirada pode ser feita a cada 56 dias, com um total de 40 absorventes gratuitamente. Quem tiver dúvidas pode buscar a assistência social do município. 8h38, a gente continua com informações e agora sobre o Dia dos Pais. Olha só, o morador do bairro Belvedere, o Eduardo de Oliveira Castilho, foi o grande vencedor da promoção Pai, Aumenta o Som, realizada aqui na Espacial FM em comemoração do Dia dos Papais. O sorteio aconteceu ontem durante o super sucesso comandado por Rodrigo Reis e premiou o ouvinte com uma incrível caixa de som Extreme de 1.200 watts, equipada com iluminação e 2 microfones. Que caixa de som legal essa, estava aqui nos nossos estúdios. Todo mundo ficou apaixonado por ela. Pai de 2 filhos, o Eduardo faz aniversário na quinta-feira, ou melhor, fez aniversário na quinta, dia 6, então foi presente pro papai e presente de aniversário. Então comemorou em dose dupla e pode agora celebrar o Dia dos Pais, o aniversário, escutando a Espacial nessa super caixa de som. Ele ainda afirmou que ficou surpreso ao ver o tamanho da caixa de som. Fala aí, Eduardo!
14: Eu fiquei até surpreso, porque eu achava que era uma coisa bem menor, né? Não tinha nem como, né?
15: Tem ideia de que seria desse?
14: Não, cara, não tinha ideia nenhuma.
15: E você vai aproveitar como aí o presente?
14: Vai, a partir de amanhã já vai, coisa que ontem foi meu aniversário, né? Então eu ganhei, são 2 presentes, né?
15: E o que você recomenda aí pro pessoal que tá acompanhando a gente, tá ouvindo a gente aqui, sobre as promoções do Espacial?
14: Cara, não pode deixar de se acreditar não, cara. Tem que acreditar, porque eu venho, já tem muito tempo que eu venho participando das promoções e agora eu consegui, né?
2: É isso aí. Ô Igor Araújo, tá aqui comigo no estúdio? Caixa de som da Filco, meu amigo.
16: Rapaz, que caixa, hein?
2: Você ficou querendo também, né?
16: Com toda certeza, lindíssima, uma potência, 1.200 watts, 2 microfones, e o sortudo levou, hein?
2: Já fala pouco?
16: Ah!
2: Dá pra fazer uma festa amanhã?
16: Com toda certeza, volume espetacular.
2: E tem que ficar ligado aonde hoje?
16: É claro, no sertanejo bom demais.
2: Ah, vai tocar, né? Aquele bodão com a tua da tarde, pro Eduardo poder dançar com a família, hein? Tá Igor Araújo comigo aqui no estúdio, a gente tava conversando, a gente vai batendo um papo durante as reportagens e tudo mais, e o falou, Hugo, essa caixa de som da Filco, além daquela iluminação dos microfones, ela fala muito, é um sonzão. E tá aí, olha, e é o seguinte, né, meu amigo Igor, as promoções da Espacial FM estão ainda ativas no nosso aplicativo. 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
16: 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Hoje, Jornal Especial de Sábado. 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
2: 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Tem trezentão na sexta-feira, tem churrasco, tem gás de graça. Ah, fi, é só a Espacial, meu amigo Igor, que faz isso para todo mundo. 8h42, vamos pro intervalo então. Parabéns ao Eduardo e a toda a família. Parabéns pelo aniversário e pelo presente que ganhou aqui da Espacial FM. Daqui a pouquinho vamos falar de esporte, previsão do tempo, hein? Será que o ciclone bomba chega por aqui?
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2: Oito horas 44 minutos, a novela está perto do final e pode ser positivo. Mas que novela é essa, Hugo? A novela é entre Atlético e Fred. O jogador está encaminhado já para sair do Fenerbahçe da Turquia e deve ser reforço do Atlético. Alguns detalhes separam a assinatura da rescisão contratual do volante com o clube turco. Vale lembrar que o jogador já possui um acordo verbal com o Atlético. A partida da próxima terça, dia 11, entre Fenerbahçe e Sturm Graz da Áustria, deve ser o último jogo do Fred com a camisa do time turco. A disputa é pela terceira fase dos playoffs da Champions League. E no jogo de ida, o Fenerbahçe venceu em casa por 2-0. Havia a possibilidade do volante ficar fora da partida, mas ele acabou entrando no segundo tempo para disputar esses playoffs. Existem também alguns jogos que podem ser disputados no final desse mês pelo Fenerbahçe se passar de fase. Então, nos dias 19 e 25, mas o Fred não deve continuar até lá. O volante e a família já buscam casa em Belo Horizonte. Inclusive, a família dele já viajou para a Turquia para acompanhar essa última partida dele e torcer pelo jogador. Fred é atleticano, declarado, nascido em Belo Horizonte. Começou na categoria de base do Atlético, mas foi jogar no profissional do Inter. Depois rodou muitos outros clubes, né, como Shakhtar, Manchester United, Fenerbahçe. Jogou Copa do Mundo pela seleção brasileira. Seria um ótimo reforço para o meio de campo do Atlético. Mas enquanto o Fred não chega, o foco é no Remo. Hoje, 18h30, o Atlético precisa vencer e contar com um bom desempenho.

0: Cauã Passini deve ser o substituto e Gustavo Scarpa também voltou a sentir o joelho e não participa desta partida. 8h46 e quem deve ter novidades também é o Cruzeiro, porque o Cruzeiro inscreveu Lúcio Rodrigues e João Costa no boletim diário do BID, assim como já havia feito com Wesley. Então os três novos reforços estão aptos a entrar em campo contra o Mirassol no jogo dos papais, né? No almoço dos papais, 11 horas da manhã, no Mineirão pelo Campeonato Brasileiro. Os três estiveram em campos ontem, né? Já participando da atividade com o técnico Arthur Jorge. E eles podem ser aproveitados principalmente por estarem em boas condições físicas, já que vinham jogando pelos seus clubes todos na Arábia Saudita. Os atacantes serão inclusive incluídos já na lista da Libertadores para as oitavas de final, lembrando que o Cruzeiro pega o Flamengo. Olha, na atividade de ontem, os titulares fizeram um trabalho interno na Toca da Raposa, inclusive o Matheus Henrique, autor de um dos gols da vitória contra a Chape na Copa do Brasil. Ele sofreu uma fratura no nariz, mas não terá problemas para a sequência de jogos. Ele apareceu com uma proteção no nariz, mas mesmo assim, nada que vai impedi-lo de jogar. Contra o Mirassol, o Cruzeiro vai inclusive, olha só, torcedor, estrear a nova camisa, que teve as imagens divulgadas no fim de julho. O uniforme será, então, camisa branca, meiões brancos, além do short azul. É o Cruzeiro com novidades não só dentro de campo, com as possíveis estreias de Lúcio, de Wesley e também do João, que pode fazer o jogo, né? O João Costa pode entrar no jogo, mas terá estreia de camisa nova. Com o Mineirão, certamente, que deve receber um bom público, né? Muitas famílias devem aproveitar esse horário para ir com os pais, curtir o dia dos pais, depois acaba indo almoçar e se divertir. E aí basta o Cruzeiro fazer o papel dele. Pega o Mirassol. Mirassol é um time que está na zona de rebaixamento, mas tem melhorado nos últimos jogos do Brasileirão. Então é um time muito chatinho de jogar contra ele, né? Além dessas partidas, nós temos outros importantes jogos aqui no Campeonato Brasileiro. E tem jogo bom, inclusive, nesse final de semana. Olha só, Grêmio e São Paulo. Para começar, um jogaço de bola entre dois tricolores hoje, 4 horas da tarde. O Atlético, como eu disse, entra em campo às 18h30. Hoje no Couto Pereira tem Coritiba e Chapecoense. E tem clássico, hein? Tem Botafogo e Fluminense. Botafogo e Fluminense do Rio de Janeiro às 21 horas. Amanhã, no horário do almoço, Cruzeiro e Mirassol, 11 horas. Palmeiras enfrentando o Inter. O Bahia pega o Vasco, o Santos, o Atlético Paranaense, o Bragantino, o Corinthians. E tem Flamengo e Vitória para encerrar a tabela do Campeonato Brasileiro. Tá aí, esses então são os jogos do Brasileirão. A gente termina o nosso noticiário esportivo e vai pro intervalo. Daqui a pouquinho, será que o ciclone bomba chega pra gente? Vou trazer sobre a previsão do tempo e os ventos hoje aqui pra nossa região.
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3: Agora são 8 horas e 51 minutos. Olha, o dia será de sol com poucas nuvens, fortes rajadas de vento, principalmente durante o início da tarde, sem chuva. O tempo continua seco. Sobre o ciclone bomba que tem atingido o sul do país e algumas cidades de São Paulo e Rio de Janeiro, ele não chega com tanta força à nossa região. No entanto, para hoje, por volta de 1 hora da tarde, nós teremos ventos de 33 km por hora, que são considerados de médio a forte. Ontem, para se ter uma ideia, no horário de meio-dia, os ventos chegaram a 43 km por hora. Depois desse horário de pico, por volta aí das 3, 4 horas da tarde, dá uma estabilizada, os ventos ficam mais fracos. Para amanhã, domingo, a máxima de rajadas de vento é de 25 km por hora. No entanto, a segunda-feira nós também teremos ventos de 40 km por hora no período da noite. No decorrer da próxima semana, a força do vento diminui um pouco. Nós teremos rajadas chegando aí a 24, mas teremos baixas também de 4 a 5 km por hora. Enfim, as rajadas de vento estão um pouco mais fortes nesse mês, mas aqui na nossa região esse ciclone bomba, que é quando os ventos vêm com muita força e chegam ao chão com muita potência, não vão chegar na nossa região. A variação da temperatura em Pará de Minas hoje fica com mínima de 16, máxima 31. Em Garatinga, mínima de 17, máxima 32. Em Florestal, a variação fica entre 15 e 29. Já em BH, mínima de 17, máxima de 31 graus. 8 horas e 53 minutos, o nosso Jornal da Cidade vai chegando ao fim. Rodrigo Reis já está a postos para o super sucesso deste sabadão, com muita música, diversão, boas informações para alegrar o seu sábado. Lembrando que ainda hoje, dentro da nossa programação, nós temos o programa Revista, comandado pelo Carlos Leite. Wilson Barreto está curtindo férias durante esse período. Depois o nosso amigo Igor Araújo com o Sertanejo Bom Demais. E Anderson Henrique comandando mais tarde o Conexão. Agradecendo ao Igor Araújo que esteve comigo aqui na parte técnica e também participando no nosso jornal deste sábado. Mais tarde ele volta no Sertanejo Bom Demais, que também é um super sucesso. E daqui a pouco, depois do intervalo, a careca mais famosa da região, Rodrigo Reis. Apelido de careca azul, Igor. O que é isso?
4: Rapaz, eu não sei não. Eu só sei também que colocaram um apelido nele aqui de azulão da espacial.
3: Ele tá ouvindo a gente agora, a gente tá vendo. Ele tá mexendo no telefone, ele tá mandando mensagem pra gente. A gente tá vendo pelas câmeras aqui do nosso estúdio, azulão da espacial.
4: Azulão da espacial. Agora, eu não sei o porquê. Por que você chama de careca azul? Não sei, cara.
3: Vamos descobrir isso, viu? Nossa missão jornalística da semana. Vamos botar. O Sérgio Viana é bom de apuração. Olha lá, ele tá vindo. Ih, olha lá, tá vindo. Os microfones estão desligados. Bom dia, Rodrigo Reis.
5: Bom dia, com alegria. Oh, falem bem, falem mal, mas falem de mim.
3: Mas aqui, por que careca azul?
5: Rapaz, você acredita que esse negócio surgiu lá no Viola Brasil, né? Aquele vagabundo de Lei Brasil. E aí pegou, né? Eu acredito muito que é pelo fato de...
3: Deve ser pelas câmeras de algum reflexo,
5: não,
3: será?
5: Não, não. É porque é careca e cruzeirense, né?
4: Azulão aí... da espacial.
5: Ah. Agora, esse azulão da espacial aqui, isso é pilha dele.
3: Será que você... Aí surgiu uma dúvida. Ô, Igor, me surgiu uma dúvida aqui. Será que o Rodrigo é aquele cara que veste azul e branco escrito Fé, que vai no Mineirão?
5: Não, será que não, é por não, isso? Não. Nada a ver. Nada disso. Não tem nada disso. Isso é invenção do povo. Mas é o seguinte, que eu fico muito feliz, Hugo, inclusive, aproveitando a oportunidade aqui. Todo mundo sabe que eu sou o mais bruto da rádio, né?
3: Mas o quê?
5: Bruto.
3: Ah, bruto. Eu tinha entendido bonito, aí meu ouvido falou assim, não, gente, ele não falou isso,
5: Mas isso aí seria a segunda opção, né? Ele fala bruto e bonito,
4: aí
5: né?
4: Aí você forçou. Ah, tá forçando.
3: Tá, aí você é o mais bruto da rádio e...
5: Rústico e sistemático. Ah. Então, eu não dou liberdade nenhuma pra ninguém falar nada comigo dessas coisas, não.
3: Tá certo?
5: Não tô entendendo, não.
3: Aí, faz o seguinte, diz o seguinte... Desliga o microfone.
4: Os ouvintes dele defendem ele. Leiteram ele.
3: Então nós temos ainda 4 minutos pra falar mal dele até o horário do Super Sucesso, então.
5: Esse negócio de azulão aí, ó. Esse negócio de azulão aí, eu vou falar nada com esse caramujo, não. Né? Porque, né?
4: Não é eu, não. Não é eu, não. Solta o anjo.
3: Mas vocês dois agora estão muito culiados, que agora nas blitz vocês estão dividindo horário.
5: É, agora tá repartindo,
3: né? Tá repartindo horário, né? Repartindo. Além de aguentar o Igor todo dia dentro do estúdio, aguentar o Igor na blitz isso. Ainda, né?
4: Olha, que judiação, gente. Olha pra você ver.
3: Ai, o mundo que salva nesse estúdio sou eu. Graças a Deus.
5: Mas estamos chegando aqui, viu? Vamos um pedido pro Hugo também, ô Igor?
4: Ai, mas ele já tem.
5: Ah, já tem? Qual que é?
4: Eu não posso falar.
3: Agora ele ficou com medo, tá vendo? Que ainda tá no horário do jornal, ainda tem um mínimo comando nesse horário. 8h57, tá aí o Rodrigo Reis, daqui a pouquinho no Super Sucesso, o Igor volta mais tarde no Sertanejo Bom Demais, porque agora termina o Jornal da Cidade desse sábado, hoje é 8 de agosto de 2026, num oferecimento de SAMI, materiais hidráulicos e de acabamento e Farmácia Cruzeiro, a sua rede de vantagens, é a Espacial 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
1: Termina aqui a edição de hoje do Jornal da Cidade. Voltaremos segunda-feira ou a qualquer momento direto da redação. Tenham todos um bom dia.
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1: Parará, parará. Oi, oi, oi, oi, oi. Oi, oi, oi, bom dia, bom dia, bom dia, bom dia, com alegria pra você que tá ligado com a gente aqui na programação Espacial FM 105,5. Tá começando a partir de agora o nosso encontro nessa manhã gostosa de sabadão. Eita, sabadão, é final de semana, é só alegria. Convido você pra poder participar com a gente a partir de agora, enviando pra cá sua mensagem em texto, sua mensagem em áudio, 99740105, e fazer a festa com a gente nessa manhã pra lá de gostosa e especial. Até meio-dia, Rodrigo Reis na sua companhia. 9:02, ó, é o seguinte, hein? Sabadão, final de semana, nada de preguiça, é só agitação e, claro, você interagindo com a gente, hein? Eu conto com você aqui, até logo mais ao meio-dia, sempre com muita alegria. 9:13, pode aumentar o volume do rádio e vamos fazer essa manhã a mais feliz e a mais gostosa de nossas vidas. Bora começar então com o Zé Felipe, sua boca mente, 9:13, Espacial FM, o sucesso é aqui, cheguei.

0: Hugo e Guilherme pra você aqui na nossa programação. Vazou na Braquiara, beleza. YouTube, Beautiful Day. Teve também Juliette Frederico pra você, meu anjo. Zé Felipe, sua boca mente. Ana Castela, 9 horas e 15 minutos. Bom dia, bom dia. Bom dia, bom dia, com alegria. Manda pra cá sua mensagem. Eu quero saber de você. Como é que tá esse sabadão aí, hein? Como é que tá esse final de semana que já começou com tudo? Conta pra mim se você tá em casa. Conta pra mim se você tá trabalhando. Tá de folga hoje. Hein, você tá acordando agora, Pereja? Sério? Ah, beleza. Ô, beleza, vamos acordar, tá na hora. 9 horas e 16 minutos. Ó, daqui a pouquinho eu tô de volta já. Com muito mais músicas pra você. Com muito mais super sucesso. Até meio-dia, nessa manhã de sabadão. Segura o ponteio aí que daqui a pouquinho tem
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0: 9h16.

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3: E em Prades Minas, marcando para você nesse momento 25 graus, umidade 47%, céu aberto, ensolarado, máximo hoje, podendo chegar aos 32 graus.
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3: 9h20.
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3: Meu amigo, minha amiga, recadinho pra lá de especial pra você aqui no Super Sucesso, é claro. Aliás, antes de começar a dar o recadinho, que eu quero mandar um abraço especial pra toda a Nadiscar, né? A Patrícia, o Vantuil, o Shell também, toda a galerinha lá ligadinha com a gente sempre, com a Dinho no talo ouvindo a nossa programação. Vantuil, cadê o torresmo, meu filho? Cadê o torresmo pro final de semana, meu filho? 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
3: 9h24.
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3: Muito bem, já de volta pra você, 9 horas e 24 minutos. Bom dia, bom dia, bom dia, com alegria. Que final de semana gostoso, final de semana maravilhoso. Gente, começar o sabadão com você assim não tem preço, viu? Muito bom, fico muito feliz, viu? Me sinto assim, com o coração cheio de alegria, muito lisonjeado, viu? Por poder fazer parte da sua vida aqui através das ondas do rádio e compartilhar com você muita alegria, muita descontração, muita energia positiva, né? Aqui nas ondas da 105,5, para você que acompanha nossa programação pelo radinho convencional, pelo aplicativo Espaço FM, pela Alexa, pelo site JC Notícias. Muito obrigado a todos pela sintonia, obrigado pela conexão aí, viu? Uma alegria muito grande. Gente, manda um montão de abraço aqui hoje pra gente, tá ligado com a gente, já mandando pra cá sua mensagem, fazendo a festa com a gente, mandando sua mensagem em áudio também. Coisa boa demais, viu? Olha o Robson, tá ligadinho com a gente lá no Recanto da Lagoa. Aquele abraço pra você. A Cida Pires, ô Sidoca, bom dia, com alegria pra você, menina. Cida, gente, ontem ele teve aqui na rádio, né? Teve aqui na rádio ontem, ela trouxe pra gente aqui um café torrado, em grãos. Nossa, né? Plantação, é, produção própria, né, Cida? Plantação e produção própria. Eu quero te agradecer, viu? E a Kátia, nossa auxiliar, nossa ajudante, né? Ela fez um cafezinho com o pó que você trouxe moído, viu? Gente, mas que delícia! Que diferença! Que diferença! Muito obrigado, viu, Cida? Muito obrigado pela companhia, obrigado por ter vindo aqui ontem, tá certo? Quando você tiver um tempinho a mais, fica com a gente pra tomar um cafezinho conosco, tá bom? Será uma alegria muito grande. Fiquei muito feliz em poder conhecer você também pessoalmente, mais de perto, né? Já te vi de longe várias vezes, né? Mas foi uma alegria ter você com a gente aqui, viu? E qualquer dia, vem cá com mais tempo pra você conhecer também os estúdios e os demais funcionários também aqui da Espacial, tá bom? Te mando um abraço aqui pro Oswaldinho do Beadinho. E aí, Oswaldinho? Oi, oi, oi, oi, oi, oi. Bom dia, peleja, bora? Folga na parte da manhã hoje, hein? Tamo agarrado aqui. Um abraço para o Agostinho, Olivia, a digníssima Fran. Cadê a Fran? A Fran sumiu. Um abraço para a Franciele também. É, hoje ela colocou eu para faxinar, socorro, peleja. Vou mexer o doce, meu filho. Faxinar a casa é top demais, velho. Você tá doido? Rapidex. Rapidex, você dá um tapa para lá, um tapa para cá, acabou. A casa tá arrumada, né? É, um abraço para você, viu? Muito obrigado pela companhia. É, Oswaldinho, o pasteleiro. Como é que é? Pastel de vento, não, né, ô? Peleja? Pastel de vento, não, Oswaldinho. Bom dia, Xanin lindo, miau. Bora comer uma frutinha com grãos? Olha só, a Beatriz é a fitness. É a mais fitness aqui, né, do programa. Toca pra mim, Eduardo Costa, cicatriz. Hoje eu tô apaixonada pela vida. Muito bem, Beatriz, um abraço pra você. Muito obrigado pela companhia. Deixa eu mandar um abraço muito especial pra uma pessoa também que emana positividade. É verdade, né? Ela tem uma energia tão positiva, uma energia tão gostosa, que eu tenho um prazer muito grande de recebê-la aqui no nosso programa também. É a Flaviana Vieira. Ô, Flaviana, bom dia, com alegria.
16: Rodrigo, bom dia, tudo
3: bom
16: bem?
3: Bom dia, bom dia.
16: Excelente sábado pra vocês, ó.
3: Obrigado.
16: Mandei aqui pra gente no restaurante da BB.
3: Muito bem.
16: Flaviana, Marilene, a Janice, Rosilda,
3: muito
16: Neri,
3: bem.
16: Yasmin. Pra todos nós que estamos na escuta aqui, viu? Um ótimo sábado.
3: Pra você também, Flaviana, a moça do sorriso fácil. Muito obrigado pela companhia. As meninas também, hein? Muito obrigado pela audiência, obrigado pela companhia. Que alegria ter você com a gente aqui, viu? Sintonizado e participando também aqui no nosso encontro. Você pediu a música que eu duvido, é isso mesmo? É a música? Muito obrigado. Oi, Dona Eula, bom dia, com alegria, Dona Eula. Ô, Dona Eula, como é que a senhora tá? E a Gera Chiquinha, tá em dia, Dona Eula? Não tem faltado não, né?
17: Rádio Espacial, bom dia, Rodrigo Reis.
3: Bom dia, bom dia.
17: Eu chamo Eula, eu moro no Baixo JK. Hoje eu queria pedir uma música bem bonita, uma música especial, porque meu neto, Davi William, tá Davi completando William. 9 aninhos hoje.
3: Parabéns, Davi!
17: Então eu queria pedir uma música bem bonita pra ele e desejar pra você um bom dia alegre.
3: Bom
17: dia, feliz dia dos pais, se você for pai.
3: Obrigado. Dona Eula, muito obrigado, Dona Eula. Eu já sou papai, já, você acredita? Dona Eula, eu já sou papai. Eu sou pai de três meninas, três filhas. Você acredita? Inclusive, tem uma filha já casada, já. É, não sou avô ainda não, né? Não sou avô ainda não, Pereja, mas sou pai de três meninas, né? Tem a Mari, né? E também a Ana e a Isis, né? A caçulinha, inclusive, tá comigo também esse final de semana. Então, ô Eula, muito obrigado, viu? E a todos os papais antecipadamente, referidos aos pais, né? Que amanhã seja um dia muito alegre, né? Um dia que você possa reunir toda a família e todos os filhos também, para poder comemorar esse dia tão especial. E, ô Dona Eula, parabéns pro Davi, né? Parabéns pro Davi, hoje completando mais uma primavera, 9 aninhos, rapazinho já, né? Um abraço, tudo de bom sempre. Eita, coisa boa, hein, Davi? Ó, 9:29, relógio pulando, ó. 9:30 agora. A Tânia Fátima tá ligadinha, bom dia, Reis, bom dia, Tânia, muito obrigado pela companhia. A Leonilda Antunes, bom dia, Rodrigo Reis, bom dia, Leonilda. Tá de folga hoje de novo? Olha, Leonilda, tá de folga hoje de novo? Ah, não acredito não, mas tá aquele restaurante lá sem você. Conta pra mim, não me esconda nada. A dona Sônia tá ligadinha com a gente, São José também. O Rodrigo Reis, bom dia. Abraço, obrigado pela agradável companhia sempre. Feliz dia dos pais pra você. Um bom final de semana. Obrigado, dona Sônia. Muito obrigado pela companhia, obrigado pela audiência, pelo carinho de sempre, tá? Aqui com o nosso programa. Viu, dona Sônia? Ei, dona Sônia, bom dia, bom dia.
18: Bom dia, bom dia.
3: E aí, Hernânia?
18: Bom dia, dia alegre, muito abençoado de Deus pra você.
3: Bom dia, com
18: pra
3: alegria.
18: Pra sua família, todos os ouvintes.
3: Vou mexer Chanin, doce.
18: Toca um panda aí pra nós aqui, né?
3: É um
18: estamos
3: panda.
18: Na relação aqui na roça. É. O gurinho há pouco de estramelar uma, mas ligadinho com a programação, viu, amigo? Beijos, Espacial FM, sucesso é aqui. A gente sempre juntos e misturados.
3: Então vou mexer o doce, Hernânia. Você não quer nada com a dureza, só quer moleza. Um abraço pra você, Beto Fúria. Eita, o que temos pra hoje? É, eu quero saber de você, o que temos pra hoje? O que temos pra este sabadão gostoso, sabadão maravilhoso? Robertão só tá sabendo, só quer saber de festa. Só quer saber de festa lá. Manda um monte de banner das festas na região aí. É, Robertão, um abraço pra você. Muito obrigado pela companhia, obrigado pela audiência sempre, tá? Vamos lá. O Xingu, também tá ligado com a gente aqui na nossa programação. Valeu, ô jovem protagonista. Cadê? É.
19: Bom dia, bom dia.
3: E aí?
19: Ei, manda uma música pra nós, que nós estamos aqui no salão do Edinho do Corte.
3: Muito
19: eu,
3: bom.
19: Eu, Jado, é o Rodolfo que tá falando, o Xingu do Recanto.
3: Xingu, você não
19: manda aquela música isso. Boa pra nós, aquela mesmo.
3: Qual que é?
19: Por favor, manda aquela mesmo.
3: Qual que é aquela mesmo, Peleja? Uai,
19: beleza. Manda pra nós, por favor, né? Som de cristal, Jaquim
3: Manoel.
19: De...
3: Rapaz do céu, hein?
19: Hoje eu tô meio impressionado.
3: Ave Maria, essa aqui nem. Nessa aqui não tem jeito, não. Vou mandar pra você, viu, Peleja? Ailton Freitas tá ligadinho com a gente também, muito obrigado. Ah, Peleja. Ô, Cida! Ah, Cida, sua Peleja. Ah, Peleja. Adriana ligadinha com a gente também aqui na nossa programação, lá no Santos Dumont, né? A Adriana e também a Aldete. Muito obrigado pela sintonia, obrigado pela audiência. A Rosinha tá ligadinha, a Rosinha chegou chegando, cantando e dançando aqui na nossa programação. Rosinha, bom dia, bom dia. Bom dia, com alegria. Manda áudio, Rosinha. Tá todo mundo querendo ouvir sua voz aqui. A Rosinha tá mandando um abraço aqui pra Rosinete, pro Fofonete também. E eu também tô mandando um abraço aqui pra todos os ouvintes que estão ligados aqui na programação. Inclusive, ela também tá mandando um aula especial aqui, ó, pra Dona Sônia Silveira. Ô, Dona Eula, a Rosinha tá perguntando aqui se a ginástica tá em dia. Ah, Rosinha. Um abraço pra você, viu? Muito obrigado pela companhia também. Obrigado pela audiência. Fofonete. Você tem que mandar um alô especial pra Rosinha, Fofonete. Ela tá pedindo aqui, ó. Fofonete não mandou nenhum alô pra mim até hoje. Calma, Rosinha. Vai mandar a sua Peleja. O Clebão Pintor também tá ligadinho com a gente. Bom dia, meu amigo Rodrigão, Peleja. Clebão Pintor, tô de boa hoje, ligado nesse espacial. Clebão, você tá de boa hoje? Tem uns caras ali em casa pra poder vernizar, como é que faz, hein? Tô precisando de um caboclo bom lá, só. Ah.
20: Bom dia, Rodrigo.
3: Opa,
20: Reis.
3: Bom
20: quem
3: dia.
20: Acha que gato não trabalha, enche carrinho de terra.
3: É isso aí.
20: Olha o gatão aí que enche carrinho de terra,
3: nós,
20: Rodrigo
3: nós
20: Reis. Eu tava trabalhando com o Rodrigo Reis,
3: é
20: o Rodrigo enchendo o carrinho lotado de terra pra me carregar.
3: E é verdade.
20: O covardia com o vovô Chico, quem
3: mentira. Rodrigo Reis? Não.
20: Você tá bom,
3: não,
20: Rodrigo não. Reis? É o Laerte Macedo que fala aqui.
3: Ô, Laerte, aí você me quebra. Aí você me quebra, Pereja. Seguinte, não, eu não tava enchendo o carrinho pro vovô Chico, não. É o vovô Chico que tava enchendo o carrinho aqui pro Xaninho carregar, Peleja. É, eu lá, a gente trabalhou junto, né? E tinha que fazer um aterro, né? No lote. E nós agarrou junto lá. É verdade. Tá pensando o quê, né, Laércio? Tá pensando aqui? Não brinca não, Peleja. Aqui nós é bruto. Nós, mas foi carrinhada demais, viu? Nossa. Ave, mas só de lembrar, as pernas dói, beleza. É, vovô Chico, um abraço pra você, muito obrigado pela companhia. Fala, vovonete.
0: Bom dia, Xeninho. Manda um abraço pra Rosa Pura, para o Levantuí, pra Penha, pro Jimba, pro Dineizinho, o Binho, não pode faltar o cremosão, bombonzão, que derrete gostoso. Gostoso, Reinaldão!
3: Ai, ai, ai, ui, ui! Ô, mestre de obras! É, beleza! Um abraço pra você, Fofonete. Fofonete, você não manda abraço pra Rosinha, vai dar ruim, hein? Ela já mandou a carinha chorando aqui já, ó. É, beleza. Deixa eu mandar abraço aqui pro Sérgio Luiz também, ô, mal, mal. Bom dia, beleza. Meu sogro não, rapaz. Ah, olha lá, hein? Ó, rapaz. Ô, rapaz. Ô, rapaz. Vai lá, hein? Só que foi, ó, dois erros seu, sua mensagem aqui, ó. Dois erros graves, né? Um mais grave que o outro. Que, ó, primeira coisa, meu sogro, segundo, toca folha seca. Mas pegou pesado, hein, rapaz? Agora, para poder aliviar, né? Feliz dos pais. Ah, obrigado, Pereja. Um abraço aí para você. Muito obrigado pela companhia também. Obrigado pela audiência. O Peixe também tá ligadinho com a gente. É, Peixe, vou ter que trocar uma ideia com a Karina, viu? Cadê a Karina? Tá aí? Deixa eu pegar o telefone dela aqui. Pera aí. Quer ver? Ô, Torres, manda o Pix pra mim. Já peguei três ciremas aquele dia. Que mané, três ciremas, não vi nada. Toca em folha seca, sai fora. É, Peixe. Cadê o telefone da Karina, hein? Deixa eu trocar ideia com a Karina aqui. Pera aí, quer ver? Quebrar seu gai, pera aí. A Beatriz tá aqui, ó. Qual a sua idade, Xanin? Eita, beleza. Aí você pegou pesado, né? Pera aí, pera aí. Agora o papo ficou sério. Pera aí que o papo agora ficou sério. Que minha idade, menina? Esquece a minha idade. Você tá doido? Tô velho já, menina. Eu tô velho, beleza. Ah, Beatriz, aí você me quebra. Não faz pergunta difícil, não, menina. A pergunta mais difícil de todas. Qual que é a minha idade? Se você adivinhar, eu te dou uma camisa espacial. Pronto. Falei. Ai, aí, Rosinete, bom dia, minha querida Rosinete.
21: Oi, bom dia, meu carequinha azul. Oh, tudo bem?
3: Rosinete,
21: vai, menina. Meu gatinho da espacial, miau. Agora vou pegar essa pata também.
3: Rosinete.
21: Todo mundo aí tá fazendo bullying com você. Eu vou fazer também.
3: Você me quebra.
21: Manda aí um alô pra mim, aqui no Grão Pará. Pra toda minha família, amigas das penhas, pras poderosas. Para todas as minhas amigas, aquele abraço. Para essa dona, para todos vocês aí nesse espacial.
3: Sadona sumiu, cadê essa dona?
21: Beijo, meu gatinho.
3: Mia Rosinete.
21: Feliz Dia dos Pais para você, viu? E para todos os locutores,
3: obrigado,
21: aí. Para todos os pais também.
3: Um
21: aquele abraço.
3: Você, viu?
21: Feliz Dia dos Pais.
3: Obrigado, Rosinete, pelo carinho de sempre, pela sua companhia, pela sua participação aqui na nossa programação. A Yara também está ligadinha com a gente. O Yara tá ali, umas de Pitangui. Bom dia, Xanin. Bom dia, com alegria. Gorete também. Bom dia, tudo bem? Manda um abraço pra nós aqui, né? No Marafunda, é? Marafunda ou Barra Funda? Marafunda, né? Aqui em Antunes, é isso mesmo? Que é Gorete. Um abraço pra você, Gorete. Muito obrigado pela companhia, obrigado pela audiência. Bom dia, ótimo sábado. E manda um abraço pra todos os ouvintes da Rádio Número 1 de Pará de Minas. Põe a música antiga pra nós escutar, né? Manda um abraço pessoal de Meireles também. Mas quando especial lá, eles escutam o espacial todos os dias. Um abraço para vocês e muito obrigado pela sintonia também, viu, Cássio? Bem-vindo aqui na nossa programação. E continue sempre com a gente. O Tigrão tá ligadinho com a gente. Fala, Tigrão. Você é o cara.
22: Oi, eu sei lá, viu? Sei lá, viu?
3: O que foi, Pereira?
22: Não sei se eu tô com impressão, mas eu tô achando hoje você é mais feliz do que o normal, hein?
3: Rapaz,
22: o que tá acontecendo? Explica aí. Xaninho.
3: Miau. Tigrão, você me quebra. É porque hoje é sábado, rapaz. É porque hoje é sábado, hoje é dia de festa, de alegria, final de semana, né? Pagamento tá na conta, né? E tem vocês aí do outro lado pra poder interagir com a gente. Muito obrigado pela companhia, obrigado pela audiência também. A dona Carmen tá por aqui em terras paraminenses, né? Ela já foi fazer uma visita por aí, né, dona Carmen? E aí?
23: Deus, Deus abençoe meu filho.
3: E aí, dona Carmelita?
23: Passando por aqui.
3: Ah.
23: Pra te desejar um feliz dia dos pais.
3: Dona Carmen, mas peraí, que voz é essa, dona Carmen? Ô, dona Carmen, aí não, ué. Só tá dormindo aí, dona Carmen?
23: E amanhã é dia dos pais.
3: Ah.
23: Desejo a você.
3: Um
23: feliz dia dos pais, parabéns.
3: Obrigado, dona Carmen.
23: Você continua sendo esse paizão que você é. Sempre teve e tem responsabilidade com suas filhas.
3: Ah, obrigado.
23: Tenho orgulho de você.
3: Amém, dona Carmelita. Muito obrigado, viu? Fico feliz,
23: uai. Você não sabe o que é ter pai. Seu pai se foi muito cedo. Mas eu sei, você sabe o que é ser pai. Então, parabéns a você.
3: Obrigado.
23: E para todos os seus ouvintes também, que é pai. Para as mamães solas, sabe o que é ser mãe e pai ao mesmo tempo. Parabéns a todos. Feliz Dia dos Pais.
3: Muito obrigado, Ana Carmelita. Muito obrigado pela companhia, viu? Obrigado pela audiência, pelas palavras também. Fico feliz. Vindo de uma mãe da gente, desejando Feliz Dia dos Pais, assim é bom demais, não é? Muito obrigado, viu? Te mando um abraço aqui também pra Gorete, ligadinha com a gente. Bom dia, tudo bem? Manda um abraço que eu já mandei, né? Lá pra Antunes. Um abraço pra vocês, muito obrigado pela sintonia, obrigado pela audiência também. A Maria Patrícia nos Penhas tá ligadinha, um abraço, tudo de bom. Vamos lá, a Irlânia tá ligadinha.
1: Bom dia, Xaninho.
3: Você já foi também, é outra.
1: Xaninho, feliz Dia dos Pais pra você, pra obrigado. Todos os papais da rádio, ouvinte, né?
3: Uhum.
1: Os ouvintes, em especial pros meus irmãos e mais em especial ainda pro meu marido, viu, Xaninho?
3: Muito bem. Um abraço pra você e toda a família. Feliz Dia dos Pais. Bom dia, Rodrigo. Beleza? Tudo bem? Manda a música do Zezé de Camargo Luciano. Cada volta recomeço, né? Um abraço pra todos os papais antecipados. E a Vanilda e o César Vaginha, que tá ligadinha com a gente aqui na nossa programação.
0: Um abração, Rosinha!
3: Ah, muito bem, Fofonete. A Rosinha ficou toda feliz aqui agora. Muito obrigado pela companhia, obrigado pela audiência. Vamos mexer o doce.
2: Rodrigo, bom dia. Minha casa tá toda florida hoje.
3: Tá florida hoje?
2: Você já sabe por quê, né?
3: Ah, hoje eu sei por quê. Hoje eu sei porquê, minha menina.
2: Bom dia, filho. E aí, beleza? E aí?
3: Ela aí, ó.
2: Tá, bom dia.
3: É... Bom dia. Bom
2: quem
3: dia.
2: Quem você? E você? Aí, viu, tá Rodrigo? Lá. Minha casa tá toda florida hoje. Abraço pra você, pra todos os ouvintes. E pra quem não sabe, a dona Carmen tá me fazendo uma visita hoje.
3: Ah, muito
2: não
3: bem.
2: Não me inveja, não. Fui premiada.
3: Aí sim, hein? Um abraço aí pra você.
2: Irlanda, vai pra Tafu.
3: Muito obrigado pela companhia, obrigado pela... Minha mãe tá lá na casa da Irlanda, né? Tá lá fazendo uma visita. Minha filha também, a Isa, mais nova, tá lá com ela também, né? A Layara. Um abraço pra vocês e muito obrigado pela companhia, tá? Obrigado pela audiência aqui na nossa programação. Pessoal, 19 minutos faltando aqui pras 10. Já vi que vai render muito aqui, né? O Mal Mal, o Fofonete aqui, ó. O Mal Mal falou o seguinte, ó. Gostei da voz do Fofonete, Janinho. Ai, ai, ai, ui, ui. Fofonete. Agora você vai ter que mandar um abraço pro Mal Mal também. Ó, o apelido dele, ó. Mal Mal. Hein? Mal Mal. Né, peleja? A Edivane no Novo Horizonte tá ligadinha com a gente. A Débora Ferraz falou o seguinte, ó. Xaninho, você deve ter uns 36 ou 34 anos. Menina do céu, que isso? Nossa, fiquei agora, ganhei, né? Ganhei agora o resto do, né, do ano agora, porque... Mas menina, quem me dera, beleza? Quem me dera?
2: Ai, Xaninho, eu achei estranho aí uma filha já casada.
3: Sim.
2: Uai.
3: Verdade, sabia?
2: Rapaz, que isso?
3: Você achou que
2: ai, ai, eu...
3: Ai, ai, ai, ui, ui,
2: eu vou fazer 46. Ai, meu Deus.
3: Ai, ai, ai, ui, ui.
2: Que difícil, Xaninho, hein? Ai, Xaninho, eu acho que uns 44, 45 aí, né?
3: Será?
2: Eu chuto 44 anos, 45.
3: É, né?
2: Ai, eu tô em dúvida. Dá uma dica.
3: Eu vou dar uma dica pra você, viu? Você quase acertou. Um abraço pra você, muito obrigado pela companhia, obrigado pela audiência e continue sempre com a gente, Beto. Vamos lá, vamos tentando aí, né? Vamos tentando, Pereja. Fala, Pelezinho.
2: Oi, dá tudo, Xaninho aí, é a idade da pedra.
3: Vai tomar
2: mais velho que a pedra.
3: Ei, vai. Tá que fazer, só que
2: bora, bora, peleja, peleja.
3: Você me quebra aí. Aí não, Pereja, te dou moral aqui.
2: Careca azul, careca azul.
3: É, né?
2: Ah, peleja.
3: Oi.
2: Você conta pros auditores aí?
3: Ah.
2: Quando você trabalhava lá de manhã cedo,
3: ai,
2: lá,
3: meu Deus,
2: sua mãe falou que você é o Xaninho da mamãe. Ah, Xaninho da mamãe.
3: Ah, vai tomar banho, senhor. Deixa eu mandar um abraço aqui pra Valéria, ligadinha com a gente também no Dom Bosco. Daqui a pouquinho seu áudio, tá bom, Valéria? Pera aí, daqui a pouquinho seu áudio. A Leia dos Guardas também, muito obrigado pela sintonia. Obrigado pela audiência. Adriana e Arthur no Santo Antônio, muito obrigado pela sintonia também. Deixa eu mandar mais um abraço aqui pra quem? Já, o nosso amigo Xingu manda mais um áudio aqui daqui a pouquinho. Segura o ponteio aí da viola, que daqui a pouquinho tem mais participações aqui no nosso encontro, né, ô Fofonete? Não, Fofonete, me ajuda aí, Fofonete.
0: Um abração pro Mal Mal. Vai ficar com ciúme não, viu, Reinaldão?
3: Ai, ai, ai, ui, ui, mal, mal. Daqui a pouquinho mais participações aqui na nossa programação, 16 minutos para as 10, Espaço FM, o sucesso é aqui. O tempo passa, o tempo voa e nós continuamos aqui numa boa. Bora lá até meio-dia com muita alegria na programação espacial, super sucesso no ar para ti. Vamos nessa, Trem!

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2: 8 para as 10.
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2: Agora 4 para as 10.
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2: Que é isso? 10 horas em ponto?
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2: Ô, pessoal, alguém poderia confirmar para mim um negócio que é Apdex? Sério mesmo? Eu tô preocupado com o trem aqui, só. De verdade, sei que aqui no Condiano, eu gosto muito de prosear, você percebeu, né? Então se deixar aqui, não vai longe. Mas eu quero confirmar. No seu relógio aí, eu vou pedir pra confirmar. É 10h01 mesmo? Já é isso tudo? Não acredito, não. Não é 10 horas, não, é? Sério, eu achei que o relógio tava errado aí. Caramba, já é 10 horas e 1 minuto já? Pelo amor de Deus, aí você me quebra aí. Não tem nem graça fazer programa, não. Já começa o negócio, já acaba aí. Tá quase acabando já, ué? Aí não, aí. É, beleza. Gente, é o seguinte, deixa eu mandar um abraço aqui, ó. Roberto, olha, é isso mesmo, beleza, ó. É, Robertão, um abraço pra você. Bora partir pra festa, beleza. É, no Japão já é domingo, é isso aí. Ô, dona Eula, fala comigo, dona Eula. Como é que você tá de novo, dona Eula? E aí?
6: Rodrigo Rei, você tá me perguntando se eu tô na ginástica. Minha ginástica tá de férias. Ah, é verdade. Vai voltar do dia 10. É dia 10 mesmo, mas eu tô fazendo as minhas massagens, mesma coisa. Não tô na ginástica, mas tô na minha massagem.
2: Ah, muito
6: minha
2: bem.
6: Minha filha tá continuando nas minhas massagens. Tô na massagem.
2: Ah, muito bem,
6: dona Eula.
2: Bom dia.
6: E você, o que você tá fazendo?
2: Menina,
6: ginasquinha, qualquer coisa, ou academia?
2: Dona Eula, nada, você acredita? Nada, nada, nega da catibiriba. Eu tive que dar uma pausinha, menina. Por causa do joelho. Vai com inveja, vai. Não, joelho, vai. A junta vai rejuntando, sabe o que é? Mas vou voltar. Eu vou voltar em breve, já. Eu tô meio parado de novo. Parei de novo, você acredita? Mas vou voltar, dona Eula. Vou voltar porque a senhora me incentiva muito, viu? Pode ter certeza disso. Só quando a senhora fala me perguntando, né? Perguntando se eu fui, se eu estou indo. Isso é um incentivo pra gente, né? Pra chegar e falar assim, não, estou indo sim, tá em dia, né? Tem que cuidar da saúde mesmo. E é isso aí. 10h03, né, ô senhorita Irlânia, lá do Patafufo. E aí?
7: Rodrigo, olha que xícara linda.
2: Olha
7: que eu ganhei.
2: Olha só, gente.
7: Pra tomar chá, Rodrigo, ainda veio com coadorzinho.
2: Olha.
7: Você não pode ver xícara, não vou te dar pra você não, viu? Você nem pedir.
2: Ainda que a dona Carmen comprou dessa aí.
7: Rodrigo, tô adorando sua mãe, fala não.
2: Que bom, fico feliz, viu?
7: De jeito, vai ter que voltar aqui outras vezes, viu?
2: Ah, muito bem, Helene, um abraço pra você. Ô, dona Carmen, não é que você comprou dessa, não tem outra não? Da irmã dela, não tem não, beleza? Ô, beleza.
8: Acha, então, seu quase de 42, 43.
2: Eu vou deixar, ô Beatriz, eu vou deixar você com a purga até da orelha, viu? Minha idade não vai ser tão fácil assim não, tá? Não é tão fácil em saber, não. Adivinha o que eu tô fazendo? Beatriz, não sei. O que você tá fazendo? Me conta. Me conta que eu quero saber de tudo. Nem o senhor José Antônio Cortella. Fala comigo aqui. O senhor tá sumido aqui do programa, hein, ô rapazinho? Tô de olho, hein? Vem.
9: Ah, fazer homem tem aqui. Idade, não.
2: É, eu também concordo.
9: Homem tem tempo de vida.
2: É.
9: Tempo de vida é útil.
2: Verdade.
9: Olha que você é a sua. utilidade acaba, você vai de arrasta.
2: Não é?
9: Vida útil.
2: A realidade é doída, né?
9: Eu posso fazer um pedido?
2: Faça,
9: Zé Tricoteiro. Coloca ração na porta do comércio aí, água pros cachorrinhos. Colocar um banheiro também.
2: Uai, que isso aí?
9: E pegar eles e levar lá pra zoonose e castrar eles.
2: Ah, Zé Tricoteiro.
9: Já que
2: é. Vai rasgando o brequendeque. Ah, já sabe mesmo, né?
9: Comunitário? Como é que chama o trem?
2: É isso mesmo, né? Ô, Zé Antônio Cortella, ó, aqui a gente pode levar esse assunto, né, para duas vertentes, né? A gente pode levar para o assunto sério mesmo, né? De verdade, que é um assunto sério, evidentemente, eu não tô pro lado da brincadeira, né? Mas no fundo, se for da brincadeira, tem um fundinho de verdade, né? Mas eu particularmente, eu concordo com você, viu, Zé Antônio Cortella? Mas não, esse assunto é para outra situação, um outro tipo de programa, que eu não vou entrar nessa não, hein? Mas respeito a sua opinião, tá bom? Um abraço pra você. Opa, Xane! Ai, ai. O Jefinho bebendo um abraço aí, muito obrigado pela companhia, obrigado pela audiência, mandou aqui um áudio, que é pouquinho, tá? Mandou um áudio grande aqui encaminhado, né? Um abraço pra você, muito obrigado pela sintonia aí, tá?
10: Ô, Pelé, agora brincadeira à parte, um feliz dia dos pais pro senhor aí, pra todos os pais, pra mim.
2: Ô, obrigado,
10: todos
2: cara.
10: Todos os pais também, aí, viu? Infelizmente eu não tenho o meu presente esse ano. De novo, mas tá bom, então ela é de cima olhando por nós.
2: É isso aí.
10: Feliz dia dos pais, que Deus abençoe, viu, meu querido? Você continua sendo essa pessoa alegre com a gente aí, trata a gente sempre bem, falou?
2: Ô Luiz, muito obrigado. Pelezinho, um abraço pra você, muito obrigado. Feliz dia dos pais, né? A todos os pais extensivos. Eu, durante todo o programa, né, claro, na medida do possível, vamos lembrar sempre aí os papais, né, que estão presentes ou que não estão presentes também, para comemorar essa data, né? Se você tem oportunidade de comemorar essa data com seu pai, faça isso, perca sua oportunidade, não, né? E se você não tem essa oportunidade, claro que você vai orar, vai rezar, né? Enfim, vai agradecer pela sua vida, né? E não é verdade? É isso aí, é feliz o dia dos pais para todos os pais, né, senhorita Leia dos Guardas? Saudade de você, menina!
11: Oi! Bom dia!
2: Bom dia, com alegria!
11: Tudo bem com você?
2: Tudo ótimo!
11: Passando pra você mandar um abraço pro Mário Lúcio. Ele é pedreiro, ele tá ralando aqui na roça pra mim, de pedreiro, viu?
2: Uhum.
11: O Mário Lúcio, o JK, o marido da Janaína, viu? Viu? Manda um abraço pra ele, o André também, meu filho, tá apelido de Ratinho do Palomar. Aí você manda um abração pra eles aí, tá bom, Janinho?
2: Muito bem.
11: Todos os pais pra você e todos os pais de Pará de Minas, né?
2: Para todos os papais, né, Leia? Um abraço, muito obrigado pela companhia, obrigado pela audiência, sempre, sempre, sempre.
12: Bom dia, meu amigo Xaninho.
2: Bom dia,
12: galera, bom dia. Quero desejar para você um feliz dia dos pais.
2: Obrigado, minha querida.
12: Que Deus te proteja muito. Continue aí, sendo essa pessoa maravilhosa que você aí na
2: obrigado, rádio. Obrigado, Valéria.
12: Manda um abraço pro William, um feliz dia dos pais para ele. Uhum. Manda um abraço para a Bebel, minha filhotinha que tá aqui. Manda um abraço para a Janice também que tá aqui. Manda um abraço pro meu genro, Felipe, lá em Antunes, não, lá em Garatinga. Manda um abraço para ele, um feliz dia dos pais, um abraço para minha filha, para minha netinha, pro meu filho, Cristiano, uhum. A Geisa, minha filha, a Luna, minha neta.
2: Muito bem.
12: Alice, minha netinha. Um abraço para ele, dia dos pais, pro Felipe. Tchau, tchau, beijo, meu amigo.
2: Beijo, beijo, Valério. Obrigado pela companhia, feliz dia dos pais pro William também, para todo mundo. Ô, Valério, some não, tá? Um abraço para você, muito obrigado pela sintonia também. Obrigado pela audiência sempre. A Capivara tá ligadinha, né? A Maria Patrícia, a Capivara. Tá de folga hoje, é? Um abraço aí pra você. Muito obrigado pela sintonia também. Obrigado pela audiência. É um prazer muito grande ter vocês com a gente aqui na programação espacial. Ó, daqui a pouquinho mais áudios aqui no nosso encontro. Aqui, ó. Deixa eu mandar um abraço aqui, ó, pra Girlane. Ô, Girlane, você tá sumida, hein? Um abraço pra você, Girlane Monteiro. O Lucas Fiel também, o pedreiro. A Maria Luciadora. Um abraço, muito obrigado pela companhia também lá no Recanto da Lagoa, né? Juntamente com o Rony, Natanael e a Jennifer também. Muito obrigado. Zé Antônio Cortella mandou mais um áudio aqui, daqui a pouquinho também. E nosso amigo também aqui, o Jader, o Xingu, tá ligadinho com a gente também, tá mandando aqui mais um áudio, daqui a pouquinho aqui na nossa programação. E a Maria Patrícia, a Capivara, tá trabalhando hoje, tá trabalhando comendo salgadinho e tomando um pão chique. Ah, você tá brincando. Ô, me dá um pão chique aí, esse de abacaxi aí, menina. 10:08, Espacial FM, o sucesso é aqui. Bruno Rosa canta pra gente com Isaí Rodolfo, aqui no nosso encontro.

0: Que delícia, hein?
1: 10 horas e 13 minutos, Michel Teló exagerado pra você aqui na nossa programação, 10 e 13 até meio-dia, o super sucesso aqui na programação espacial. Ô, Maria Luciadora, fala comigo.
2: Rodrigo, bom dia. Que é a Luciadora.
1: Bom dia, bom dia.
2: Mas não é só você que confundiu as horas, não, meu filho, eu também tô pensando que tá mais cedo, quando eu tô vendo é 10 horas, agora que eu levantei. Não,
1: nossa senhora, é coisa ali, boa. Né? Toma um cafezinho. Café. É, ué. Sim. Né?
2: Trabalhar na... É mexer, né?
1: E mexer o doce. Vamos mexer o doce. É isso aí.
2: Hoje eu tô em casa.
1: Graças a Deus, né?
2: Bom dia.
1: Obrigado. Bom dia. Obrigado aí pela companhia.
2: Pra nós, uma música bonita aí.
1: Música bonita. Deixa comigo.
2: Pra manda mim, assim. Pra Jane, pro Rony.
1: Aham.
2: Uhum. A Laura, pro Ludmilla e pros meninos dela. Obrigado. Um abraço.
1: Obrigado eu, Maria Auxiliadora, pela companhia e pela participação, tá? Aqui na nossa programação. Fico feliz.
2: Nós também, que eu não falei. É João Pito, Emily e Heitor.
1: Aham.
2: Uhum. E... eu, quando o Titã estava, quando dava 9 horas, eu chegava e eu sabia que era 9, né? Aí eu já levantava. Agora, eu não escutei falando as horas, mas
1: eu acordei escondido. Agora é eu, menina. Qual
2: desse?
1: Não, você pode dar um jeito, agora é eu, uai. Não, vamos acordar. Um abraço, muito obrigado pela companhia, obrigado pela audiência aí. É um prazer muito grande. Manda um abraço pra Ana e Ana, que saudade de você. Na Uberaba, ligadinho com a gente também aqui na nossa programação. Muito obrigado pela sintonia, obrigado pela participação também. E a Ângela Maria chegou também aqui, ó, lá em Sete Lagoas.
2: Bom dia, Ângela Maria. Bom dia com alegria.
1: Bom dia com alegria, Ângela Maria.
2: E aí? Eu queria ouvir uma música?
1: Qual a música?
2: Rodrigo?
1: Qual a música?
2: Joaquim e Manuel. Nossa Sonho senhora. De Cristal.
1: Essa moda é boa demais, Angela Maria.
2: Eu ofereço essa música para todos os papais do dia da manhã.
1: Muito bem.
2: Eu ofereço o programa do Jumara Azeredo, do Roberto Carlos, para todos os papais.
1: Muito bem.
2: O programa de domingo para todos os papais de amanhã. Meus parabéns, dia dos pais.
1: Parabéns,
2: Rodrigo.
1: Parabéns, obrigado.
2: Você tá feliz, a mamãe tá pertinho, né?
1: Tá você pertinho,
2: não vai almoçar
1: né?
2: em casa, né?
1: Ah, com porque certeza.
2: Porque vai almoçar a comidinha da mamãe.
1: Ah, com certeza. Vamos ver se ela vai fazer para nós. Ô, lá, Rodrigo, né? Se a Irlanda liberar ela lá, né?
2: Foi muito prazer conversar com você.
1: Um prazer todo nosso, miau, Angela Maria.
2: Bom dia com alegria.
1: Bom dia com alegria, muito obrigado pela sintonia, obrigado pela audiência, viu? Que prazer, muito bom ter você com a gente aqui na nossa programação, né, ó, Cida?
3: Ô, Peleide, se eu acertar a sua idade, você me dá uma camisa da Rádio Especial? Acho que é certo.
1: Ah, será?
3: 44 anos.
1: Ah, será? Será, Cida? Deixa eu mandar um abraço para a Vanessa do São Pedro, tá ligadinho também aqui na nossa programação. Muito obrigado pela audiência, Vanessa. Aquele abraço para você, dando um ludinho, toda a família, né? Muito obrigado pela audiência de vocês aí também, viu?
4: Bom dia, meu amigo, tudo bem?
1: E aí, Rosa Pura, como é que você tá?
4: Cumprimento a Fofolete Original, a Cris, o David, Rodolfo.
1: Aham.
4: Uh-huh. É, pra Branca, pro Giba, pelos netos. Uh-huh. Nós aqui nos torna, Vantuir, Paulo, Eloíno, Boi.
1: Aham.
4: Nós estamos aqui agora comando aqui o suco e comendo peixinho.
1: Ei, coisa boa.
4: E parabenizar todos os pais, viu? Para você também.
1: Parabéns. Obrigado. Parabéns aos papais. Obrigado, Rosa Pura. E já tem muito mais para você aqui no nosso encontro. Super sucesso até o meio-dia. Vamos nessa peleja.
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1: 10h16. Bom dia, bom dia.
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1: 10h20.
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4: 10h23.
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4: Muito bem, já de volta então aqui pra você, 10 horas e 23 minutos, tamo junto e misturado. Deixa eu mandar um abraço aqui, gente, que é pra Duda, que tá ligadinho com a gente. A Duda, hoje ela tá fazendo aniversário, é a filha da Beth Gleice em Torneiros, tá fazendo nível hoje, Duda. Parabéns, parabéns, parabéns, felicidade sempre, que essa data aí se repita por muitos e muitos anos, tudo de bom pra você, viu? Papai te abençoe você cada vez mais. Beth Gleice, muito obrigado pela companhia e parabéns aí a Duda, tá? Se tiver aquela fumacinha, aquele almoço no domingo, me chama que eu vou, mulher! A Ana em Uberaba, gente, na verdade já tá em Campina Grande, né? Manda abraço aqui pro Silvio. Um abraço, Silvio. Muito obrigado pela sintonia também. Obrigado pela audiência de vocês aí em Campina Grande. É uma alegria, um prazer ter vocês com a gente aqui também no nosso encontro, tá? Fico feliz demais da conta. Deixa eu mandar um abraço aqui pra Girlane. Ô, Girlane, bom dia, Girlane Monteiro, menina. Como é que você tá?
6: Bom dia, rei.
4: Você sumiu, menina?
6: Bom dia. Mandou um alô aí pros meninos super poderosos.
4: Muito bem.
6: Um ótimo dia pra você, querido.
4: Pra você também.
6: Bom dia.
4: Bom dia, bom dia. Muito obrigado pela companhia, obrigado pela audiência. E também o Lucas Fial, tá aqui, ó, mandou mensagem. Ô, pedreiro.
7: Bom dia, Pelé.
4: Bom dia, bom dia.
7: Manda um alô aí pro Samuquinha, o Samuel.
4: Ô, Samuquinha.
7: Tá aqui subindo na porteira, o menino da porteira.
4: Cuidado dessa porteira aí, menino.
7: Ô, Pelé, eu quero mandar aí um feliz dia dos pais para o meu pai, né, o Joel Fial.
4: Uh-huh.
7: Lá do Santa de Virgem.
4: Parabéns, filho dos pais,
7: e
4: Joel.
7: E para você também, né, camarada. Você é um pai incrível.
4: Ô,
7: hoje em dia você vê... muitos pai criando os filhos aí, igual você é pai de menina, né? Um exemplo.
4: Obrigado.
7: Então, tira o chapéu pra você aí. Continua sendo a pessoa que você é, camarada.
4: Valeu, um
7: alô,
4: abraço.
7: Alô, cara, é casou.
4: Ô, rapaz, muito obrigado, Lucas. Feliz dia dos pais pra você também, viu? Tudo de bom pro seu Joel também. É uma alegria muito grande, viu? Poder parabenizar os pais aqui no Super Sucesso. E obrigado, Lucas, pelas palavras, viu? E o menino da porteira, cadê o Samuquinha? A porteira deve estar pensando assim, cadê o pai desse menino aqui, Lucas? Um abraço pra você aí, muito obrigado pela companhia, obrigado pela audiência, né? Ai, ai. Deixa eu mandar um abraço aqui pra quem mais? Ouvindo a nossa programação aqui, ó, ouvindo o nosso encontro, 10h25. Ai, ai, Zé Antônio Cortella mudou um áudio também aqui, fala comigo, Zé Antônio Cortella, como é que é,
8: Pilar? Não, obrigado pela atenção.
4: Imagina.
8: Aí eu faço minhas palavras, as palavras desse colega nosso que falou aí. Você, brincadeiras à parte, mas que você seja, continue sendo assim, um rapaz feliz, um rapaz alegre, colorido, divertido.
4: Opa, nem tanto, né? Pera aí.
8: Aí é...
4: vai devagar aí, velho, vai.
8: Resumi isso só em três palavras. Parabéns.
4: Não é pra tanto, né, Zé Antônio Cortella? Um abraço pra você, viu? Muito obrigado pela companhia aí. O Pimentola, tá ligadinho? Fala a hora, Pimentola. Pimenta, dona Alessandra, muito obrigado pela companhia, obrigado pela audiência. Bom dia, Rodrigo, feliz dia dos pais, obrigado pra você também, viu, Pimenta? Feliz dia dos pais, tudo de bom. Aqui, mandou aqui, ó, careca azul. Para com isso, gente. Não tem careca azul aqui, não. Ô, cadê, ô, Peleja, cadê aquela risadinha, hein? Vou ter que colocar aquela risadinha aqui pra ficar mais legal nosso programa, cadê? Não, tem que colocar aquela risadinha aqui. Não, vou colocar ela, peraí, quer ver? Vou achar ela aqui agora. Agora, Peleja. Só se não, né? Deixa eu ver, cadê? Ah, já acendei aquela tá, quer ver? Ai, ai, ai, cadê, hein? Ah, não vou achar agora não, vou ter que olhar lá no outro lugar aqui. Não. Ô, Pimenta, um abraço pra você. Eu vou colocar risadinha e trazer o Beni pra cá também. Vou trazer o Beni pro Super Sucesso também, pra poder interagir com a gente aqui no sábado. Saudade do Beni. Vou negociar com o Carlos Leite hoje, né? A Siriema eu vou deixar pra ele. Já, ô, Pimenta, já entreguei o casal de Siriema pro Carlos Leite já, tá? E o Galo também, já entreguei pra ele. Vendi pra ele, vendi bom, viu? Teve um preço bom. Agora o Beno, eu acho que eu vou ter que, né, rever esse negócio aí. 10 horas e 27 minutos, agora Zé Neto Cristiano, fama de louco. Até meio-dia, assim, muita alegria pra você, muito sucesso aqui na programação espacial. A número 1 de Prat Minas.

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2: 10h33.

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0: Em Pará de Minas, marcando para você nesse momento 28 graus, a umidade 37%. Beber água, gente. Máxima hoje podendo chegar aos 32 graus.
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6: Muito bem, já de volta para você. Agora faltando 20 minutos para as 11. Realmente o tempo passa mais depressa que no Super Sucesso, viu? Será por quê, hein? Um abraço para você que tá ligado com a gente. E amanhã, Dia dos Pais, nós poderíamos, é claro, levar o programa aqui, ó, da melhor forma possível, né? Com muita alegria sempre, com muita descontração, com muita energia positiva. Até falando sobre os pais, né? Fazendo várias perguntas para você em relação ao seu pai. Enfim, mas o programa tá tão gostoso, tá tão divertido e tão alegre que vamos aproveitar o máximo que é esse nosso tempo, né? Para poder, é claro, entreter você do outro lado, levando até você muita música boa também. E, é claro, pedindo para que você mande para cá sua mensagem, seu feliz dia dos pais também, fica à vontade. Se você quiser, porventura, também, claro, falar para a gente qual que é o maior ensinamento que seu pai deixou para você, ou que ele te incentiva todos os dias, conta para a gente também, será uma alegria muito grande receber aqui a sua mensagem. Fica à vontade, tá bom? Vamos dedicar o nosso programa hoje, então, para o Dia dos Pais amanhã, não é verdade? Gente, 20 minutos faltando aqui para as 11. Matheus Mendonça, nossa direção, nosso diretor também está ligadinho com a gente. Rapaz, toda vez que manda mensagem aqui, o coração dá uma acelerada. Sei por que não, viu? Mas dá uma acelerada. Mas ele está mandando aqui um bom dia também. Parabéns antecipado a todos os pais que participam do Super Sucesso. Feliz Dia dos Pais, Rodrigo. Obrigado, Matheus. Feliz Dia dos Pais para você também. Muito obrigado pela companhia, obrigado pela audiência também, né? Sabadão, tá descansando, tá ouvindo a programação espacial. E é claro, amanhã é dia de comemorar, né? Com os nossos filhos, filhas, né? Um dia tão especial, um dia dedicado a nós, né? Aos pais também. Nós merecemos também, né? A Jéssica e a Natália também estão ligadinha com a gente aqui na nossa programação. Fala comigo, Jéssica. Ah.
7: Bom dia,
6: Xaninho
7: da
6: Boa Mãe. Bom dia.
7: Bom dia, dona Carmen, futura sogra.
6: Ai, ai, ai, ui,
7: como é que você está? O Reis.
6: Oi, minha querida.
7: Toca aí, música cativa, a nós.
6: Uh-huh.
7: E oferece os papais dessa cidade. Né? Pra você.
6: Obrigado, minha
7: os
6: querida.
7: Os pais dos meus filhos, né?
6: Uh-huh.
7: Sejam meus pais tranquilo, calmo. Eu não tenho meu pai mais, não tenho minha mãe que era meu pai também mais, né, mas...
6: É isso aí.
7: Tem meus amigos que são pais, tem meus irmãos que são pais, né.
6: Uhum. E você e também, né, Jéssica? Você também, né?
7: Pra eles aí.
6: Que é mãe e pai, né?
7: Tchau, obrigado.
6: É isso aí, um abraço para você, viu? Obrigado pela sua companhia, viu, Jéssica? Obrigado pela sua participação também aqui na nossa programação, viu? Olha quem chegou por aqui! Vamos que vamos, peleja! 18 minutos faltando aqui para... Essa que eu vou ter que ler, viu? Essa aqui eu vou ter que ler, Melão. É o Ricardão Geraldo, esse camarada aqui é Federale. Xaninho, bom ou ruim? Bom demais da conta, você tá doido aqui, ó. Faz os cafés que eu vou fornecer o biscoito. Muito bem, peleja! Esse Melão aqui, eu vou te contar uma coisa. Isso que tem base não, pode largar pra lá. Ângela Marim, Sete Lagoas, tô esperando aqui então, viu, peleja? Quero ver então, viu?
8: Ô Rodrigo, dá um abraço na sua mãe pra mim, tá? Claro. Dá um abração pra ela.
6: Ah, Ângela Marim, inclusive, ela falou comigo ontem, lá em casa, quando ela chegou, né? Falou assim, eu quero um dia ir lá conhecer Sete Lagoas, que não tá tão longe também, né? Conhecer a Ângela Maria. Você acredita nisso?
8: Dá valor pra sua mãe, viu?
6: Ah, com certeza, sempre, né?
8: A mãe é a coisa mais importante da nossa vida, é a mãe da gente.
6: Verdade.
8: Viu, Rodrigo? E um abração pra ela. Que você continue essa pessoa maravilhosa que você é com a gente, viu,
6: obrigado,
8: Rodrigo?
6: Obrigado, Angela Maria, imagina.
8: Alguém já te disse que te amou hoje, Rodrigo?
6: Ah, Angela Maria.
8: A mamãe, né?
6: Mamãe também.
8: Então tá bom.
6: Ah, Angela Maria, um abraço. Muito obrigado pela companhia, obrigado pela audiência e obrigado pela gentileza, viu? Gente, essa manifestação de carinho Você não sabe o quanto que é bom receber, viu? Aliás, você sabe sim, né? Você sabe. É muito bom a gente, o coração da gente fica, né? Acelerado, fica cheio de alegria. Obrigado pelo gesto de carinho com vocês aqui comigo, né? Para com o programa também. Para você que tem um tempinho para poder mandar mensagem para cá, você para o que você está fazendo para poder mandar uma mensagem. A gente fica muito feliz com isso, viu? E quando vem umas mensagens dessas assim, né? Ah, a gente fica aqui, né? Se achando aqui todo, né? Um abraço para você, Jana Maria, sua peleja.
9: Nem mandar parabéns para todos os papais e todos os meus sogros.
6: Que isso, todo? Que isso, menina? Ô, Favonete, aí não, beleza. Um abraço para você, muito obrigado pela companhia. Ah, deixa eu mandar abraço para Ellen, tem Nova Serrana, tá ligadinha com a gente. Bom dia, Rodrigo. Ellen de Nova Serrana, abraçando o meu marido, Osmano Rodrigues, desejando um feliz dia dos pais, especialmente para o meu, lá em Capelinha. Um abraço para você, Eren, para o Osmano também. Muito obrigado pela companhia. E todos em Capelinha, inclusive aí, né? Especialmente aí para o papai, né? Da Ellen. Um abraço. Ô, Ellen, depois você manda para mim aqui o nome do seu papai lá em Capelinha, tá bom? Muito obrigado pela companhia. Obrigado pela audiência, tá? 15 minutos faltando aqui para as 11. Olha quem chegou por aqui também. Bom dia, Rodrigo. Bom dia, Sueli. Como é que você tá, menina? Que saudade de você, uai. Passando para lhe desejar um feliz dia dos pais, um abraço. Obrigado, Sueli. Um excelente final de semana para você, viu? Tudo de bom sempre. Obrigado pela sua companhia. Fico muito feliz quando você aparece aqui no nosso programa, tá bom, Sueli? Bem-vinda sempre aqui no nosso encontro, aqui no Super Sucesso. Te mando um abraço aqui também para Cida, tá ligadinha com a gente, a Cida Lomas. Ô, Cida, um abraço para você. Ótimo final de semana. Muito obrigado pela companhia também. Obrigado pela audiência, tá? Vamos lá.
10: Fala, Rodrigo. Opa. Bom dia, abençoado.
6: Bom dia, abençoado.
10: Bom final de semana para todos nós.
6: Amém.
10: Deus abençoe, né?
6: Amém.
10: Obrigado. Mandar um abraço para todos os pais amanhã, aquele dia dos pais, para nós pais, que eu também sou pai, o grande Pietro, seis aninhos, que isso continua sendo abençoado, né, todos os filhos, né?
6: Verdade.
10: E um abraço para todos da rádio aí, aqui é o Rafael Maleta, tô ligadão aqui na Rádio Espacial.
6: Um abraço para você, viu? Obrigado.
10: De segunda a sábado, não falha,
6: é isso aí,
10: fazendo as entregas, agarrado aqui na Espacial.
6: Rafael Maleta,
10: abraço a todos.
6: Um abraço para você, bem-vindo aqui na nossa programação, viu? Fico muito feliz com a sua audiência também sempre que você aparece por aqui, eu fico muito feliz você trabalhando, sempre

0: O Tico Pedreiro mandou aqui um áudio também. Já seu áudio aqui no nosso encontro. Tá bom, Tico? Um abraço pra ti. Tudo de bom. Pessoal, vamos fazer uma perguntinha rápida aqui. Não vai dar tempo da gente resenhar muito, porque nosso tempo realmente... Eu já percebi que no Super Sucesso, eu já percebi que o tempo passa depressa demais. E quando a prosa é boa, já percebeu? O tempo dispara, não é? E é o seguinte, fala pra mim aqui uma coisa. Fala pra mim o seguinte. Qual foi o maior ensinamento que seu pai deixou pra você? Em poucas palavras, né? Não precisa resenhar muito, não, porque você não vai dar tempo de mandar o máximo que a gente puder, né? Vamos lá. Qual foi o maior ensinamento que seu pai deixou para você? Ou ele sempre, né, deixa para você? Sobre a sua personalidade, né? Sobre o seu trabalho, né? Qual que é o maior ensinamento que o seu paizão deixou para você? Conta pra gente aqui. Agora faltando 13 minutos aqui pras 11. Fala aí, ô seu Tico Pedreiro.
1: Fala comigo, cabecinha de quimeiro.
0: Você gosta, né? Ah, tô bom, ué.
1: Aqui. Manda lá pra nós, tá aí o Bruno aqui na praia, agarrado aqui no biquinho aqui. Ô, Pelejinho, manda lá pro meu pai lá, seu Jair, lá no Padre Ostá, aqui de novo. Eu tô 85 anos essa semana também, dia 3. Nós vamos almoçar, brincar domingo, amanhã, se Deus quiser.
0: Coisa boa, isso é bom demais.
1: Oi. Pedido dos pais pra galera aí.
0: Pedido dos pais pra você também, viu?
1: Pelo amor de Deus, mulherada, esse final de semana que nós estamos bebendo cervejinha, não fica assim, não, já tá bom, já bebeu demais, já tá bom. Quer bugar, viu? E vamos deixar a raiz do pé de mexerica de molho na água, que ele logo não quer colher também a frutinha, chupar um guminho. Né, não, Pelejinho?
0: Valeu, um abraço pra você, viu? Muito obrigado por ocupar. E rapaz, você implica tanto comigo, sei não, viu? Tico Pedreiro, você não quer nada que a dureza, só quer a moleza, né? Ah, e a Cleonice também tá ligadinha com a gente. Ô, Cleonice! Hoje já tá lá, tá pagiando hoje, Cleo. Um abraço pra você. Muito obrigado pela companhia. O pessoal tá perguntando aqui, gente, ó. O ganhador, né, da Super Caixa de Som, ontem, a promoção aí, ó. Pai, aumenta o som. Teve um ganhador aqui ontem, né? Ontem foi sorteio, né? Foi no finalzinho do... Aliás, no começo do revista, né? Teve aqui o ganhador. Vou falar pra você aqui quem faturou a Super Caixa de Som, né? O Eduardo de Oliveira, isso mesmo? Pai Aumenta o Som, o Eduardo Oliveira Castilho, no Belvedere. Final do telefone é 9777. E faturou aí a promoção Pai Aumenta o Som. Ontem também teve aqui a promoção, Kit Espacial também, né? Teve aqui a Andréia Aparecida faturando, José Nilton também de Faria faturando a promoção com o sertanejo bom demais, o Igor Araújo. Coisa boa demais, muitos ganhadores. 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Tá, gente, agora faltando 10 minutos para as 11, hein? Conta para mim, então, qual foi o maior ensinamento que seu pai deixou para você? 10 minutos para as 11 agora. Breno e Matheus, bora descer para BC? Então bora, peleja.

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3: 2:52.
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1: 11:01.
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2: 11:05.
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2: Muito bem, já de volta, 11 horas e 5 minutos, até meio-dia, Rodrigo Reis na sua companhia, o super sucesso no ar pra você. Daqui a pouquinho, a partir de meio-dia, tem Carlos Leite e o Revista, até às 4. O Barretola tá de férias, tá descansando, né? Então o Carlos Leite tá comandando aqui, ó, o Viola Brasil a partir das 5 da manhã, né? E também o Revista a partir de meio-dia, daqui a pouquinho com você aqui. E até lá, então, tô contigo aqui e não abro, tá bom? Ó, 11:06, gente, eu perguntei aqui o seguinte, né? Qual foi o ensinamento que seu pai deixou, né? O que você realmente aprendeu, né? Ou aprende todos os dias com o seu pai? Conta pra gente aqui. Deixa eu mandar um abraço pro Miguel. Miguel da Barra tá ligadinho com a gente. Ô, Miguel, um abraço pra você. Você tá sumido, Miguel. Muito obrigado pela companhia.
6: Beleza.
2: E aí?
6: Bom dia, aqui bom Miguel dia. Da Barra, vamos conseguir, beleza?
2: Você tá, beleza?
6: Saudade, vontade de falar com você.
2: Saudade mas... também sou, uai.
6: Devia ser uma luta danada pra lá e pra cá, não tá tendo nem tempo.
2: Ô, peleja.
6: Saudade de você.
2: E os alface? Cadê as alface,
6: peleja? Deus te abençoe muito, Davi, saúde pra você. Você é maravilhoso.
2: Obrigado.
6: Gostaria de você mandar uma música aí, ó. Pra Marília.
2: Marília?
6: Esqueci o nome dela lá, da Onça Pitangui.
2: Marília de Onça Pitangui? Isso mesmo, Marília?
6: Ela queria... Agora eu queria que você mandasse pra ela a música da Barquinha de Ouro.
2: Tiro!
6: Parecendo pra Maria
2: tiro,
6: lá.
2: Tiro!
6: Hoje eu topei com ela lá.
2: Boa.
6: Tá vendendo as verduras na moça lá, falou. Pedindo pra mandar uma música pra ela, você oferece pra ela lá, viu?
2: Ah, bacana.
6: Tá bom, Pelejo? Um abraço.
2: Miguel, um abraço pra você. Amém nós todos, viu? Obrigado. Ô, Miguel! Miguel da Barra. Ali tem verdura, hein? Ô, Miguel, cadê as alfaces, Miguel? Ô, sou doido com alface. Peleja! Um abraço pra você, viu? Tudo de bom, Deus abençoe sempre. É muito bom ter você com a gente aqui na programação espacial. Fala, meu amigo Maleta, gente boa. Como é que você tá, beleza?
7: Rodrigo, sobre o ensinamento que você falou aí, que os pais deixou, foi criado pelo meu avô, que foi mais que um pai, mais que um avô, mais que um pai. Poderia ter sido melhor. O ensinamento é igual ele era. Uma pessoa de ótimo coração, de ótimo índole, que tudo que podia fazer para ajudar, fazia. Graças a Deus eu fui criado muito bem por ele, porque foi meu pai, ao lado paterno, né? Não tem nada a reclamar, só agradecer. Que hoje ele tá com Deus, né? Diante de Deus lá, mas o ensinamento dele foi enorme, que age até hoje nos nossos corações, na nossa essência.
2: A gente quando tem um pai como referência, né? A gente simplesmente não tem erro, né? A índole, respeito, não é? Né, Fofonete?
8: Shannon, respeitar as pessoas e nunca responder ninguém.
2: Muito bem, Fofonete. Obrigado pela sua participação também na nossa programação. A Valéria, manda um áudio aí.
9: Fala
2: aí,
9: menina.
2: Oi.
9: É a Valéria.
2: E aí, Valéria?
9: O ensinamento que eu guardei do meu pai dizia, né? Se fosse para homem, nunca cobiçar a mulher do próximo. Se fosse para nós, mulher, sempre andar bem confortada. Antes que eles sabem entender o que eu quis dizer. Primeiramente, respeitar a Deus, ter fé em Deus. E nunca cobiçar o que é dos outros.
2: Sim.
9: Nunca ter inveja dos outros, entendeu? Entendi. Meu pai sempre é um homem muito religioso e rígido.
2: Ô, Valéria, obrigado pela companhia também, obrigado pela participação. Isso é ensinamentos que a gente aprende, né, no cotidiano da vida da gente, e carregamos isso para a vida inteira, né? Não é verdade? 11:09. O Guilherme Alfrazio tá ligadinho com a gente. É, eu gosto de alface, viu, Guilherme Alfrazio? Alface, uma couve, né? Um repolho, é bom demais, né, Pereja? Seu engraçadinho, né, Creu? Fala aí.
10: Ô, Reis, bom dia, Salvador,
2: bom dia,
10: bebê.
2: Bom dia, com alegria.
10: Desejar um feliz dia dos pais pra todos os pais, tá bom? E mandar um beijinho gostoso pro meu gatinho aqui, o Léo.
2: Miau, miau.
10: Tá fazendo aniversário, na verdade, será quarta, mas vamos comemorar hoje um aninho do Léo, né, amor?
2: Parabéns, parabéns, parabéns pro Léozinho. Muito bem.
10: Quais falando, Reis? Quais passei falando? Pensa mas certo já? Que ano você estiver.
2: É, eu tô ficando cada vez mais velho mesmo, tá vendo? Ei, te contar uma coisa ali. Um abraço pra você, Cleo, pro Leozinho também. Deixa eu mandar um abraço aqui também pro Hernani, né? Muito obrigado pela sintonia. Obrigado pela audiência. A Cleo também gosta? A Cleo gosta também de alface, né? De que mais? Almeirão. Ela gosta de verdura, o Guilherme? Ah, então, Cleo, isso é quase um mandruvá, é isso mesmo? Ele é quase um mandruvá, Pereja. Não gosta de almeirão, não? Você não gosta de almeirãozinho com um angu, não, Cleo? É, ali. É, Pereja. Ah, e eu falou aqui, ô Guilherme, falou aqui, ó, só alface e couve, tá? É. Gente, é o programa mais aleatório que tem na programação, né, do rádio brasileiro pra subir sucesso, fala a verdade. Ah, Guilherme Alfraz, você quer nada que a dureza também, você só quer moleza, né? Ai, ai. 11:10, minha gente.
10: Ô, Reis, angu nem me pagando, Reis. Ô, angu não.
2: Ô, Cleonice, pelo amor de Deus, eu já tava preparando aqui pra você na cozinha da rádio aqui um almeirão com anguzinho agora. Ah, peraí, não gosta de angu não, Greu? É, um molinho, beleza. Ah, Greu. Ô, Greu, aí você me quebra aí. Ah, e um torresmo? Ô, Cleonice, hein? Almeirão, anguzinho, torresmo? Nada disso, não é possível. Ah.
10: Nem mole, nem duro, Reis.
2: Ô, menina, duvido. Ai, você não quer nada com a dureza mesmo, não, hein? Um abraço para você, Cleo.
11: Bom dia, Rodrigo Reis. O careca azul, né, especial.
2: Bom dia, com alegria.
11: Manda um alô para Valentina, te ouvindo lá em Antunes.
2: Ô, Valentina.
11: Aqui pediu para você mandar um alô para ela.
2: A princesinha, Valentina.
11: Manda para Anjo Sete Lagoa.
2: Aham. Uhum.
11: Engenheiro Brasil, Bigode Sorobim, Vadão de Fortuna.
2: Capa de Cascudo.
11: Kleber Pintor.
2: Muito bem, Clebão.
11: Manda um alô para esse pessoal para mim aí.
2: Clebão também.
11: Sucesso é firme, sucesso é aqui.
2: Hoje, que é nada que a dureza, o Clebão. Hoje, você acredita? Um abraço para você. Muito obrigado pela companhia, obrigado pela audiência, né, Fofonete?
12: Lerminho, eu adoro uma verdura.
2: Fofonete, me ajuda aí, Fofonete. Com a nada do almoço.
13: Ovo. É fruta ou verdura?
2: Ovo, nenhum, ai, sei lá, né? Uma coisa não é outra, né? Não, nenhuma nem outra, não, beleza? É, Cleonice. Deixa eu contar uma coisa, viu, senhor? O Guilherme, eu nunca vi esse negócio aqui, não, senhor. Você tá doido? Não, você tá me confundindo aqui com alguém, viu? Não. Nega da Catibiriba. Nem vem que não tem. Fazer graça aqui, não. Deixa eu mandar um abraço pra Expedita Mariano, tá ligadinho com a gente. Meu Expedita, bom dia pra você. Muito obrigado pela sintonia, obrigado pela audiência. Muito tá lá ligadinho com a gente aqui na nossa programação. Vamos mexer o doce, Expedita. E o cafezinho doce, feito mel. Muito obrigado pela sintonia, obrigado pela audiência. E bora lá. 11:12, agora tem Sorriso Maroto. Ah, eu topo. E você, topa também?

0: Meu Deus do céu, 11 horas e 22 minutos, Jorge Mateus, seu astral. Mariana Fagundes diz pra mim. E teve também Sorriso Maroto, eu topo. Deixa eu mandar um abraço aqui pra Carla Cibele, que tá ligadinha com a gente. A Carla Cibele é a mais doce de Pará de Minas. Você tá fazendo aniversário hoje. Doce, doce, doce, feito mel. Hoje completando mais uma primavera. Parabéns pra você, Carla, que essa data se repita por muitos e muitos anos. Felicidade sempre. Comemore bastante, sorria bastante. Aliás, sorriso largo também, né? Um sorrisão. Então, parabéns pra você, que essa data se repita por muitos e muitos anos. Fico feliz demais da conta em ter a oportunidade de parabenizar você aqui no nosso encontro, aqui no Super Sucesso. Tudo de bom pra você, sempre, Carla Cibele, no bairro de Lourdes. Deixa eu mandar um abraço aqui pra Maria Fonseca, também tá ligadinha com a gente. Ô, Maria Fonseca, um abraço, muito obrigado pela companhia, obrigado pela audiência. Fiz uma perguntinha breve aqui, né? Até pedi pro pessoal, pra ser um pouquinho mais breve, porque senão não vai dar tempo de mandar, né? E qual o ensinamento que seu pai deixou, né? O que você se espelha nele para poder estar seguindo os passos dele, né? De exemplo, conta pra gente. A Maria Fonseca respondeu aqui também, aqui, ó.
1: Bom dia.
0: Bom dia, bom dia.
1: Um sábado recheado de bênçãos e graças de Deus.
0: Amém. Para todos nós. Então,
1: coisa que eu aprendi com meu pai foi a caridade. Meu pai era muito caridoso. Sabe, sempre que ele podia, estava querendo ajudar as pessoas. E eu estou tentando fazer pelo menos 1% daquilo que ele fazia.
0: Ah, que bom.
1: Ele é um homem muito bom.
0: Uhum.
1: Feliz Dia dos Pais para todos os pais ouvintes da Espacial. Um grande abraço e um bom sábado.
0: Obrigado.
1: Beijos.
0: Beijo, Maria Fonseca. Muito obrigado pela companhia. Obrigado por compartilhar com a gente aqui, viu? Muito obrigado pela sintonia, obrigado pela audiência. A Cleo também respondeu aqui, ó, ser honesto, né? Falar a verdade e sempre doa que doer, né? Um abraço pra você, viu, Cleo? Muito obrigado pela companhia também. Obrigado por compartilhar com a gente essa experiência com o paizão, né? Bom dia, Careca Azul. Que Careca Azul? Ô, oh, Careca Azul não. Tá falando aí, ó, como é que é? Não, tô falando de verdura, não tô falando de, né? Ô, Fernando, você me quebra, peleja. Aí não, é alface, né? É uma couve, almeirão que a Cleo não gosta, com angu. Ah, beleza. Um abraço pra você, viu? O Fernando César falou aqui, ó, tá com saudade de mim também? Eu sumi. Manda um abraço aí, ó. Ah, uma música do Teodoro Sampaio. Ah, Fernando, saudade de você também, uai. Muito obrigado pela companhia, obrigado pela audiência. E a Cleonice também, parabenizando aqui a Carla, né? Pela passagem do aniversário. Baixou o áudio aqui, Cleo, vamos lá.
2: Ô, Reis, manda meus parabéns pra Carla Cibele. Feliz aniversário pra ela. Que
0: muito
2: te abençoe ela imensamente, viu?
0: Ah, tá dando recado. Valeu, Cleo. Muito obrigado pela companhia. Parabéns aí pra Carla Cibele hoje. Soprando velhinhos, né? Completando mais uma primavera. Pessoal, daqui a pouco eu volto com mais. Rapidinho, peraí.
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0: 11h25.

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2: 11:28.
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2: Muito bem, já de volta agora, 11:30. Manda um abraço pro Magrelo, tá ligadinho com a gente também, mandou aqui o áudio. Ô Magrelo, como é que você tá, meu filho?
12: Ô, Peleja, bom dia, Peleja.
2: Bom dia, com alegria.
12: Bom dia, com alegria. Vamos mexer o doce.
2: Mexeu doce.
12: Ô, Peleja, manda um alô pra galera aí. E passando aqui pra desejar um feliz dia dos pais pra todo mundo aí. Pra você, pra todo mundo da rádio aí que for pai. E todo mundo estiver ouvindo. E os que não estiver ouvindo também.
2: Claro, com certeza. Pra todo mundo, né, Magrelo?
12: Pra todo mundo aí. Valeu. Feliz dia dos pais aí. Espacial, sucesso é aqui. Vamos, valeu, que vamos.
2: Vamos mexer o doce, Magrelo. Vamos mexer o maracujá, meu filho.
13: Toca a ralma, vai.
2: Tamo a fazer o bolão de bichateló. 11:31 agora.

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2: 18 para o meio-dia.

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0: E em Pará de Minas, meu amigo, minha amiga, marcando para você agora 30 graus, a umidade 30%. Máxima hoje 32 graus, ótima. Sábado para você, beleza?
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0: 15 para o meio-dia.
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2: 12 para o meio-dia.
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2: Muito bem, já de volta para você. 11 minutos para o meu dia. Daqui a pouquinho, Carlos Leite, o programa Revista. Até às 4. Chamando abraço para o Cláudio Antônio. Bom dia, Peleza e Fred. Dia dos Pais para todos nós. Um dia especial. Com certeza, Cláudio, um abraço para você. A Beatriz Rodrigues, São Francisco, ligadinha com a gente. Está pedindo revelação com o João Neto Frederico. Adriana Silva, São Cristóvão. Adri, bom dia, com alegria para você. Muito obrigado pela companhia. A Sônia, tá ligadinha com a gente lá em Esmeraldas. Sônia, bom dia. Era só confundir o que o locutor. Mas é um prazer muito grande, dona Sônia, ter a senhora com a gente também aqui na nossa programação. Manda um áudio.
7: Bom dia, Carlos Leite. Que bom poder acordar o embalo de músicas tão especiais, cheias de lembranças lindas. Que o seu sábado seja cheio de bênçãos do Senhor. Sônia de Esmeraldas.
2: Sônia, muito obrigado pela companhia, obrigado pela audiência. O Carlos Leite é daqui a pouquinho, né? Já esteve no Viola Brasil, né? De 5 até às 8 hoje. Daqui a pouquinho tá voltando aqui pro Revista. Tá cobrindo férias do nosso amigo Wilson Barreto. Barreto tá de férias, tá descansando. Mas daqui a pouquinho o Carlos Leite vai estar na programação espacial. Né? Já chegou por aqui. E daqui a pouquinho a gente faz companhia até às 4 da tarde. Por aqui, dona Sônia, Rodrigo Reis. Então é uma alegria muito grande poder atender a senhora também e mandar o seu áudio aqui na nossa programação. Fiquei muito feliz e sempre fico muito lisonjeado quando a senhora participa do nosso programa, viu? Gratidão sempre. 10 minutos faltando para o meio-dia. Deixa eu mandar um abraço para a Roberta também, tá ligadinha. Roberta, bom dia, bom dia. Uma excelente manhã de sábado. Aliás, ótimo finalzinho de manhã de sábado para você. Tá ligadinha com a gente aqui na nossa programação. Né? E vamos nessa, mexeu doce. Como é que vai ser o seu final de semana, hein? Qual que é a boa pro final de semana? Conta pra mim. Conta pra mim, não me esconda nada, menina. Hã? Grupo Menos é Mais. E o Pedro Pecado. 9 para meio-dia. Você...

0: 4 minutos pro meio-dia. Só vou beber mais hoje, amanhã eu vou parar. Será? Chama um abraço pro Neto Lima, ligadinho com a gente lá na Matinha. Um abraço pra você, pedindo um Pereira aqui na nossa programação. Dona Sônia Silveira, no Bairro São José, está sempre ligadinha. Ei, Dona Sônia, muito obrigado pela companhia. E também a Sônia em Esmeralda. Manda aqui um áudiozinho pra gente aqui, ó. Outro áudio. Fala comigo.
1: Olá, Rodrigo.
0: Oi.
1: Me perdoa pela confusão aí.
0: Ah, imagina. Uma alegria.
1: Chamei de Carlos Leite.
0: Ah, é um prazer ser convidado com Carlos Leite.
1: Todos unidos. E o nome não importa, não é mesmo?
0: De forma nenhuma. É uma alegria.
1: Deixa eu te falar uma coisa.
0: É.
1: Também quando ouço a espacial, eu fico tão emocionada que faço uma confusão danada. Tenha um bom sábado, Sônia de Esmeraldas.
0: Ô, Sônia, um abraço. Muito obrigado pela companhia, obrigado pela audiência. Ele já chegou por aqui, Carlos Leite já chegou por aqui. Pessoal, Carlos Leite, boa tarde para você. Bom dia ainda. Todo dia, tá quase meio-dia, então bom dia ainda.
2: Bom dia, Rodrigo. Bom pessoal, dia, pessoal aí.
0: O pessoal sempre confunde os nossos times de voz. Você acha que parece?
2: Ué, pra mim seria uma honra, né?
0: Pra mim é uma alegria, né? Uma honra também, né? O pessoal sempre confunde. Ah, só tá parecendo Carlos Leite, confunde mesmo. Confunde. É, voz de macho, né? Confunde, né? Difere dos demais. Daqui a pouquinho eu volto com as últimas. Espera aí, Carlos.
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0: 2 minutos pro meio-dia.
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0: 1 minuto pro meio-dia.
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7: 12:02.
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7: Pessoal, sem muitas delongas, né? Nosso programa terminou. O Super Sucesso acabou-se, Pereira. Segunda-feira tem mais pra você a partir das 9 da manhã. Deixa eu mandar um abraço aqui pro Netinho. Meu sobrinho, né? Boa tarde, tio Rodrigo. Benção. Deus te abençoe. Ó, queria pedir o Quilão Pereira aqui na nossa programação. Um abraço pra você e tudo de bom, viu? Saudade de você, menino. Você sumiu, ué. Muito obrigado pela companhia aí, tá? Um abraço pra ti e toda a família, tá? E é o seguinte, Carlos, agora chegando com você no programa Revista até as 16h na programação espacial. Pensamento positivo, sempre guarde com muito amor e carinho. Papai do céu dentro do seu coração e a gente se encontra por aí. Ótimo final de semana. Fui, valeu, obrigado. Fazenda Braquiária, Pereira.

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1: 7:30.
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3: 12:08.
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0: Uma revista aqui pela sua Espacial FM. É sábado. É, o dia tá daquele jeito, hein, gente? Nossa, e o calor, hein? E a nossa companhia está garantida e do meio-dia até as 16h, hein? Então prepara aí seu coração, aumente o volume e venha com a gente, porque hoje tem música, alegria, informação, diversão, muita energia positiva. Hoje é sábado, se você está em casa, está no trabalho, está na estrada ou está curtindo seu sábado por aí, fica aí o convite, viu? Não desgruda aí do seu rádio, não. Você tá grudadinho, né? Porque você estava no Super Sucesso com o Rodrigo Reis. O Rodrigo tá indo embora, vai descansar, hein? Tá de volta na segunda-feira, né, Rodrigo? Aqui no Super Sucesso. Eu sou o Carlos Leite. Tô chegando para fazer do seu sábado, sua tarde, uma tarde muito mais gostosa. Espacial FM, a companhia, aquela companhia que combina, hein? Que combina com você. Tá no ar, revista. Sábado, dia de alegria, gente, tarde de alegria. Bora aproveitar então, já participando com a gente pelo 999-740-105. Pessoal aí já participando com a gente, muitas pessoas chegando. Daqui a pouquinho sua participação aqui no Revista. Você que tá no barzinho, né? Você que tá aí, tem muitas pessoas no trabalho agora, né? Ouvindo a gente, muito obrigado, viu, gente, pela audiência, a companhia e a participação de vocês. Então pode participar à vontade pelo 999-740-105. Revista, a programação do Ricardo Alexandre, a direção é de Matheus Mendonça e do Ricardo Alexandre. Até às 16h, então, você vai comigo, Carlos Leite. Meio-dia e 11, e a gente começa bem demais essa revista de hoje com Gustavo
1: tá
0: Lima.
1: De som, tá com a boca ocupada.
0: É, esse assunto, hein? Assunto que dá dó, pra começar. Boa tarde pra você.

0: barulho pra Diego.
1: Diego Arnaldo diz que recaído. Nivaldo Marques tem cabaré essa noite, hein? Meio-dia 23, Espacial FM. O sucesso é aqui sempre. Intervalo, voltamos já já com muito mais pra você.
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1: Meio-dia e 23.

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4: 31 graus agora em Pará de Minas, umidade relativa do ar 28%, vento 14 km por hora.
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0: Aqui tem tudo pra você, aqui é o seu Revista. Boa tarde, você que tá chegando, sintonizando agora aqui no Espacial FM. Nós vamos juntos até as 16h, viu? Com o seu Revista. Tem fofoca, tem brincadeira, tem informação pra você. Daqui a pouquinho, mais informações, viu? É, você que tá participando aí pelo 999-74-0105. Muito, mas muito boa tarde pra você, onde quer que você esteja, em casa, no trabalho, né? Você que tá aí no trânsito. Alô, Railson. Railson Silva tá com a gente. Alô, Railson.
1: Meu nome é Railson Silva.
0: Tudo bem, Railson?
1: Do bairro Recanto da Lagoa.
0: Do Recanto.
1: Um para o meu pai Paixão do Recanto da Lagoa. E para o Edinho, meu amigo. É o Edinho da Lanchonete.
0: Ah, tá bom. Moçada ligada. Sempre, sempre. Pessoal das lanchonetes aí em sintonia com a gente. Gente, um abraço pra vocês, viu? Todo pessoal aí das lanchonetes curtindo a gente. Nossa, quantas pessoas chegando, hein? Aqui no Revista. O Rony Natanael também tá com a gente. Alô, Rony. Já mandou seu áudio. Daqui a pouquinho você participa, viu? Rony Natanael. Sônia Silveira também tá com a gente. Desejando feliz Dia dos Pais. Desde já. Muito obrigado, viu, Sônia? Sônia é lá do São José. Ligadinha com a gente. A Maria Fonseca do São Cristóvão. Boa tarde, Carlos. Manda um alô pro o melhor pai do mundo. Ah, é a Maria. Filho do Antônio Júlio Pedreiro, não é isso, Maria? Um abraço, viu? Obrigado. É a esposa, né? A Maria. Ah, é a esposa, não é a filha? É a esposa. Ei, Maria, um abraço pra você, o Antônio Júlio. Ela falou assim: manda um alô para o melhor pai do mundo, que é o Antônio Júnior, né? Um abraço, viu? Parabéns aí pra vocês também, todos aí que estão em sintonia agora com o Espacial. E o pessoal tá lá no São Cristóvão, né? Curtindo a gente. Será que tá tomando aquela geladinha, hein? Eu acho que tá tomando, hein? Aquela geladinha agora e ouvindo a gente, hein, Antônio Júnior? Abraço pra você, obrigado, viu, Maria, também. Obrigado aí pela companhia, obrigado pela participação aqui no Revista, viu? Aqui você sabe, né? Aqui vocês estão sempre em primeiríssimo lugar. Olha, muitos, mas muitos áudios chegando. Daqui a pouquinho o seu áudio aqui no Revista, tá bom? Meio-dia 29, sucesso é sempre aqui com Jorge e Matheus agora, hein? Eu amo, amo noite e dia. Boa tarde pra você. É o seu Revista.

0: Que lembrança, hein? Que lembrança aqui na sua Espacial FM, que lembrança aqui no seu Revista Capital Inicial, Natasha. Essa música é linda, hein? Meio-dia e 35 agora. Sucesso é sempre aqui na sua Espacial FM, é a mais ouvida. É o seu Revista. Olha o pessoal participando, né? Mais participações, senão não vai nem dar tempo, hein, de tantas participações aqui no Revista. Alô, boa tarde.
1: Eu vim desejar a todos os pais da Rádio Espacial FM e até os que não são pais ainda, né?
0: Sei.
1: Mas eles vão ser ainda, se Deus quiser. Mas eu desejo a eles, a todos vocês aí, o desejo dos pais adiantado, tá bom?
0: Muito obrigado, viu, Rony?
1: E onde você estiver.
0: É o Rony Natanael. Não sei se o Rony é pai, né? Pra desejar pra ele também felicidades, né, Rony? Mas muito obrigado, viu, pela sua participação aqui no Revista. Aqui você está em primeiríssimo lugar sempre. Alô, boa tarde, Daiane. Daiane Lisboa com a gente. Boa tarde.
2: Olá, bom dia, tudo bem? Me chamo Daiane.
0: Daiane.
2: Quero mandar um alô para José, daqui de São Paulo. Um grande abraço do Bruno, Marcelo e Marília. Beijo, te amamos. Deus
0: tá bom.
2: Abençoe.
0: É a Daiane. Daiane Lisboa participando com a gente. Não entendi se ela está em São Paulo participando com a gente. Não, mas, de qualquer forma, muito obrigado, viu, Daiane? Obrigado pela sua companhia, obrigado pela sua participação aqui no Revista. Participação tão especial, viu? Que bom que você está com a gente. Ele está lá em Itaúna, está ouvindo a gente. É o Ronaldo. Alô, Ronaldo. Ronaldo Martins. Boa tarde, Ronaldo.
3: Boa tarde, Carlos Leite.
0: Tudo bem, Ronaldo?
3: Pra você, Dona Joana aí, pra todos ouvindo.
0: A Dona Joana tá firme aqui.
3: Aí, viu, marcando presença. Ouvindo essas músicas lindas, viu? Aí,
0: que bom. Show. Que bom que você tá gostando.
3: Olha, eu não esqueci, não. Essas músicas aí, todas lindas. Mas aquela que eu pedi, eu não ouvi, não.
0: Qual a música que você pediu, Ronaldo?
3: É, Borboletas.
0: Ah, Borboletas.
3: Oferece para todos os ouvintes aí, ó.
0: Viu? Tá bom. Daqui a pouquinho, então.
3: Obrigado.
0: Daqui a pouquinho, porque a borboleta não voa, não. Viu, Ronaldo? Ela tá aqui. Não voa ainda, não. Um abraço. Ronaldo Martins, lá de Itaúna. Super ligado com a gente sempre, né? Quer ouvir a borboleta. A Sônia é de Esmeraldas. É a Bambirra, Sônia Bambirra. Boa tarde, Sônia.
4: Boa tarde, Carlos Leite.
0: Boa tarde, tudo bem?
4: Que você tenha um sábado abençoado.
0: Obrigado, viu? Você também.
4: Manda uma música para nós aqui no sítio de Tito, com Cristiano Araújo, Você Mudou.
0: Você Mudou?
4: Um beijo, Sônia de Esmeraldas.
0: Ei, Sônia, um abraço para você. Obrigado também, viu, pela sua participação aqui no seu Revista Show. Henrique e Juliana agora, hein? Olha, não tô valendo nada, viu?

0: Henrique Juliano, não tô valendo nada. Meio-dia 41, Espacial FM, o sucesso é aqui. Mais um intervalo rapidinho, já voltamos, viu, com muito mais pra você. Sai daí não, voltamos já.
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0: Meio-dia 42.
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2: Meio-dia e 43.
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7: Meio-dia e 45.
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0: 8h46, juntos nessa tarde gostosa de sábado. E fica muito mais gostosa com a sua companhia, sua participação pelo 99974-0105. Alô, Roberto Fúria, tá com a gente? Boa tarde, Roberto. Obrigado aí pela sua companhia. Márcio Frota também com a gente. Será que o Márcio tá preparando aquele churrascão aí, Márcio? Boa tarde.
1: Ô, Carlinhos, tudo bem, né?
0: Beleza?
1: Tranquilo aí, né?
0: Beleza.
1: Boa tarde pra vocês.
0: Obrigado, você também.
1: Queria mandar o feed dos pais pra todos os ouvintes espacial aí, pro seu pai.
0: Certíssimo. Obrigado, viu?
1: Cifra, Fundação também, Telecifra. Deus abençoe nós todo mundo aí, né? Que tem o dia dos pais. Que os pais tenham um dia feliz com seus filhos,
0: né? Tomara, né? Tomara, né, Márcio? Passando,
1: temos sucesso aqui. Tamo junto, meu amigo.
0: Sempre junto.
1: Manda música pra nós aqui. Manda um abração pro Lucas, Zé Lúcio e Zé Ribeiro.
0: É claro, mais um recadinho.
1: Eu tô tomando aquela geladinha, pega uma galinha cozinhada.
0: Que é isso, hein?
1: Eu não tenho que acender o fogão hoje, não. Eu tenho que pagar de pensão, tô aqui em casa mesmo.
0: Pois é, e a galinha caipira, né? Feita aí na panela de pressão, tomando aquela geladinha. Sabia que o Márcio Frota tava lá tomando aquela geladíssima e curtindo a gente. Um abraço pra você, viu? Sua esposa, o pessoal todo aí em sintonia com a gente. Que bom que nós estamos juntos. Rosa Pura também tá lá em Pitangui, ligadinha com a gente. Eu acho que ela tá tomando uma, viu, dona Joana? Aquela branquinha, aquela fininha.

0: lá nos Tornas. Abraço, viu, gente? Tomando aquela geladinha e curtindo a gente. E o Marcelão, lá do Recanto, Anair Macedo. Boa tarde, gente.
1: Boa tarde, Carlos Leite.
0: Boa
1: Gostaria
0: tarde.
1: De oferecer um alô para todos, pai, para todas as pessoas que têm pai. Que graças a Deus, Deus levou o meu, mas tá bom onde é que ele estiver.
0: Especial
1: claro. Fêmea, essa aqui sempre. É Anair Macedo, Recanto.
0: Obrigado, viu, Naí, pela sua participação também aqui no seu Revista. A Maria, o Antônio Júlio, lá no São Cristóvão, né, tomando aquela geladinha também, curtindo a gente, né, um abração pra vocês aí, viu, gente, que bom que nós estamos juntos sempre. Dona Joana, Maria mandou um recadinho, né, a esposa lá do Antônio Júlio, lá no São Cristóvão, aí ela falou assim, pro melhor pai do mundo, eu pensei que fosse a filha, viu?
1: Ai, ai, ai.
0: Ei, aí, um abraço, gente, muito boa tarde. Leonilda, lá de Antunes, está com a gente também. Tudo bem, Carlos, com você? Tá bom, com você também, espero que esteja bem, viu? Feliz Dia dos Pais para você, Carlos, que Deus continue abençoando você. Obrigado, viu, Leonilda, um abração aí para você também. Obrigado pela sua companhia. O Fernando César está com a gente também. A mamãe Nair, a esposa Michele, a cunhada Raquel, Vinícius, a Marlene também, o Austrão Gésile, o sogro, a Santa de Virges. Carlos, boa tarde para você, para Dona Joana, epa! E um feliz Dia dos Pais para você. Manda uma música para nós, estamos agarrados aqui no trabalho. Nossa, no sábado, hein? O pessoal lá trabalhando, mas tá curtindo a gente, né? Um abração aí pra vocês, bom trabalho, viu, gente? Que seja aquela tarde, então, bem produtiva aí pra vocês, viu? Pessoal de Perdigão tá com a gente também. Abraço pra todos vocês de Perdigão, gente!
2: Boa tarde, manda um abraço aqui no Vila Maria, pra minha sogra.
0: Na Vila Maria
2: Dona
0: também?
2: Maria da Conceição, fazendo hoje 96 anos.
0: 96?
2: Tá minha namorada Flávia e o nosso sobrinho João Vitor, estamos aqui ligadinho na Rádio Espacial.
0: Coisa boa, João Paulo, né, que participou com a gente. Ai, tá completando 96 anos. Parabéns pra ela, né? Felicidades. Essa data aí se repita por muitos e muitos anos. Felizes, né? É que só, o pessoal dela tá fazendo um churrascão lá, viu? Comemorando o aniversário dela, não tá? 96 anos. E a Ângela Maria. A Ângela tá lá em Sete Lagoas. Tá sempre com a gente, né, Ângela?
3: Boa tarde.
0: Boa tarde.
3: Ô, Carlos.
0: Oi.
3: Manda um abraço pra Rosa Pura. Obrigada.
0: Claro,
3: o
0: tá
3: Carlos Leite queria ver uma música do Luan Santana, você coloca pra gente?
0: Qual música?
3: Luan Santana?
0: Mas qual a música?
3: Eu mando um abraço pra todos os pais, viu?
0: Tá bom, obrigado, viu, Ângela?
3: Obrigado, Carlos Leite.
0: Eu boa que tarde agradeço.
3: Pra você.
0: Boa tarde.
3: Manda abraço pra todos que mandam abraço pra mim.
0: Tá bom.
3: Obrigado.
0: Mas qual é a música?
3: A Cigana.
0: A Cigana? Tá bom. Abraço pra você, obrigado, viu, pela sua companhia aqui no Revista. Agora tem a Marília Mendonça, hein? Ah, tarde gostosa. Sábado que fica mais gostosa com você.

0: É o Thiago Carvalho aqui no seu revista. Eu vou beijar. É o Johnny Conway, Red Heart. Você curtiu também, matou saudades aqui no seu revista. Revista tá de volta daqui a pouquinho, depois do intervalo, hein?
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0: 1:03.
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1: 1:04.
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3: 1:06.
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3: 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Um abraço para você que está chegando agora. Abraço para você que está sintonizando agora, hein? Aqui no seu Revista. Aqui você está em primeiríssimo lugar, sempre. Espacial. 1:06 agora. Você chegou, você sintonizou agora. Seja muito bem-vindo, seja muito bem-vinda, viu? Aqui no Revista. Coisa boa, né? Que nós estamos juntos. Sempre nessa tarde gostosa, sábado, que fica muito mais gostosa, com a sua audiência, que fica muito mais gostosa, né? Com a sua companhia. Alô, Cleusa de Nova Serrana, boa tarde, Cleusa.
4: Boa tarde, meu amigo.
3: Tudo bem, Cleusa?
4: Uma abençoada tarde para você. Que Deus tome conta de você.
3: Amém, você também, viu, Cleusa?
4: Aqui quem fala é a Cleusa de Nova Serrana, Espacial. O sucesso é aqui, por onde a gente for.
3: Obrigado, viu, pela sua participação. Você também, viu? Agora, uma música bem linda. Um abraço, Cleusa. Obrigado pela sua participação, viu, aqui no Revista. Ô, Carlos, feliz Dia dos Pais para você, todos os pais. É a Ana Marina, do bairro dos Ipês. Ligadinha com a gente, né, Ana? Ana Marina, bairro dos Ipês. Obrigado pela sua companhia. Laerte Macedo está com a gente também. Laerte é lá do Recanto. Boa tarde.
5: Boa tarde, Carlos Leite. Aqui quem fala é o Laerte Macedo, de Pará de Minas.
3: Tudo bem, Laerte?
5: Um alô pro Wilson da loteria.
3: Ah, o pessoal aí participando com a gente.
5: Um alô pro Alisson do Corinthians. Sim. Um alô para todos os ouvintes da Rádio Espacial FM. Espacial FM, o sucesso,
3: sucesso
5: é aqui
3: sempre, sempre. Olha, você pediu Luan Santana. Clone, boa tarde.

vou soltar foguete, hein, Luan Santana. Abraço pra você, viu? Obrigado aí pela sua companhia. Alô, um abraço pra Vani. Alô, Patrícia. Alô, Branco. Pessoal aí no restaurante, em sintonia com a gente. Coisa boa ter a sua audiência, a sua companhia, sua participação aqui no Revista, viu? Vani, Patrícia, o Branco, hein? Ah, moçada aí, tá no churrascão, hein? Ei, coisa boa. Bom demais, hein? Alô, Marli também. A Marli também tá em sintonia com a gente, hein? Boa tarde pra você. 1:10 agora. 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

0: Vai lá pra você ver que você me paga, Maiara e a Maraísa. Sudans All Swing, você relembrou também, matou saudades aqui no Revista. Agora 1h18, mais um intervalo e voltamos já já, viu, com muito mais pra você. Sai daí não.
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0: 1h19.

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4: 32 graus agora, umidade relativa do ar 26% e o vento em 16 km por hora.

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2: 1h21.
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4: 1h23.
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4: Espacial FM, sucesso é aqui. Muito boa tarde para você, viu? Onde quer que você esteja. Você que está participando com a gente pelo 999-74-0105. Olha, onde quer que você esteja, viu? Você que está aí no barzinho, está tomando todas, né? Nessa tarde gostosa. Você que está no restaurante, né? Você que está almoçando agora. Que coisa boa! Que coisa boa ter a sua audiência, a sua companhia, a sua participação aqui no Revista, aqui pela sua Espacial FM 105.5. É a mais ouvida. O sucesso é aqui juntos, nessa tarde gostosa, sábado, que fica muito mais gostosa, né, com a sua audiência, que fica muito mais gostosa, né, com a sua companhia, sempre. Alô, Simone, tá com a gente lá do bairro JK, um abraço, Simone, obrigado, viu, pela sua audiência, obrigado pela sua companhia. Railson Silva, também do Recanto, tá com a gente, um abraço, pessoal, aí na chácara. Alô, todos vocês aí nas chácaras, né, curtindo a gente, pessoal nos sítios, a moçada aí nas fazendas também, é, pessoal aí, final de semana, hein, todo mundo, hein, aí vão comemorar aí o Dia dos Pais, né, na chácara, no sítio, onde quer que você esteja. Churrasqueira já aí, nativa, hein? Um abraço aí pra você que chegou agora, você que sintonizou agora na sua espacial. Tá almoçando? Bom apetite! Tá no trabalho? Que seja uma tarde bem gostosa, bem produtiva pra você. Olha o Panda chegando aqui no seu Revista. Baqueado!

0: Não era amor, mas era massa demais, hein? Israel e Rodolfo, Top Play. 1h38 é o seu Revista Espacial FM. Seu programa de todas as tardes. Muito boa tarde pra você.
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0: 1h38.
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2: 1h40.
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7: 1:43.
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7: Olha, confirmando a hora certa para você, 1:43, aqui Espacial FM. 105.5 é a mais ouvida, o sucesso é aqui. Você participando pelo 99974-0105, hein? Todo mundo com a gente. Ei, coisa boa! 1:44, agora pulou 1:44. Ronaldo Martins sempre com a gente, sempre participando, né, aqui da Espacial, sempre participando também do Revista, né, Ronaldo?
9: Eu tava me esquecendo, rapaz.
7: De quê?
9: Amanhã... é o nosso dia, dia dos pais.
7: Amanhã, dia dos pais, amanhã.
9: Então, eu desejo para você, viu?
7: Obrigado, Ronaldo.
9: Um ótimo dia dos pais.
7: Obrigado para você e também,
9: que
7: viu?
9: Que Deus proteja você, sua família aí, viu?
7: Todos nós, né, Ronaldo?
9: Eu fico muito feliz com conversar com você.
7: Prazer muito todo bom. Meu, é prazer todo
9: anos.
7: Meu. Muito tempo,
9: pelo
7: né?
9: Pelo telefone, por enquanto.
7: Pois é, ué.
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7: Ronaldo. É aqui sempre, Ronaldo de Itaúna. Muitos anos, né, que ele participa com a gente aqui na Espacial FM, em toda a programação, né, Ronaldo? Um dia a gente vai conhecer ainda, né? Um abraço pra você, viu? Obrigado aí pela sua audiência, companhia, participação. A Ângela está com a gente também lá em Sete Lagoas. Alô, Ângela, um abraço para você. O Kleber Pintor também. Tô ligado, cara. Tô ligado na programação da Espacial. Nós vamos juntos até às 16h com a Revista. Te lembrando que às 16h tem Igor Araújo apresentando para você o sertanejo bom demais, hein? De 16h às 20h e de 20h às 23h. Aí tem o Conexão, né? O Anderson Henrique apresentando para você o Conexão, de 20h às 23h. 1:45 agora, a Maria de Lourdes está chegando com a gente. Um abraço para você, o pessoal lá de Betim, ligado também aqui no Revista, né? A Ângela e o Zé Carlos, lá de Betim. Ei, Carlos, boa tarde. Estamos aqui ligadinhos também no Revista. Manda um alô para a gente. Claro, viu? Obrigado pela companhia. Aparecida e Carlinhos também, lá em Betim. Alô, Aparecida. Alô, Carlinhos. Abração para vocês, viu? 1:46 agora. Você participando pelo 99974-0105, chegando mais participações em 99974-0105. 1:46, João Bosco, Vinícius. Mais uma lembrança para você. Curtição.

Vinícius, aqui no Revista Curtição. Você que está curtindo esse passeio, tem gente que está com a TV ligada, tá assistindo, mas a TV não tem som. Tá assistindo a TV, mas ouvindo esse passeio. Ei, coisa boa. Boa tarde para você, viu? 1h49. Revista.

0: Israel Rodolfo, aqui no seu Revista. É o Bombonzinho Espacial. Sucesso é aqui sempre. Abraço pra você, onde quer que você esteja. Obrigado, viu, pela sua audiência. Obrigado pela sua companhia aqui no Revista. Um abraço pra Maria de Lourdes, tá chegando aí com a gente. Ei, Carlos, que bom estar no Revista. Obrigado, viu, pela sua companhia. Também o Paulinho tá com a gente, do bairro JK. Alô, Paulinho, um abraço pra você, viu, juntos neste sábado gostoso, nessa tarde gostosa de sábado, que fica muito mais gostosa, né, com a sua audiência, que fica muito mais gostosa com a sua companhia. Você tá no clube? Um abraço pra todos vocês aí nos clubes. Agora o tempo esquentou, né, gente? Hoje já tá fazendo muito mais calor, né? Nesse momento, 31 graus agora, moçada aí na piscina e curtindo a gente. Um abração pra vocês. Você que está participando pelo 999-740-105, você que está almoçando agora, hein? Está almoçando agora? Bom apetite para você! 1h57, o sucesso é aqui sempre!
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0: 1h57.
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2: 1:58.
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2: 14h.
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2: Olha, confirmando a hora certa pra você, 14h.
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Espacial FM, a mais ouvida, o sucesso é sempre aqui, viu? Muito, mas muito boa tarde para você, onde quer que você esteja. Aqui tem fofoca, tem brincadeiras, tem pensamento positivo. Olha, um abraço para você, onde quer que você esteja, viu? Que bom que nós estamos juntos. 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Agora 12h03, Espacial FM, a mais ouvida, o sucesso é aqui, sempre nessa tarde gostosa, sábado, que fica muito mais gostosa, né, com a sua audiência, que fica muito mais gostosa com a sua companhia. Pois é, e nessa tarde gostosa de sábado, aqui na Espacial FM, vamos lembrar de uma coisa muito importante, né, gente? A vida não precisa ser perfeita para ser bonita, né? Tem gente que acha que para ser perfeito tem que estar tudo bonito. Nada disso, hein? Às vezes, a felicidade está nas coisas mais simples. Num café tranquilo, numa boa música, numa conversa que faz a gente sorrir, num abraço de quem a gente ama. Ou simplesmente, na paz de saber que estamos seguindo em frente. Então, gente, não carregue aí para o amanhã aquilo que você pode deixar para trás hoje. Perdoe, respire, agradeça e permita-se viver este momento. Porque cada sábado é uma nova oportunidade de descansar o coração, renovar a esperança e acreditar que coisas boas ainda estão por vir. Então, levante o astral, sorria para a vida. Porque quando a gente escolhe enxergar o lado bom, até os pequenos momentos ganham um brilho todo especial. Então que essa tarde seja de paz, alegria e boas surpresas para você e para todo o seu pessoal aí, viu? Esse é o nosso pensamento positivo na Espacial FM. A vida fica muito mais bonita quando a gente agradece pelo que tem e mantém a esperança pelo que ainda vai chegar. 2h04 agora, Espacial FM, a mais ouvida, o sucesso é aqui, sempre!

0: Grande Paulinho, pega fogo, cabaré. 12:11.
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0: Guilherme, mentirosa. Olha, bom gosto, jeito carinhoso. Você curtiu também aqui no seu Revista. Abraço pra você que tá chegando, sintonizando aí com a gente. Obrigado, viu, gente, pela companhia, participação de vocês aqui no seu Revista. O Coronel Maciel tá aí com a gente. Boa tarde, Carlos. Ô, Carlos, tô querendo ganhar um brinde aí da 105.5. É o Coronel Maciel, direto do Recanto, em sintonia com a Revista. Abraço pra você, viu? Coronel Maciel Carneiro. Olha, também o Kleber Pintor tá aí com a gente. Márcio Frota também tá participando com a gente. Daqui a pouquinho seu áudio, tá bom, Márcio Frota? Tá sempre ligado, né? Aqui também no Revista. 2h17 agora. Sucesso é aqui na Sul Espacial FM. Você sabe, né? É a mais ouvida sempre.
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0: A hora certa para você, 2h17.

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7: Tempo bom em Pará de Minas, 32 graus agora, umidade relativa do ar 25% e o vento 16 km por hora.
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3: Na Espacial 2h21.
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0: Tem brincadeira, tem prêmios, tudo isso no Revista pra você, viu? 2h22, você que tá aí no seu carro, tá curtindo a gente, um abraço, viu? Tá aí pelas estradas, e bom que nós estamos juntos, obrigado, viu, pela sua companhia sempre. E a moçada lá no sítio, nas chacras, pessoal participando aí do churrascão, hein? Moçada preparando aquele churrascão aí, Dia dos Pais. Pessoal já começou cedo, hein? Já começou hoje. Preparar aquele churrasco delicioso. Já tem gente que já tá comendo aí o churrascão, né? E curtindo esse especial. Obrigado, viu, gente, pela audiência. Obrigado pela companhia sempre de vocês. Tem gente preparando aquela galinha deliciosa, galinha caipira, aí no fogão, né? Não é no fogão a lenha, na panela de pressão, mas a galinha tá meio dura, né? O pessoal tá falando que a galinha tá meio dura, tá demorando essa galinha aí. Abraço, Márcio! Márcio Frota, ele tá preparando uma galinha caipira lá, mas tá meio complicado, hein? É daquela purinha mesmo, aquela galinha dura, né, gente? Aquela carne dura aí pra cozinhar. Mas que quando cozinha, aquela delícia, né? Alô, Márcio! Muito boa tarde pra você!
1: Ô, cara, boa tarde. Ô, cara, tô falando, amor, eu tô só sentindo o cheiro.
0: Só o cheiro por enquanto?
1: A panela de pressão tá aquele que vaporzinho que tira a galinha.
0: Aquele cheirinho gostoso, mas, né?
1: Ei, coisa boa. Não, viu?
0: Quer não?
1: Aqui é mais um coração de avó, tava
0: gelada. Ai, ai, hein, coisa Passa boa, hein?
1: Sucesso aqui, manda alô pra esse povo aí, viu?
0: Ei, galinha, hein, Márcio?
1: Ei, galinha, viu?
0: Essa não gosta.
1: Essa é galinha mesmo.
0: Essa é da dura, tá, hein?
1: Esperar.
0: Mas quando sair também, né, quando tiver prontinha, aquela delícia, a dona Joana adora, ai, hein? Ai. A dona Joana, ela gosta da galinha caipira, mas tem que tomar uma fininha antes, viu? 12h24 agora, sucesso é sempre aqui. Muito boa tarde, viu, gente? Você que tá chegando agora, você que tá sintonizando agora na Espacial. O Fofonete tá lá em Pitangui, tá ligadão com a gente. Alô, Fofonete! Será que ele já tá tomando a do pinguim, hein? Sábado à tarde, ele já deve tá tomando a do... Ele gosta da do pinguim, deve tá tomando, hein?
2: Boa tarde, Carlos Leite. Mandar um abração pra Rosa Pura, para Lene Vantuí, pra Cristiana, Bruno Wesley, o Binho, o Bombonzão Reinaldão, a Rosinha. Sei. Os pinguins tá tudo dormindo nesse calorão de noite. Vou ter que jogar água gelada nisso pra acordar.
0: Tá dormindo nesse calorão? Sei, viu? Abraço, Fofonete lá de Pitangui, curtindo a gente. Obrigado, viu, pela sua companhia e participação aqui no Revista. Seu programa de todas as tardes aqui pela sua Espacial Revista. De meio-dia às 4, né? Todas as tardes pra você. O Geraldo Gomes também tá com a gente. Alô, Geraldo Gomes. Boa tarde pra você, viu? Obrigado aí pela sua companhia também aqui no Revista. Ângela tá com a gente. A Ângela é lá de... A Ângela é Sete Lagoas, né? Tá curtindo a gente lá em Sete Lagoas, né, Ângela?
3: Carlos, pela música do Luan Santana. Obrigado.
0: Ah, tá bom.
3: E feliz Dia dos Pais pra você, viu?
0: Obrigado, Ângela.
3: Você sempre tinha essa pessoa maravilhosa. Eu escuto
0: nada
3: você
0: disso,
3: desde
0: hein?
3: 1991.
0: Que é isso? Coisa boa! Quanto tempo, hein, Ângela? Um abraço pra você, viu? Obrigado aí pela companhia, participação sempre, né? Em todos os programas aqui da Sul Espacial FM. Hugo, Pena e Gabriel.

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0: É Humberto e Ronaldo! Ei, saudade, véia! Você curtiu aqui no seu Revista e o Geninho em Peão todo tatuado. 12h37, Espacial FM, você participando aí das promoções da Espacial FM. 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
0: 12h37.
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0: 2h39.
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0: 2h42.
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Fofoca, brincadeira, muitos prêmios para você aqui no seu Revista, você que está participando com a gente, onde quer que você esteja, obrigado, viu, pela sua audiência, sua companhia, sua participação. Que bom que nós estamos juntos, essa tarde gostosa, sábado, né, final de semana. Ei, coisa boa, hein? Onde você está? Está em casa? Está no trânsito agora, ouvindo a gente? Está na estrada? Se estiver na estrada, boa viagem aí para você. Se estiver em casa, descansando, né? Bom descanso. Se estiver no trabalho, uma boa tarde de trabalho para você. Que seja aquela tarde aí bem produtiva, né? Os motoristas aí de coletivos estão com a gente, os trocadores, passageiros. Um abraço para todos vocês, motoristas também aí dos aplicativos. Ah, e o pessoal, os taxistas, também ligados com a gente. Obrigado, gente, pela companhia. Alô, os frentistas aí nos postos de combustíveis, né? Todo mundo também em sintonia com a gente. Pessoal nos sacolões, meu abraço para você. Também vocês aí nas lanchonetes, onde quer que você esteja. No clube, tá aí na piscina ouvindo a gente, né? Um abração para você. 2h44, nós vamos juntos até as 4 da tarde, viu? Eu, Carlos Leite, você e o Revista. O Marcelo tá lá em Betim, tá ligado com a gente. Alô, Marcelo, lá em Betim, ligadão aqui também na Espacial. Ô, Carlos, estou de folga e ouvindo a Espacial FM. Manda um alô aí pra todos os ouvintes de Betim e Santa Cecília, lá em Esmeraldas. Tá bom, moçada, aí de Betim, Santa Cecília e Esmeraldas. O pessoal curtindo a gente aí, o Marcelo, né, mandando aquele alôzão aí pra todos vocês, viu? Ah, e ele falou, o Marcelo falou que, eu mandei um alô agora há pouco, né, pessoal dos sacolões, Marcelo falou que é motorista de sacolão, mas hoje tá de folga. Abraço, viu, Marcelo? Obrigado pela sua audiência, obrigado pela sua companhia, viu? Sua participação também aqui no Revista, né, que é tão especial pra gente. O Antônio Cardoso tá com a gente também. Alô, Antônio Cardoso, um abraço pra você, muito boa tarde. Mandou um áudio pra gente, daqui a pouquinho, seu áudio. Tá bom, Antônio Cardoso? Sempre ligado, né? De manhã, à tarde, à noite, o Antônio Cardoso tá sempre ligado também aqui na Espacial FM. Muito obrigado pela sua audiência, sua companhia, sua participação com a gente. O Rony Natanael, lá do Recanto também. Alô, Rony, um abraço pra você, viu? Que bom, né, ter a sua participação também aqui no seu Revista. 2h45 agora, o Henrique tá chegando. Henrique e Diego, essa festa, hein? Essa festa é boa!

0: É o Fred Gustavo aqui no seu Revista em Todo o Seu. Abraço pra você que tá chegando agora, sintonizando agora na Espacial. Antes você curtiu o Matt Mellow, Minds on It. 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Aqui no seu Revista tem fofoca, né? Tem brincadeiras, tem prêmios. E tem a sua participação. Voltamos já já com muito mais pra você.
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0: Agora 2h56.
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2: 2h58.
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3: Agora 3:01.
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Olha, um abraço, viu? Quem tá chegando aqui com a gente, o Mauro Lúcio, a Soraya também tá curtindo a gente, o Antônio Cardoso. Ele tá participando de todas as promoções. Falou que já tá participando de todas as promoções, por enquanto não faturou. Mas vai faturar, né? 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Claro, né? 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Boa sorte, viu? Você que tá participando aí. Ele falou que quer ganhar qualquer coisa, a camisa da Espacial. Sendo da Espacial, tá valendo, né? Um abraço para você, viu? Obrigado aí pela sua companhia. A Arlete tá ligada com a gente lá do bairro JK. Alô, Arlete, um abraço para você. Marilene tá lá em Divinópolis, ligadinha com a gente. Alô, Marilene, muito boa tarde para você. E o Léo, hein? Eu sou o Léo, Carlos. Gostaria de pedir uma música para minha amiga Júlia. A Júlia tá lá no bairro Paulo, né? É lá no Jardim das Oliveiras, ligadinha aqui com a gente. Pedir uma música para ela, hein? Pois é, hoje é aniversário. Hoje é aniversário da Júlia, né? Que é amiga do Léo. Ele tá, claro, desejando mil felicidades para você. Que essa data se repita por muitos e muitos anos. Cheios de muita paz, de muito amor, de muitas felicididades, né? O pessoal tá lá, deve estar comemorando, né? Lá no bar, né? O pessoal deve estar comemorando o aniversário da Júlia, né? Que hoje está completando mais um ano de vida. Então, Léo, moçada toda lá, um abraço para vocês. Obrigado, viu, gente, pela audiência. Obrigado pela companhia. E parabéns, né? Para todos vocês que estão aniversariando hoje. Que seja aquele dia bem gostoso, cheio de muita festa, né? De muitas felicidades, principalmente para vocês, viu? É isso que eu desejo. 3:05 agora. Olha a Ana Prado esperando na janela. E o shot, hein? Aquele shot também. E chora. Me liga!

0: Gustavo Lima Espetinho. Você curtiu aqui no seu Revista 3h14. Daqui a pouquinho tem, viu? Daqui a pouquinho tem discoteca. Discoteca do Revista.
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0: 3h15.

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3: 3:16.
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3: 3:17.
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3: 3h20.
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0: Espacial FM, a mais ouvido sucesso é aqui, 3h21, um abraço pra você, viu? Onde quer que você esteja, obrigado aí pela sua audiência, sua companhia, sua participação. Alô, Adriana! Abraço pra Adriana e o Arthur, estão com a gente lá no Santo Antônio, um abraço, viu? Obrigado pela companhia. Marcilene Cássia também tá curtindo o Espacial. Alô, Marcilene, um abraço pra você, boa tarde! A Adriana Cássia também, a Adriana Cássia está no Cores de Minas, ligadinha com a gente. Um abraço, viu? Obrigado aí pela sua participação também aqui no Revista. Alô, Gláucia. Gláucia também está ouvindo a gente. Alô, Gláucia. Obrigado aí pela sua audiência também, sua participação aqui no Revista. Vamos juntos até as 16h. Te lembrando que a partir das 16h tem Sertanejo Bom Demais hoje até as 8h, né? Igor Araújo, de 16h até as 8h, no Sertanejo Bom Demais. 3h22 agora, Espacial FM, o sucesso é aqui. Quem é que tá chegando? Chegando a discoteca. Discoteca do Revista pra você.
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0: E a discoteca começando com o Leozinho. Se ela dança, eu danço. Boa tarde pra você.

0: Seguro Tchan, amarro Tchan, é o Tchan aqui na discoteca do Revista Los Lobos La Bamba. Planeta DJ, você curtiu também? Ah, e The Kelf, Last Train to Trend Central. 3:39 agora, Espacial FM, hein? Esse Trend Central também você curtiu, hein? Aqui no Revista. Nossa, legal demais, hein? Aqui no Revista, na discoteca do Revista, que tá de volta. A discoteca tá de volta na segunda-feira, às 3:20, hein? Agora, 3:39, Espacial FM é a mais ouvida. O sucesso é aqui sempre. Aqui tem amizade viva no ar. Mais um intervalo e voltamos já já com muito mais pra você.
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0: 3:40.
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0: 3:42.
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4: 3h44.
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0: 3h45, de volta com seu Revista, aqui pela sua Espacial FM 105.5, a mais ouvida, o sucesso é aqui. Maria Inês está com a gente. Alô, Maria Inês, um abraço lá da Vila Maria. Um abraço, viu? Obrigado aí pela sua companhia. Paulo Roberto também com a gente. Paulo Roberto é lá de Itaúna, é a terra do Ronaldo. Alô, um abraço, gente. Obrigado aí pela companhia, participação de vocês, viu? Aqui no Revista. Simone está com a gente também, do bairro Esplanada. Alô, Simone. Obrigado, viu, pela sua audiência também. Obrigado pela sua companhia lá do Esplanada. Ligadinho aqui no Revista também. Olha, um abraço para você, onde quer que você esteja. Você está aí no barzinho, tá? Tomando todas, aproveitando aí essa tarde gostosa de sábado. Coisa boa. Pessoal dos barzinhos, das lanchonetes, pessoal nos clubes. Abraço, pessoal, tá lá no shopping também curtindo a gente, hein? Abraço para todos vocês aí no shopping. Alô, Simone, tá com a gente lá da Vila Maria também, do Recanto. O Juarez lá no Recanto curtindo a gente, um abraço. A Marli Assis lá no São Luís, toda a família. Obrigado, viu, gente, pela audiência. Obrigado pela companhia. E o Márcio Frota tá com a gente. Será que essa galinha ficou pronta, hein, Márcio? Será que tá pronta?
1: Ô, Caio, boa tarde. Até que vim, saiu. Hein?
0: Saiu?
1: Comi com uma farinha de mandioca.
0: Nossa.
1: Cebolinha e salsinha.
0: Que coisa boa.
1: Agora saiu. Eita.
0: Essa demorou.
1: Tem um sucesso aqui, tá bom, meu amigo.
0: Abraço, Márcio. O Márcio, ele começou a fazer essa galinha. Eu tava começando o programa agora que ficou pronto, hein? Mas é bom, né? Quando demora a cozinhar, é porque realmente é caipira legítima, né, Márcio? Ei, coisa boa, hein? Ele já comeu com aquela farinha de mandioca, aquela cebolinha. Nossa, hein? Nesse horário fica falando, dá uma fome. Obrigado, viu, Márcio, pela sua audiência. Obrigado pela sua companhia, né? Também aqui no Revista. Olha, um abraço para Dardânia. Dardânia do transporte escolar, tá ligadinha com a gente também. Obrigado, viu, pela companhia. E o Niltinho da van. Niltinho também tá sempre aí com a gente, né, Niltinho? Abraço a Sônia Silveira. Sônia tá lá no São José, ligadinha também, né? Tá com a televisão ligada, sem volume. Tá, com a televisão sem volume. E curtindo a Espacial aí, curtindo aí o Revista. Obrigado, viu, pela sua companhia. 3h48 agora tem Henrique e Juliana aqui no Revista.

Gil Juliano, não gosto, eu amo. Espacial FM, a mais ouvido sucesso é aqui. Alô, Betinha. Betinha tá lá em Pequim, ligadinha com a gente, né? Um abraço pra você, obrigado aí pela sua companhia. 3h51 agora, tá chegando ao final. Mais um Revista. Ei, Peninha, hein? O tempo passou rápido, hein, gente? Como passou rápido, mas tá chegando o Igor Araújo. Igor Araújo tá chegando. Daqui a pouquinho tem um sertanejo bom, mas é bom demais, hein? Igor, hoje de 4 até as 8, né? Hoje de 4 até as 8, porque hoje não tem a voz do Brasil. 4 horas de sertanejo bom demais pra você. Olha, então, muito obrigado pela sua audiência, muito obrigado pela sua companhia, muito obrigado pela sua participação, viu, aqui no Revista. Tô indo embora, eu volto segunda-feira, às 5 da manhã, para fazermos juntos o Viola Brasil. Sabe aquele final de semana cheio de coisas boas? É isso que eu te desejo, que muita coisa boa aconteça para você nesse final de semana. Aliás, que só coisas boas aconteçam para você nesse final de semana, viu? Então, falando em coisa boa, chegando aí o sertanejo bom demais com Igor Araújo. Forte abraço, gente, até segunda. Tchau, tchau. Tchau. Tchau.

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2: 3h57.
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3: 4 horas.
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4: 4:02.
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0: Boa tarde! Alô, Pará de Minas! Alô, cidades vizinhas, comunidades rurais! Você é no aplicativo da Espacial, a partir deste momento, no ar, o sertanejo. Bom demais!
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0: Opa! Maravilhosa tarde para você que a partir de agora irá acompanhar mais um programa na nossa Espacial, o Sertanejo Bom Demais.
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0: Gente, sejam todos bem-vindos, viu? A partir de agora iremos juntos até as 20 horas, ou seja, até as 8 da noite, levando o melhor da música sertaneja na nossa programação. A partir deste momento, o WhatsApp liberadaço para você participar com a gente.
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0: Já marcando aquela presença bacana, o responsável pela sonoplastia aqui do Sertanejo Bom Demais, o seu Zé, o homem da comunidade do pau furado. Ô, seu Zé, boa tarde. Vambora, seu Zé, vamos mexer o doce.
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2: Tarde pra vocês, gente.
0: Muita coisa hoje. No nosso programa Sertanejo Bom Demais, teremos perguntinha, teremos o momento da oração também a partir das 18 horas e a sua participação, tanto na mensagem de texto quanto na mensagem de áudio na nossa Espacial. E pra começar, abrindo o bloco musical, trazendo a primeira aqui do Sertanejo Bom Demais. Zezé de Camargo e Luciano, como anjo.

0: Milionário e José Rico, decida.
1: Decida se vai.
0: Clássica da música sertaneja, né? E você matando a saudade aqui no nosso sertanejo bom demais, gente. 4 horas e 13 minutos. Tá tudo bem por aí, hein?
1: Não estou.
0: Como é que tá o tempo aí? Tá quente? Deu uma esquentada? Ou não? Esquentou, né? Mas a gelada que você tá, ó, mandando no peito. Deu uma esfriada, né? Um abraço, viu, pra você que tá aí curtindo o nosso sertanejo bom demais, acompanhando a nossa Espacial FM, tomando uma gelada, batendo aquele papo gostoso com os amigos, né? Com a família. É muito bom. E claro, sintonizados com a gente na nossa Espacial FM. E a partir deste momento, tem brincadeira aqui no nosso programa. Tem! Hoje, palavra secreta do seu Zé, hein? A palavra de hoje, atenção, tem 4 letras. Palavra secreta do seu Zé tem 4 letras e termina com E. Que palavra seria essa? A partir deste momento, envie sua mensagem, participe com a gente no 999-740-105. Hoje é a palavra secreta do seu Zé. Contém 4 letras e termina com E. Ô, João Paulo e Daniel! Ainda te amo! Saudade, sertanejo bom demais. Bom sabadão na Espacial!

0: Sertanejo bom demais, é só aqui, ó, na nossa Espacial FM. Boa tarde pra você que tá chegando nesse exato momento no nosso programa. É muito bom ter você aqui na sintonia, viu? Seja bem-vindo, bem-vinda, sabadão animado na Espacial com o nosso Sertanejo bom demais. Já lançamos aqui, ó, a nossa brincadeira de hoje. Palavra secreta do seu Zé. Hoje, essa palavra contém 4 letras e termina com E. Que palavra seria essa, hein? Difícil hoje, né, seu Zé? Muito complicado hoje, né? Palavra secreta do seu Zé tem 4 letras e termina com E. Vamos lá, seu Zé. Vamos trazer abraço. Vamos trazer participações. É o pessoal marcando presença aqui com a gente. Alô, Flaviana! Tá ligada lá no Walter Martins. Um abraço pra você, Flaviana! E ela tá falando, olha, essa é simples. Muito simples. A palavra de hoje é neve. Neve. Será que é neve, hein? Palavra de hoje, palavra secreta do seu Zé, contém 4 letras e termina com E. Flaviana tá dizendo que é neve, só Zé. Será que é neve a palavra de hoje? A Cláudia, ligadinha com a gente, em Limas de Igaratinga. Seja bem-vinda, Claudinha. Muito obrigado pela participação. Ela tá abraçando aqui todos de Limas de Igaratinga e dizendo que a palavra de hoje é mole. Será? Será que a palavra secreta de hoje é mole? Ai, ai, ai. Gente, gente. 4:18, deixa eu mandar um abraço. Tá participando a Adriana lá no bairro Santo Antônio. Ô, Adriana!
1: Boa tarde, meu lindo, boa tarde, tio Zé, meu lindo. Respondendo sua perguntinha aí, é boné, lindão. Beijo, beijo, tio Zé, amo vocês. Papai do Sol abençoa os manos de vocês, tia.
0: Adriana! Beijo no seu coração também, Adrianinha. Tá ligado com a gente no bairro Santo Antônio, dizendo que é boné a palavra secreta de hoje. Ai, ai, ai. Será que é boné, hein? E o pessoal marcando presença com a gente, né? A turma enviando aí as mensagens, tanto de texto quanto de áudio. Lá na Fazenda Boi Gordo, Fazenda Reunida Boi Gordo, o Juca. Oi, Jucão. Um abração pra você, um abraço aí ao César e todos que acompanham o Sertanejo Bom Demais, a nossa Espacial FM. Um abraço pra você, viu, Jucão? Um abraço a todos aqui da Fazenda Boi Gordo, acompanhando o nosso programa o Sertanejo Bom Demais. A gente agradece o carinho. Hoje, palavra secreta do seu Zé contém 4 letras e termina com E. Que palavra é essa, hein?

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2: 4:21.

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3: Gente, deu uma esquentada, né? A temperatura nesse momento aqui na cidade de Pará de Minas, 31 graus. A umidade marca 26%. Tempo aberto.
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1: Gente, é o Sertanejo Bom Demais, é sabadão! Boa tarde pra você na sintonia do melhor. A número 1 de Pará de Minas e de toda a região Espacial FM. Você acompanhando o Sertanejão aqui na programação, né? Matando a saudade com a música sertaneja clássica, com a música sertaneja raiz e também brincando com a gente, né? Participando hoje, Palavra Secreta do Seu Zé. A palavra de hoje contém quatro letras e termina com E. Que palavra é essa, hein? Tem quatro letras e termina com E. Chegou, viu, seu Zé? Chegou. Tá aqui no Sertanejo Bom Demais. Tava sumido, mas agora aparecendo novamente aqui no programa. É da cidade de Pitangui. Tá na escuta. Ó, Fofonete. Boa tarde pra você, fofo.
2: Boa tarde, seu Zé. Vem na minha mente, Canabré.
1: Canabré? Que isso? Tem quatro letras, fofo. Ô, oh, fofo, o que, que é isso, fofo? Mais um abraço pra você, viu? Muito obrigado pela participação, pela audiência, pelo carinho aqui com a gente na Espacial FM. E hoje tem, né, Sazé? O que, que tem hoje?
3: Hoje tem festa na mercearia.
1: Ai, é pra lá que eu vou então, hein? É pra lá que eu vou. Tem forrozão na mercearia Bocardina, lá na comunidade do Pau Furado. Bom, o Rodrigo, lá no bairro Nossa Senhora de Fátima, também aparecendo por aqui, participando com a gente, dizendo que a palavra secreta hoje é doce. Será que é doce a palavra secreta de hoje? Ai, ai, ai. E o Luciano?
4: Boa tarde. Aqui é o Luciano de Nossa das Graças. Gostaria de responder a pergunta aí em quatro letras. É boné.
1: Luciano do bairro Nossa Senhora das Graças. Ótima tarde pra você também. Será que é boné, Luciano? Muito obrigado pela participação. A Rosa Pura. Ô, Rosinha. Tá lá nos tornas, viu? Tá tornando, entornando, melhor dizendo, todas, né, Rosa? Um abraço pra você, pra toda essa galerinha bacana que estão acompanhando aí o Sertanejo Bom Demais, a nossa Espacial FM. A gente agradece a audiência. Hoje, Palavra Secreta do Seu Zé contém quatro letras e termina com E. Gente, 4 horas e 28 minutos. Amanhã é Dia dos Pais, né? Porém, amanhã nós não temos aqui o programa Sertanejo Bom Demais. Não tem. Amanhã é uma programação totalmente diferente aqui na Espacial. Uma programação totalmente, né, Sozé? Diferentaça para o seu domingo. E como não temos o Sertanejo Bom Demais, hoje, eu gostaria que você enviasse uma mensagem parabenizando o seu papai. Hoje não é Dia dos Pais, é amanhã. Mas amanhã não tem o Sertanejo Bom Demais. Então, ó, você que tem o seu papai aí, você que não tem o seu papai, né, na presença física, mas tem o seu papai dentro do coração, envie sua mensagem parabenizando aqui o seu papai, tá bom? 4 horas e 29 minutos. Vamos ver como que tá o amor, o seu amor, filhão. Ó, filhona, pelo seu papai. Envie sua mensagem aqui pra gente. 4 horas e 29 minutos. Eduardo Costa vem chegando. Eu aposto!

0: César Menotti e Fabiano. Saudade. Paixão sem freio, hein?
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0: Gente, 4 horas e 39 minutos. Bom sábado pra você que tá curtindo nesta tardezinha o sertanejo bom demais. A gente agradece a audiência. E o Arthur! O Arthur, seja bem-vindo! Tá ligado com a gente no bairro Santo Antônio, dizendo que a palavra secreta hoje é patê. Arthur. Será que a palavra é patê, Arthur? A Cleide também participando com a gente lá no bairro JK. Fala, Cleidinha!
2: Oi, Igor Araújo, a palavra secreta é café. Sou eu, Cleide, aqui do bairro JK.
0: Cleidinha, será que a palavra secreta hoje é café, Cleidinha? Um abraço pra você, viu? Muito obrigado pela participação, pelo carinho aqui com a gente. A Thaís Moreira, ô Thaís, tá tudo bem, Thaís? Como vai, Thaís? Tá na Fazenda Grotão, tá participando aqui do nosso sertanejão. E ela tá dizendo o seguinte, olha, manda um abraço pra todos nós aqui na roça. Frisa aí, na roça. E a palavra secreta de hoje, na minha opinião, Igor, é rapé. É, faz sentido, né? Será que é rapé? Será que a palavra secreta hoje do seu Zé seria rapé? O Magrelo também chegando por aqui, o Magrelo.

0: Acesse aqui.
1: Magrelo, Magrelo, um abração para você também. Muito obrigado pela participação. Ouviu lá, né, ô Sazé? Falou que vai pedir fiado, viu? Esse final de semana vai lá na mercearia.
2: Não vai entrar na mercearia.
1: Vixe, não vai não, Sazé.
2: Fiado nem se o mundo acabar.
1: Ô, Magrelo, deu ruim, hein? Deu ruim. Não vai ter como não, hein? Mas um abraço para você, obrigado pela participação. Hoje, palavra secreta do seu Zé. Quatro letras e terminando com E. Que palavra seria essa? Bom, e amanhã é Dia dos Pais, né? Porém, amanhã nós não teremos aí o programa Sertanejo Bom Demais. Então, envie uma mensagem para o seu papai, esse homem que você ama tanto, esse homem que você não consegue ficar sem ele. Envie para cá a sua mensagem, viu? Parabenizando aí o seu papai. Se você não tem o seu papai, envie a sua mensagem a si mesmo. Você não tem ele fisicamente, né? Mas espiritualmente pode ter certeza que ele tá aí, ó, guardadinho no seu coração. Então manda pra gente a sua mensagem também. O Arthur, lá de Inhaúma. Ô Arthur, um abração pra você aí, Inhaúma. E ele mandou a seguinte mensagem, Igor. Na verdade não é o Arthur, é a Sofia, né? A Sofia mandou a seguinte mensagem. Manda um beijo, Igor, para o meu pai Elvis. Deseja a ele um feliz Dia dos Pais. Aqui é a Sofia de Inhaúma. Agora sim o Arthur, também de Inhaúma. Tá abraçando aqui o papai Elvis. Dizendo, senhor Elvis, que ele te ama muito, muito mesmo. Com todas as forças do coraçãozinho dele. Ô, senhor Elvis, um abração, viu? Um abraço a todos aí de Inhaúma, acompanhando aí o nosso programa Sertanejo Bom Demais, a nossa Espacial FM. Tem mais participações, tem mais alôs aqui no nosso programa. Mas daqui a pouco, né, ô Sozé? Nós vamos fazer um intervalo e já, já iremos trazer mais abraços, mais participações. Não saia daí!
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1: 4h44.
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3: 4:48.
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5: 4h49.
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1: Sabadão, sabadão, outro em bom. Você curtindo os modão aqui no Sertanejão, né? Um abraço pra você, viu? Que tá aí na sintonia, marcando presenças nos sítios, chácaras, ranchos, fazendas, comunidades rurais, cidades vizinhas também, no aplicativo da nossa emissora. Boa tarde, boa tarde. Alô, Maurício!
2: Fala comigo, Igor, meu camarada. Bom ou não? Tô andando meio sumido aí, seu meu rádio queimou, tem que tá feio. Precisando da vaquinha aí, comprar um rádio aí. Você tá doido? Mandar um alô aí pra Elisângela. O amor da minha vida. Ô, toca uma pra nós do Cristiano Araújo pra nós aí, meu rei. Tudo de bom.
1: Ô, Maurição, um abração, Maurição. Obrigado pela participação, hein? Gente, 4 horas e 51 minutos. Palavra secreta do seu Zé hoje. Contém quatro letras. E termina com a letra E. Qual seria essa palavra?
3: Boa tarde, Graúcho. Boa tarde, seu Zé, e para todos os ouvintes aí, Sertanejo Bom Demais. Feliz Dia dos Pais para amanhã, viu? Para você e para todos os ouvintes também. Estou aqui na escuta, marcando presença. Coloca aí pra gente uma musiquinha assim que fala dos pais, né? Que é uma lembrança boa. Obrigado.
1: Ronaldo, um abraço pra você, Ronaldo. Muito obrigado pela participação aí na cidade de Itaúna, nesta tardezinha de sabadão, Ronaldo. Pode deixar, nós vamos arrumar uma no ponto aqui, no jeito aqui, pra você, viu, Ronaldo? Seja sempre bem-vindo ao Sertanejo Bom Demais amanhã, né, Dia dos Pais. Se você ainda não enviou a sua mensagem mandando aquele alusão, aquele abração, aquela mensagem bacana pro seu paizão, o momento é agora, né? Amanhã nós não temos aí o Sertanejo Bom Demais. Então aproveite hoje e mande aquela mensagem especial pro seu papai. Deixa eu trazer um abraço aqui do Jailson. Ô, Jailson, tá ligado lá em Campo Alegre? Ou será que ele não está em Campo Alegre e está fazendo aquela via sacra?

0: Jailson, um abraço para você, muito obrigado, viu, Jailson, pelas felicitações, né, de Dia dos Pais. Você que é pai e avô também, um abraço, parabéns pelo seu dia, tá bom, Jailson? Um abraço a todos aí de Campo Alegre, na escuta do nosso programa Sertanejo Bom Demais. Nós só temos a agradecer o carinho e a participação. A Nair também tá ligada com a gente, né, Nair?
1: Oi, um abraço para todos os pais. Eu não tenho o meu não, mas fica guardado no coração. É, a palavra do Sozé aí é cadê?
0: Cadê? Cadê você? Ô, Nair, cadê você, Nair? Tá no bairro Recanto, né? Um abraço, viu, Nair? Obrigado pela participação. Seja sempre bem-vinda ao Sertanejo Bom Demais, a nossa Espacial FM. Tem mais abraços. Ela que vem chegando com aquela alegria de sempre. É da cidade de Esmeraldas, Sônia Bambirra. Ô, dona Sônia!
2: Boa tarde, Igor Araújo. Que prazer falar com você. Você torna os sábados mais alegres, com certeza. É, manda uma música de Cristiano Araújo pro pessoal aqui do Sítio do Tito. Sônia, Eric e Josiane, estamos os três apaixonados.
0: Ô, dona Sônia! Os três apaixonados, dona Sônia! Um abraço, viu? Obrigado pela participação aí no sítio. É a turma marcando presença aqui com a gente da nossa Espacial FM, Leonilda. Leonilda chegou. Ô, Leonilda. Como vai, Leonilda? Como está sendo a sua tarde de sábado em Antunes, Leonilda? E ela está dizendo o seguinte, Igor. Feliz Dia dos Pais para você, Igor. Que Deus continue abençoando você, viu? E a resposta da palavra secreta de hoje, na minha opinião, é rapé. Será que é rapé? Leonilda, muito obrigado pelas palavras, viu? Um abraço para você, minha amiga. Obrigado pela participação aqui na Espacial FM. Será que a palavra secreta de hoje é rapé? Tem quatro letras a palavra e termina com a letra E. Tem mais, vai chegando gente aqui. A participação, atrás de participação. Rosa pura, ô Rosinha. Onde está a Rosa Pura? Tá lá nos tornas.
3: É, manda um oi pra nós, o Folete Original, a Cris, Rodolfo, David. Nós aqui nos tornas, Vantuir, Paulo, Eloy, no Boi, o Sr. Tadeu lá de BH que tá ouvindo o programa. E Noa Branca, pro Gibra. E pro Soizé. Soizé, aqui tá quente demais, Soizé. Hoje é uma gelada. E pra você, Ivo, parabéns pro seu dia amanhã e todos os pais aí, viu? Escolheu pra nós água no leite.
0: Rosa, obrigado. Pura. Tchau. Tchau, Rosinha. Obrigado pela participação. Um abraço a todos aí nos tornas. E tornando todas e outras mais. E acompanhando o Sertanejo Bom Demais. E a dona Chica? Ô, dona Francisca, tá tudo bem com a senhora, dona Francisca? Ela mandou mensagem aqui, seu Zé.
4: Oi, Igor, boa tarde. É hoje que eu vou aí beber fiado mais, seu Zé. E a palavra aí é boquê.
0: Boquê?
4: Um abração aí, mandamos gona aí pro homem do Mataburro, que caiu no Mataburro.
0: O homem do Mataburro tá aí? Ele tá aí, tá sentado no tamborete de frente ao sol, acompanhando a gente. Agora, fiado lá, como é que é o negócio, Zé?
5: Fiado nem se o mundo acabar.
0: Nem se o mundo acabar, dona Francisca. Não vai ter jeito, não, dona Chica. Um abraço pra senhora aí na comunidade de Melos, viu? Muito obrigado pela participação. Ô, Zé, vamos trazer uma daquelas lá do fundão do baú? Vambora, Zé, matar a saudade agora!
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2: Daniel, discurso ensaiado, bem ensaiadinho, né? Gente, 5 horas e 12 minutos. Você acompanha o Sertanejo Bom Demais, você acompanha a nossa Espacial FM. Deixa eu mandar um abraço. Soprando Velhinhas, viu, Sozinha? Soprando Velhinhas, tá na escuta do nosso programa. Ed Antunes, amigona da Leonilda, é a Cássia. Ô, Cássia! Felicidades pra você, Cássia. Parabéns, hein? Prosperidade na sua vida, muita saúde, muita paz, tá bom? Um abraço!
3: Parabéns, aniversariante de hoje.
2: Vai ter festa pra gente lá em Antunes, hein? É pra lá que eu vou, no aniversário da Cássia. Um abraço pra você, viu, Cássia? Seja bem-vinda. A Valéria, também ligadinha com a gente lá de Campo Alegre, dizendo, Sozé, que a palavra secreta de hoje é café. Será que é café, hein? Palavra secreta do seu Zé aqui no Sertanejo Bom Demais. Contém 4 letras e termina com E. Que palavra é essa? A Valéria também abraça o maridão, o Robson, as filhas Bianca, Beatriz e também a sogrinha, a Dona Rosa. Um abraço, Valéria. Obrigado pela participação. Alô, Paulo!
4: Oi, boa tarde. Aqui, pergunta o Sozé se tem jeito de eu ir aí beber 3 pingas, 2 cervejas e comer um torresmo pra pagar mês que vem. É o Muleta. Tô apaixonado pra nós aí.
2: Muleta. E aí, Sozé?
3: Que homem chato, sou.
2: Que isso, Sozé?
3: Fiat tá trancado, Fiat tá enterrado. E com missa de 7 dias.
2: Muleta, muleta, já te cortou na raiz, muleta. Não tem jeito de pedir fiado lá não, muleta. Mas um abraço pra você, viu? Muito obrigado pela participação. Bom, e você que ainda não enviou a mensagem para o seu papai, hein? Amanhã é Dia dos Pais. Envie a sua mensagem desejando um feliz Dia dos Pais para o seu papai, viu? Tô aguardando a sua mensagem aqui. Seja criativo, seja criativo. Envie sua mensagem abraçando o seu papai maravilhoso, o seu papai espetacular aqui na nossa Espacial. Nós vamos fazer um intervalo, né, Sozé? E daqui a pouco tem muito mais. Não saia daí.

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3: 5:15.
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1: 5:17.
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4: 5:19.
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0: coisa boa só! É você acompanhando o sertanejo bom demais, a nossa Espacial FM. São 5 horas e 21 minutos. Alô, Juninho!
1: Meu amigo Igor Araújo, como é que você tá, meu amigo? Tudo tranquilo, né? Manda um abraço pra gente aqui em Maravilhas, Juninho Papagai, e pro Boi também, o Alisson Boi.
0: Um abraço pra você, Juninho. Um abraço também ao Alisson Boi, na Cidade de Maravilhas, acompanhando o nosso programa Sertanejo Bom Demais, a nossa Espacial FM. Nós só temos a agradecer a audiência, né? E o carinho aqui com o nosso programa. Oi, Igor, boa tarde. Aqui é a Vera, estou em São Gonçalo do Pará. A palavra secreta de hoje é neve, neve. Manda um abraço para o meu maridão, Rafael, minha filha, Rafaela, meu genro, João Pedro. Toca um modão para nós aí. Ô, Vera, pode deixar com a gente aqui, viu? Nós vamos tocar um modão apaixonado, um modão no jeito. A Rosimeire, ligadinha, tá marcando presença no bairro União e mandando a seguinte mensagem pro papai dela, o senhor Odilon. Dizendo, senhor Odilon, que te ama demais e desejando ao senhor muita saúde, prosperidade e um feliz dia dos pais. Ô, Odilon, um abraço e um abraço aí a Rosimeire acompanhando o nosso programa. Pois é, ó, envia a sua mensagem aqui pra gente, mandando aquele alôzão pro seu papai. Amanhã, domingão, é dia dos pais. Amanhã não tem um sertanejo bom demais, né? Então, ó, envie aquele abraço pro seu paizão aqui na nossa programação, tá bom? Oi, Igor! Oi! Aqui é a Júlia. Júlia Cristina, estou aqui em Ripas. Estou acompanhando o sertanejo bom demais e bora pro churrasco! Uai, minha filha, é só mandar a localização que a gente comparece. É ou não é, Sozé? Só mandar a localização que a gente comparece. Um abraço pra você, viu, Júlia? Minha amiga Ângela Maria, também ligada aqui no nosso programa. Tá pedindo uma das antigas aí, Sozé, de Léo Canhoto e Robertinho. Tá mandando um abraço pra todos os papais. Tá abraçando aqui o Rodrigo, o Carlos Leite. Abraça também o Ronaldo, está me cumprimentando. Um abraço pra você, Ângela. Seja sempre bem-vindo. Um abraço a todos aí de Sete Lagoas, acompanhando aí o nosso programa Sertanejo Bom Demais. Vambora, vamos trazer mais uma. O que a senhora arrumou pra gente, Sozé? Vamos lá.

0: inferno com seu amor. Ô, homem revoltado, hein? Gente, 5 horas e 33 minutos. É você marcando presença aqui no Sertanejo Bom Demais. É você, ó, ligadão na nossa Espacial FM. A Diana. Ô, Diana. Seja bem-vinda, Diana. Muito obrigado pela participação, viu? Uma ótima e maravilhosa tarde de sábado. Acompanhando aí o nosso programa Sertanejo Bom Demais. E tem mensagem de áudio aqui. Quem é que tá chegando, Sazé?
1: Boa tarde, Igor. Manda um Amado Batista aí pra nós aí. E um forrozão pra nós aí. Falou? E por todos os pais, parabenizar todos os pais, né? Deus dá força, coragem e paz pra todos os pais do mundo, né? E pra vocês, toda a rádio que é pai aí, viu? Espacial FM, você é aqui, é a Tina. Meu genro Juninho, o meu genro o Zé Maurício, viu? E todos meus amigos que é pai também. Alô? Espacial FM, você é aqui.
0: Ô, Tina! É a Tina, o áudio cortou no finalzinho, né? Mas é a Tina ligadinha com a gente lá no Seringueiras. Eu agradeço o carinho e a participação aqui no Sertanejo Bom Demais. Um abraço, Tininha! Um abraço! Hoje nós temos brincadeira no programa. Palavra secreta do seu Zé. Contém 4 letras e termina com E. O que será? Será o quê?

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2: 5:38.

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6: Gente, nesse momento em Pará de Minas, a temperatura marca 29 graus, tempo aberto, a umidade 30%.
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6: Conferindo, 5h41.
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3: 5:45.
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0: Aquele abraço para você que está curtindo o Sertanejo Bom Demais nesta tarde de sábado. Daqui a pouquinho a noite vem chegando, né? Mas eu quero conversar com você, viu? Com você que é pai. A conversa de hoje é para você que é pai, né? Olha, ser pai não é apenas colocar comida na mesa, viu? É ensinar. É proteger. É orientar, é corrigir quando preciso, é abraçar quando as palavras já não bastam. Nem todo pai é perfeito, mas todo pai que ama de verdade deixa marcas que o tempo nunca apaga. Se você tem seu pai por perto, aproveite, viu? Dê um abraço. Faça uma ligação, diga o quanto ele é importante. E se o seu pai já partiu, guarde com carinho tudo aquilo de bom que ele deixou em você. Porque um pai nunca vai embora completamente. Ele continua vivo nos sentimentos, nos gestos e também nos valores que plantou. Então, você que é pai, dê amor, dê carinho, dê atenção. E o principal, cuide do seu coração. Cuide do seu coração. São 5 horas 47 minutos. Daqui a pouco nós vamos trazer o momento de fé. Aqui no Sertanejo Bom Demais, é o momento da oração aqui no nosso programa. Um grande abraço para você que está sempre ligadinho com a gente.
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2: 5h54.
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4: 5:56.
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5: 5h59.
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1: Gente, hora certa na Espacial FM, 6 horas, trazendo a oração de final de tarde, início de noite. É hora de falar com Deus.
2: Quando eu quero falar com Deus, eu apenas falo.
1: Senhor meu Deus, neste fim de tarde de sábado, aqui no nosso programa Sertanejo Bom Demais, na nossa Espacial FM, queremos colocar em tuas mãos todos os pais. Abençoe o pai que está junto dos filhos, o pai que está distante, o pai que trabalha e luta todos os dias pela família. Senhor, olhe de maneira especial para os pais que estão doentes, debilitados ou internados. Dê força, esperança e, se for da tua vontade, a cura. Abençoa também os médicos e todos aqueles que estão cuidando desses pais. Abrace também, Senhor, quem amanhã sentirá saudade de um pai que já partiu. Conforte o coração desses filhos. Nós te pedimos também, Senhor, conforte o coração daqueles que nunca conheceram o próprio pai e aqueles que, por qualquer motivo, não poderão estar ao lado dele. Que amanhã, Senhor, seja um dia de amor, perdão, gratidão e muitos abraços. Senhor, abençoe todos os pais, todas as famílias que estão nos ouvindo. Que a tua paz esteja em cada lar, em cada coração e em cada hospital onde existir um pai lutando pela vida, pela saúde. Amém.

Eduardo Costa, eu quero te amar. Gente, são 6 horas e 16 minutos. Você acompanhando o Sertanejo Bom Demais. Você acompanhando a nossa Espacial FM. Você ligado aqui com a gente. Deixa eu trazer a participação dela. Tá no bairro Novo Horizonte. Tá marcando presença aqui com a gente. Alô, Cristiane! É a Cristiane Costureira. Ô, Cris! Um abraço pra você, viu? Seja sempre bem-vinda. E ela tá dizendo, olha, Igor, palavra secreta do seu Zé com 4 letras, terminando com E, eu sei! A palavra hoje, Igor, é bully! Bully para o seu Zé fazer aquele cafezinho gostoso lá na mercearia Bocardina, na comunidade do Pau Furado. Cristiane, Cristiane, será que a palavra secreta do seu Zé hoje com 4 letras terminando com E é bully? Ai, ai, ai, ai, ai, ai. Deixa eu mandar um abraço também ao José Antônio em Ribeirão das Neves. Ô, José, muito obrigado pela participação, viu? Seja sempre bem-vindo também. Um abraço a todos de Ribeirão das Neves na audiência. Tem mais alunos, tem mais participações. Em Divinópolis, com destino a Cajuru, a Cleusa. Ô, Cleuzinha! Só na Maré Mansa e só na festança, né, Cleuzinha? Um abraço pra você, a todos os divinopolitanos que acompanham o nosso programa Sertanejo Bom Demais. Ó, e hoje você também pode enviar uma mensagem maravilhosa, uma mensagem pro seu paizão. Amanhã, domingão, é dia dos pais. Porém, amanhã a gente não tem o Sertanejo Bom Demais, né? O domingo na Espacial é programas diferenciados. Então amanhã é dia dos pais. Mande hoje, aqui no Sertanejo Bom Demais, a mensagem pro seu paizão, desejando aí um feliz dia dos pais. São 6 horas e 18 minutos. Nós vamos trazer um intervalo e daqui a pouco iremos trazer mais abraços, mais participações. Não saia daí!

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3: 6h21.
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3: Juntos e misturados é o Sertanejo bom demais. Agora são 6 horas 22 minutos. Maravilhosa noite para você que tá curtindo aí a programação da nossa Espacial FM, enviando aí as mensagens de áudio, de texto. É a turma, né, Zazé? A turma marcando presença aqui conosco nesta noite de sábado. Alô, Aleixo!
4: Igor Araújo, boa tarde, boa noite, né? É o Aleixo, o carpinteiro, tá eu e Dona Regina aqui no Cavalão. É, coloca aí folha seca pra nós, companheiro. Quando se não tiver jeito, coloca na outra. Uma bem raiz pra nós aí, tá bom? Eu e Dona Regina tá te ouvindo isso aqui no Cavalão. É o Aleixo, o carpinteiro.
3: Ô, oh, Aleixo, um abraço pra você. Um abraço pra Dona Regina. Esse pessoal maravilhoso aí no Cavalão, acompanhando o Sertanejo bom demais. A gente agradece carinho. Alô, Márcio Frota.
5: Ô, oh, boa noite. Boa noite, Igor. Eu não tenho meu pai, não, mas desejo um feliz pai bom pra ele. E desejo também pra quem tem pai, um feliz dia dos pais pra eles, que os filhos hoje e amanhã, né? Fique com seus pais, de muita felicidade, muita paz, muita alegria, e o que eles merecem. Falou, ligão? Espacial, temos que ser aqui. O rei dos pais para o seu pai também, se você tem, se não tem. Deus te abençoe hoje e sempre.
3: Ô, Márcio, um abraço para você. Muito obrigado por sua audiência. Feliz dia dos pais para você também. Eu tenho meu papai. Eu agradeço, viu, o carinho e a participação aqui no Sertanejo Bom Demais nesta noite, né, de sábado. Sabadão gostoso, sabadão maravilhoso. Você que está aí reunido com a família, batendo aquele papo agradável, tomando aquela gelada. A churrasqueira tá lá no cantinho, né? Assando aquela carne. Hoje é dia de descanso para muita gente. Então, se você se encontra nesta situação, um abraço e um excelente descanso, porque você merece. Deixa eu mandar um abraço também. Tá marcando presença. Igor, boa noite. Manda uma música bacana aí pros meus amigos lá na Matinha, que estão trabalhando em Onça de Pitangui. É a Lu! Ô, Lu! Um abraço pra você. É a Lu da padaria, né? Um abraço pra você, viu, Lu? Obrigado aí pela audiência. Bom trabalho pra essa turma em Onça de Pitangui e que acompanham também o nosso programa Sertanejo Bom Demais. Vamos lá, Sozé. Ah, lembrando que nós estamos aqui com a seguinte brincadeira no programa. Palavra secreta do seu Zé. Hoje, a palavra contém 4 letras e termina com a letra E. Que palavra seria essa, hein? Contém 4 letras e termina com a letra E. Participe com a gente. Tô te aguardando aqui.

0: e Leonardo, dia de rodeio! É noite de sabadão, hein? Por aqui participando ele, o Fernandão! Ô, Fernando! Um abraço pra você, Fernando! Seja sempre bem-vindo ao Sertanejo Bom Demais! E ele tá dizendo que a palavra secreta do seu Zé hoje é doce! Será que é doce, Fernando? Será que é doce, Fernando? Tem quatro letras e termina com E. Já apareceu o que é bule, doce, que é café. Ai, ai, ai. Bater também, né, José? Que palavra secreta seria essa? Gente, gente. Ai, gente. Contém quatro letras e termina com E. E diretamente da capelinha, marcando aquela presença também aqui no Sertanejo Bom Demais, o João! João da Capelinha, abraçando toda a família, em especial a esposa, a Ana, e os filhos, a Tereza, a Natália e o João Hélio. Um abraço a vocês aí de Capelinha, acompanhando aí o Sertanejo Bom Demais, a nossa Espacial FM. Envie sua mensagem também, viu? Participe no 99974-0105. Envie sua mensagem também, parabenizando o seu papai, né? Amanhã é dia dos pais. Então, ó, aproveite. Envie sua mensagem pro seu paizão, tá bom? Eu vou fazer um intervalo e já, já, rapidinho, estaremos de volta com muito mais da Espacial.
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0: 6:39.

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3: Gente, a temperatura 27 graus em Pará de Minas, céu aberto com a umidade neste momento marcando 34%.

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1: 6:42.
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0: Aruí Sampaio, é a Mulher Chorona, eita Mulher Chorona, gente, 6:53, boa noite, pra você que tá curtindo aí o Sertanejo Bom Demais, neste sabadão, um abraço, viu, você que já dançou bastante os forrozões aqui da nossa programação, eita, e vai ter forró logo mais, né, Sozinha, vai ter forró logo mais na Mercearia Boca Ardida, lá na comunidade do Pau Furado. Vai ter forró dos bons e tá todo mundo convidado, né, Sozé?
1: Hoje tem festa na mercearia.
0: Ah, e é pra lá que nós vai, né? Vamos fazer um intervalo, Sozé? Pequenininho, curtinho o intervalo. Já já a gente volta trazendo mais abraços, trazendo mais alôs no Sertanejo Bom Demais.

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1: Gente, a temperatura 27 graus em Pará de Minas, céu aberto, a umidade nesta noite de sábado 36%.
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1: 6h56.
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8: 6h58.
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1: É o sertanejo bom demais neste sabadão. Boa noite, boa noite, boa noite. Você que trabalhou bastante neste sabadão, agora já está em casa, né? Graças a Deus, descansando. Sintonizou aqui na Espacial, tá acompanhando a programação. Obrigado por sua audiência. Muito obrigado pelo seu carinho aqui com o nosso sertanejão. A Jaqueline Gomes. Oi, Jaqueline. Boa noite pra você aí, onça de pitanga. Seja bem-vinda, Jaqueline. Obrigado pela audiência. A Adriana no bairro Santo Antônio. Adrianinha. Boa noite também, viu? O Arthur acompanhando aí a nossa Espacial FM. A Cassiana. Ô, Cassiana. No bairro Nossa Senhora das Graças. Abraçando o papai Edmilson. Dizendo, senhor Edmilson, que te ama demais e te deseja aí um feliz dia dos pais. Tá dado o recado, Cassiana. Muito obrigado pela participação, pela audiência. É a turminha Nota 1000 acompanhando aí o nosso programa, né? Tem mais alôs, tem mais participações. O Fernandão tá ligado com a gente aí em Garatinga. Ô, Fernando! O Fernando tá falando que o senhor já vai levando a capé, na capangas, aliás, a palavra

secreta, Sozé, é doce. Olha aí. Fernando! Será que a palavra secreta de hoje é doce? Contém 4 letras e termina com E. Que palavra seria essa, hein? Tem 4 letras e termina com E. Mais alôs, o Valdir na escuta do programa. Alô, Valdir! No bairro São Cristóvão, muito obrigado pelo carinho, muito obrigado pela audiência. O Rodolfo em Pitangui, no bairro Chapadão também. Ô, Rodolfão, tá apertado aí hoje, Rodolfão? Sabe o que ele tá fazendo, Sozé? O aperto dele? Hã? Nada. Um abração pra você, viu, Rodolfo? Ô, Igor, manda um alô para os gêmeos da Matinha, em Onça de Pitangui. Os gêmeos. Quais são os nomes, por gentileza? Quem mandou aqui foi a Lucélia, né? Ô, Lucélia! Manda o nome, Lucélia! O nome dos gêmeos da Matinha que tá trabalhando lá na Onça de Pitangui. Um abração mais uma vez. Obrigado pela participação, pelo carinho aqui com o nosso sertanejão. Vambora, Sozé! Traz mais uma.

0: 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São 7 horas e 15 minutos. Maravilhosa noite pra você que tá aí, ó, acompanhando o Sertanejo Bom Demais, acompanhando a nossa Espacial FM. É muito bom ter você aqui com a gente. Deixa eu mandar um alô, Sozé. Tá na escuta do nosso programa. Alô, Renata Silveira. Ô, Renata, seja sempre bem-vinda. Tá abraçando aqui a tia querida Maria Silveira, a dona Cotinha. Abraça também toda a família Silveira. É a turma que está sempre ligada na Espacial. Nós agradecemos a audiência e o carinho. O Jailson por aqui também. Boa noite, Jailson.
1: Oi, boa noite. É o Jailson do Sobrado. Eu queria mandar um abraço para minha mãe Nilda, meu pai, minhas irmãs, a minha namorada. E eu estou aqui bebendo uma de leve, comendo um tiragosto aqui.
0: De leve, bebendo uma de leve, Jailson, Jailson. Um abração para você, Jailson.
2: Oi, Garaújo, boa noite, Sal Maria. Manda um abraço para minha esposa Alice, para minha filha Adriana, meu filho Arthur, meu filho Augusto. Manda aí um Minerado é Rico, então é de Mongovão, para nós vivos no calor, é dia dos pais, né? E também muitos parabéns para você também, tá bom?
0: Menino bom tá aí, Sozé! Só não presta, mas é bom! Nossa Senhora! Um abraço para você, meu amigo, tá sempre na escuta do Sertanejo Bom Demais, da nossa Espacial FM. Tava sumido, hein? Tava sumido. O que que foi, Sozé? Ele tava sumido, né? É, ué. O Antônio!
3: Boa noite, Igor. Beleza, meu amigo? É o Antônio Moura aqui de Gameleira, Florestal. Tô aqui como sempre, escutando seu programa aqui, viu, meu amigo? Hoje tá eu, a minha esposa e meu neto, Theo. Viu, companheiro? Quero te desejar um feliz Dia dos Pais pra você, viu? E pra todos os ouvintes aí da Espacial, viu, meu amigo? Que Deus nos abençoe, que também já sou pai, já sou avô. Beleza, meu amigo? E aí, tamo junto aqui, viu, escutando. Um abração, fica com Deus.
0: Antônio Moura, um abração pra você também aí na Gameleira, em Florestal, acompanhando a nossa Espacial FM. A gente agradece a audiência. Turma nota mil, lá na Gameleira, em Florestal, toda a família do Antônio Moura aí. Um grande abraço. A Vera também ligadinha com a gente em São Gonçalo do Pará. Que é isso, Vera, que você mandou aqui? Mandou um vídeo aqui, tá assando uma carne nesse momento. Que vida mansa. Que forgança, hein, Verinha? Assando uma carne na chapa no fogão a lenha. Daqui a pouco sai aquela jantinha gostosa, aquela jantinha maravilhosa. Tá sempre na escuta do Sertanejo Bom Demais, da nossa Espacial FM. Boa noite, Verinha! Gente, 7 horas, 19 minutos. Vambora, Sozé. Vamos trazer mais uma!

tudo errado. Ah, sofrência, senhor. Coitado dele, hein, senhor. Levantou, cuspindo fogo, bateu o carro. O time perdeu. Eita, deixa eu mandar abraço. Tá marcando presença aqui na Espacial FM, no Sertanejo Bom Demais. Se falar que é Renata, ela xinga a gente, né, Sozé? Tem que ser rei. Ela sempre frisa aqui, ó. Me chame de rei, por favor. Se falar que é Renata, eu vou xingar. Tá certo, tudo bem. Então vamos lá. Ô, rei, um abraço pra você aí no Jardim das Piteiras, viu, rei? A Cleusa, também a Isabelle, toda a família aí da rei. No Jardim das Piteiras, acompanhando o nosso programa, nós só temos a agradecer o carinho e a participação. Tem mais alôs. Igor, manda um alô pra gente aqui no povoado de Angicos. Toda a família Andrade Coelho, Fernando, Geise, o Costa, Beatriz, José Maria, Maria Helena, Vicente e o Heitor. Ô Beatriz, um abraço pra você, um abraço a todos aí em Angicos. Que acompanham o Sertanejo Bom Demais, que acompanham a nossa espacial. O Miduim tá sempre na escuta do programa, né, Miduim? Boa noite pra você, tá bom, Miduim? 7:32. Esse é o nosso programa Sertanejo Bom Demais, nesta noite de sabadão. Lembrando que a partir das 20h, tem ele, Anderson Henrique, trazendo o programa Conexão. É a partir das 20h, o Anderson vai estar trazendo aquela alegria, aquela animação para a noite do seu sabadão. É, muita coisa vai rolar hoje aqui, ó, na grade de programação da nossa emissora, da nossa Espacial FM. Então fique conectado com a gente. 7:32, vambora, Sozé. Mexe aí o baú, Sozé. Mexe o baú do Sertanejo Bom Demais. Vamos trazer

0: Leonardo matando a saudade aqui do Sertanejo Bom Demais. Comadre e compadre, hein? Ô forrozinho danado do Bonso! Mais um abraço para você que tá aí sempre na escuta do nosso programa. Um abraço para você que está sempre ligadinho com a gente na nossa Espacial FM. Onde quer que esteja sintonizado, nós só temos a agradecer aí a audiência e a participação, né, Sozé? É a turma, é o pessoal maravilhoso acompanhando aí a nossa programação. E dá tempo, viu? Dá tempo de você enviar a sua mensagem de texto, dá tempo de você enviar a sua mensagem de áudio no nosso zap no 99974-0105. Hoje, palavra secreta do seu Zé. Que palavra seria essa, hein? Ai, ai, ai. Que palavra seria essa? Quatro letras e termina com E. E aí? Palavra secreta do seu Zé tem quatro letras e termina com E. Envie sua mensagem. Participe com a gente. Deixa eu mandar um alô em especial aqui, ó. A Cida Pires e Onça de Pitangui. Ô, Cida! Um abraço pra você, Cida. Seja bem-vinda. Muito obrigado pela participação conosco aqui no programa. A Cida que trouxe um cafezinho gostoso nesta semana que passou aqui pra gente, né, Cida? Nós estamos tomando esse cafezinho, viu? É, ela trouxe um pó de café espetacular, 100% de qualidade, né, Cida? Um abraço. E o Carlos?
1: Oi, Igor Araújo, que é o Carlos Laurentes. Estou escutando a Espacial FM. Sucesso é aqui.
0: Carlos Laurentes, um abraço para você que está escutando a gente. Obrigado pela participação, viu, Carlos? A Beatriz está dizendo, Sazé, que o senhor já vai levando a capanga, não, né? Que a palavra secreta hoje é bully. Beatriz, será que a palavra secreta do seu Zé hoje é bully? É, vai que é, né? Será que é bully? Nós temos que faturar, Sazé, nós temos que faturar. Esse sabadão tem que ser nosso, Sozé. Tem que ser nosso, Sozé. Ai, ai, ai. Vambora, vamos trazer mais uma agora.

0: Violeta e Frederico! Eita, nós, hein, som! Alô, Antônio!
1: Tô aqui curtindo Espacial, Antônio Cardoso, bairro Patacu, Pará de Minas, Minas Gerais. 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
0: Antônio, um abraço pra você no bairro Patafufo, Antônio! Muito obrigado pela participação, viu, Antônio? Seja sempre bem-vindo ao Sertanejo Bom Demais! Entra em bolso! Deixa eu mandar um abraço também ao Snar. Oi, Snar! Muito obrigado pela participação, mandou um áudio aqui. Fala, Snar!
2: Eu acho que o Sozé tá com sede.
0: Que isso? Será? Será que o Sozé tá com sede, hein, Snar? O Átila também passando por aqui. Boa noite, Átila!
3: Boa noite, Igor. Manda um abraço aqui no IP pra minha esposa Patrícia, que eu amo muito. Minha filha Maria Antônia. Minha filha Melissa. Um abraço pra minha sogra Toninha lá no Dom Bosco. Meu pai, Pio, Sãozinha, lá em Pedra do Indaiá. Um abraço grandão. Manda um abraço pra mamãe Maria Antônia.
0: Ô Maria Antônia, um abraço pra você, Maria. Ótima, muito obrigado pela participação, viu? Pela audiência aqui com a gente no Sertanejo Bom Demais, na nossa Espacial FM. Bom, e nós vamos trazer agora, né, Sozinha? Nós vamos trazer neste momento a resposta da nossa brincadeira de hoje, que foi a seguinte: palavra secreta do seu Zé. É agora, hein? Com quatro letras, terminando com E. Que palavra seria essa? É agora, Sozé, é agora! Gente, a palavra de hoje, secreta do seu Zé, com quatro letras, terminando

0: doce! Palavra de hoje, doce! E aí, Sozé, faturamos o sabadão? Como é que ficou o sabadão? Hã? Ah, você tá brincando. Faturamos? Que beleza, nossa senhora! Fechamos, então, o sabadão com chave de ouro! Que maravilha! Então, o que nos resta, Sozé, é ir embora, porque hoje tem, né?
1: Hoje tem festa na mercearia.
0: Ah, e é pra lá que eu vou, viu, gente? Eu vou ficando por aqui agradecendo o carinho, agradecendo a audiência, desejando você uma maravilhosa, uma espetacular noite de sábado. Em instantes, vem chegando Anderson Henrique, trazendo o programa Conexão. E eu desejo a você e o Sozé, desejamos a você, amigo ouvinte, um domingão de pai espetacular, viu? Pra você e pra toda a sua família. Feliz Dia dos Pais. Em especial, meu papai, lá em Goiás, o senhor Juvercino Fonseca Mariano, que tá na escuta também do programa. Um beijo pro senhor, viu, pai? Parabéns aí pelo dia, tá? E a todos os papais, né, que acompanharam aí o Sertanejo Bom Demais, a nossa Espacial FM. Parabéns pelo dia, viu? Feliz Dia dos Pais a todos os papais. Eu volto com as graças de Deus na segunda-feira, a partir das 16 horas, trazendo o Sertanejo Bom Demais. Então, moçada, boa noite, bom sabadão, bom domingão de Dia dos Pais e até segunda-feira. Valeu! Tchau!

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1: Na Espacial, agora 8:07.
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4: Na Espacial, agora 8h10.
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E aí, como é que você tá? Ótima noite pra você, é sabadão, hein? 8 de agosto de 2026 e o Conexão tá começando. De agora até logo mais às 11, tamo junto com muita música boa pra você cair aí nos embalos de sábado à noite. Coisa boa, né? Depois da companhia agradável do meu amigo Igor Araújo e o sertanejo bom demais, vamos de Conexão por aqui. 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Sabadão, hein? 8 de 8 de 2026. Até aqui, 219 dias já se passaram. Faltando apenas 146 para a gente fechar 2026. Há tempo, segura a onda aí. Vamos juntos a partir de agora com muita alegria, energia positiva e contando com você, com a sua companhia. Você que tá aí com a gente, deslocando pela cidade, tá sintonizado. Você que tá trabalhando também, bom trabalho, viu? Vamos juntos por aqui nas ondas da Espacial FM. E claro, prometo, tá? Vai ter muita música boa. E ó, já vamos começar. O Conexão tá no ar. Programa Conexão. Ó, o sábado chegou trazendo a oportunidade perfeita pra você sorrir, pra você desacelerar e, claro, renovar as energias, viu? A noite de sábado, gente, tem um brilho diferente. É tempo de você celebrar a vida e aproveitar cada instante. Que seja uma noite maravilhosa. E claro, aqui no Conexão, com boa música e bons momentos. Para começar, Cleito e Romário, Se Eu Te Perdoar. Essa tem a participação do Zé Felipe. 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Joga uma...

0: Espacial FM, o sucesso é aqui neste sabadão, uma suíte 14, hein? Você já pensou, hein? É o recado aí de Henrique e Diego com MC Guimê, ainda DJ Bobô com Freedom, Mariana Fagundes, Diz Pra Mim, e ainda Cleiton e Romário, Se Eu Te Perdoar. Fechando assim a nossa primeira sequência do Conexão por aqui, nas ondas da Espacial FM. Faz aquele intervalinho rápido, a paradinha rápida, e a gente já volta com muito mais neste sabadão pra lá de especial. Pera aí, que eu já tô voltando.
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0: Espacial 8:23.

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Estamos de volta por aqui com o nosso Conexão pelas ondas da sua Espacial FM no 105.5. 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Quero que você tenha para a gente poder curtir muito aqui a programação da número 1 de Pará de Minas. Neste sabadão, vamos abrir mais uma sequência? Agora tem Humberto e Ronaldo com Guilherme Santiago. Sou foda! Sou...

0: 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Fechando assim, ó, mais uma sequência com Israel Novaes. É, vó, tô estourado, lembra dessa? Tocou demais, né? Ainda tivemos o Gustavo Lima com o Fonse Vagabundo, Amado Batista, Meu Ex-Amor, que tem a participação de Jorge, e ainda Humberto e Ronaldo com Guilherme Santiago, Sou Foda, pra fechar então mais uma sequência por aqui do Conexão. Deixa eu te lembrar o seguinte, às 10 tem o nosso Moda de Rancho. Aí como é que funciona? Você vai ouvir aquelas modas bonitas, aquelas modas boa demais da conta, daqui a pouco às 10 da noite, tá? Sabadão também é dia, né, de curtir aquela moda, abrir aquela cerveja, ficar na tranquilidade ou ficar curtindo aí de boa, na tranquilidade, relembrando bons momentos, músicas que fizeram história e fazem parte aí, né, da história da música sertaneja de uma forma geral. Você vai acompanhar comigo às 10, então ó, você não me abandona não, que até às 11, meu filho, tem muita conexão, tem muita coisa boa pra rolar neste sabadão. Intervalinho e a gente já volta com mais conexão por aqui na sua Espacial FM. Sucesso é aqui.
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4: 8h41 na Espacial.
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4: 8h43, boa noite.

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3: Faltando 15 para as 9 na Espacial.
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E aí, ó, já estamos de volta por aqui no seu sabadão gostoso. Já tá aí se preparando, né? Coisa boa, você que tá aí pela cidade. Alô você, meu amigo taxista, você motorista de aplicativo. Ótima noite pra você, aos passageiros também. Nosso abraço aqui, a Espacial FM. Abrindo aqui, ó, mais uma sequência, tá chegando Hugo e Guilherme e Wesley Safadão. Mentirosa. 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

Neto e Frederico, o cara errado. Eu falei pra você, tá vendo? Tivemos ainda Alexa com o Lalala. Essa música tem a cara de balada, né? Muito anos 2000. Bom demais curtir esse som por aqui. Israel e Rodolfo Toplay. E começamos lá com Hugo e Guilherme e Wesley Safadão e a Mentirosa. Ô, mulher da...

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2: Na Espacial 9 em ponto.
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